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0: PH, você ouviu? Crioulo Juvenil, hein? Toalha molhada, 7:02 agora, é o PH que volta já. Bom dia, bom dia.
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aqui na Rádio Nova FM com vocês, hein? Nessa manhã de terça-feira, meu povo apaixonado, hein? Hoje é terça-feira, dia 18 de agosto de 2026, onde se comemora o quê, hein, PH? Hoje se comemora dia da Revolução Cultural, dia do estagiário e dia mundial da libertação humana. É, PH, nesse dia 18, hein? A Rádio Nova FM, em cada horário, um amigo te fazendo companhia. Previsão do tempo: Anápolis segue 18 graus, chuva 0%, umidade do ar 66%, vento 14 quilômetros por hora. Bom dia pra você que levanta cedinho. É o Pedro Márcio, linkou aqui no Instagram Rádio Nova FM, hein? Bom dia, Pedro Márcio. É o primo do nosso Carlos Antônio Nogueira Butino, o patrãozinho, o patrão, hein? Pedro Márcio, bom dia. Ótima terça-feira pra você aí, né? Pedro Márcio é vizinho nosso aqui, rapaz, na Santa Maria de Nazaré, bem próximo aqui à Rádio Nova FM. Bom dia, meu bobão apaixonado. Abraçando essa turma que levanta cedinho. Minha amiga dona de casa já fez aquele cafezinho rancheiro, né? Eita, cafezinho bom. É o cafezinho rancheiro, meu bobão apaixonado, hein? Vamos juntos com muita moda boa. Abraçando o Zé Abrão Polaco lá na Fazenda Fundão, né, Zé? Zé levanta cedinho, hein? Bom dia. Aos feirantes também que levantam de madrugada, já estão na lida aí os feirantes. É a Rádio Nova FM e o PH, hein? E o PH tocando o que te toca, muita moda boa pra você, hein? Isso é moda boa, PH. 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Milionário e José Rico. É o tropeiro, hein? 7:07 agora, bom dia.

você ouviu o milionário José Rico, o tropeiro. Bom dia, bom dia, bom dia. 7:09 agora, PH. 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Belmonte Amaraí. Saudade de Goiás, hein? É a Rádio Nova FM e o PH. Tocando o que te toca. Toca.

você ouviu aí, hein? Saudade de Goiás, meu Monte Amaraí. Bom dia, bom dia. 7:12 agora, PH. Tamo juntos com muita moda boa. 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Lourenço Lorival. Um ano de saudade, hein? Ei, PH. Bom dia, bom dia.

0: Caio, seu Bolival, você curtiu um ano de saudade, hein? Bom dia, bom dia. 7 horas e 15 minutos agora é o PH. É, que mal que há, hein?
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Então, moda boa e o trem não quis parar, não, né? Aê, PH, 7:17 agora. Abraçando aí, né, o Rubiano Cardoso. Rubiano Cardoso é o joia rara aqui da geração, né? Joia rara da geração é o nosso Rubiano Cardoso. Bom dia, Rubi. Ê, Rubi, toca aí, PH. É o descobridor de talentos, hein, o Rubiano. Que é o Bob Robson, Vespeira. É 7:18 agora, PH.

pedido musical dele, né? Rubiano Cardoso, nosso joia rara aqui da geração. É o Beira Bob Robson. Bom dia, bom dia, bom dia. 7 horas e 21 minutos agora, PH.

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4: Hora certa. Em Anápolis, 8 horas e 17 minutos.
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4: Olá você, bom dia.
7: Bom dia.
4: Bom dia. Agora 8 horas e 17 minutos desta bela e ensolarada manhã de terça-feira. Hoje é dia 18 do mês de agosto de 2026. E nós estamos chegando para esta edição do Rádio Debate, o seu espaço livre e democrático do jornalismo anapolino. Aqui é onde a notícia só tem um lado, que é o lado da verdade. E nisso você pode acreditar. Até às 11 horas estaremos aqui juntinhos para levar até você tudo o que anda acontecendo em Anápolis, em Goiás, no Brasil e no mundo. E como sempre, e a gente faz questão de renovar esse convite todos os dias, o Rádio Debate da Nova FM quer ouvir você, cidadão, cidadã anapolina. Vamos falar de Anápolis, esta cidade que nós tanto amamos e queremos sempre ver no caminho da paz, do bem, da justiça social, do desenvolvimento econômico, enfim, uma cidade onde o serviço público funcione verdadeiramente em favor da população. Este é o nosso propósito quando a gente assume todos os dias esse microfone poderoso da Nova FM para falar, para debater, para discutir sobre as coisas e sobre as causas de Anápolis. Afinal de contas, continuamos levando adiante aquele projeto de construção de uma cidade melhor para todos nós. Para que isso aconteça, é fundamental a participação da população. Por isso é que a gente abre esse espaço todos os dias aqui na Nova FM para esse debate sobre as coisas de Anápolis, para a população poder participar, né? Inclusive fazendo as suas reivindicações, revelando as suas demandas. Este é o nosso propósito aqui. Por isso que a sua opinião para nós, ela é muito importante e para a cidade também. Então anote aí o WhatsApp, que é para você encaminhar a sua mensagem, pode ser de texto, pode ser de voz, que é o áudio, e participar com a gente do programa. Meu amigo Paulo Henrique Mendes, o PH, que é o produtor do programa, tá ali, ó, prontinho para te atender. Então anote aí o WhatsApp aqui do programa. É o 996-000-5177.
8: Repita!
4: 996-000-5177. Se você quiser nos acompanhar e participar lá pelas redes sociais, fique à vontade, porque nós estamos lá no Instagram e também no YouTube. Mas, Candinho, como é que eu encontro vocês por lá? Simples, você vai abrir um aplicativo, nesse caso é o Instagram, mas vale para o YouTube. E lá naquela lupa onde você faz a pesquisa, você vai clicar e vai digitar, vai escrever assim, ó, Rádio Nova FM Anápolis. E aí você vai nos encontrar por lá. Inclusive, no YouTube tem um canal onde você pode se inscrever e acompanhar ao vivo não apenas o Rádio Debate, mas toda a programação da Rádio Nova FM. Será um prazer enorme compartilhar esse espaço de democracia e de muita informação com todos vocês. Portanto, sejam bem-vindos, porque às 8:21, o Rádio Debate da Nova FM desta terça-feira, 18 de agosto de 2026, já está no ar.
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Pois é, às 8h22 agora, começando então o Rádio Debate desta terça-feira aqui pela Nova FM. Hoje é dia 18 de agosto de 2026. E terça-feira é dia de que mesmo, PH? Dia de feira, né? Feira dos orgânicos, dos produtos agroecológicos. Ontem esteve com a gente aqui no programa o Álvaro Gonçalo, inclusive falando sobre a feira, né? Que é verdadeiramente uma realidade em Anápolis. Um trabalho muito bacana feito lá pelo Álvaro Gonçalo, desde a época que ele era diretor de agricultura do município, né? Que ele já pensava nesse projeto para Anápolis, né? E aí depois atuou também como secretário de meio ambiente e tal, mas esse projeto nunca foi deixado de lado. Até que já há mais de 10 anos atrás acabou virando aí realidade. E a gente tem todas as terças-feiras essa feira de produtos agroecológicos lá no Parque Ipiranga. Sempre a partir das 16h. Pensa num lugar agradável, num ambiente bacana para você reencontrar os amigos, bater aquele papo para poder colocar a prosa em dia. Enfim, é um lugar verdadeiramente aconchegante, claro, além de aproveitar aquela belíssima paisagem lá do Parque Ipiranga. Então, você é o nosso convidado de todas as terças-feiras para poder participar da feira dos produtos agroecológicos, né? E lá você vai encontrar produtos realmente feitos, né? Cultivados, mas com muito carinho mesmo, sem a presença de veneno, de agrotóxicos, né? São alimentos, né, cultivados apenas com a força da natureza. É, isso significa saúde para as pessoas, né? O Álvaro faz questão de sempre falar sobre isso, sempre que ele vem aqui no programa. Então, você é o convidado nosso também desta terça-feira para esta feira lá no Parque Ipiranga. Repito, a partir das 16h. Meu amigo Calininho vai estar por lá também, né? Com a banca do mel lá, vende produtos também naturais lá. O Calininho é um produtor também que se dedica a essa área aí já há muito tempo e é bastante reconhecido, de acordo com aquilo que ele produz. Maravilha. Um abraço também então pro Calininho, pro Álvaro, o pessoal da Aproar, que eu sei do cuidado, do carinho que esse pessoal tem para a realização dessa feira. Agora 8h25. PH, e começou a campanha eleitoral. E já tem pesquisa aí na praça, né? Começou no domingo a campanha, né? Aliás, foi na segunda-feira, foi ontem, logo pela manhã. Aliás, foi domingo mesmo. O pessoal já estava fazendo aí circular propaganda pela cidade, pelo estado, pelo país inteiro. E também os institutos de pesquisa já estão atentos para poder acompanhar aquilo que acontece no momento, sempre com muitos levantamentos para a publicação imediata. Recebo aqui uma pesquisa realizada pela Paraná Pesquisas, foi divulgada no portal aqui de Anápolis, o portal 6. A disputa pelo governo de Goiás começa com o governador e candidato à reeleição Daniel Vilela, que é do MDB, na liderança, conforme o levantamento da Paraná Pesquisas. Esta é a primeira pesquisa divulgada após o início oficial da campanha eleitoral de 2026, oferecendo um primeiro retrato da disputa pelo executivo estadual no período de campanha. No cenário estimulado, estimulado é quando você mostra o nome dos candidatos para o eleitor. Então, nesse cenário, Daniel Vilela aparece na liderança das intenções de voto, com 45,8%. Dentro ainda desse segmento, o ex-governador Marconi Perillo, que é do PSDB, ocupa a segunda colocação, com 24,9% das intenções de voto. Já o senador Wilder Moraes, que é do PL, aparece em terceiro, com 13,2% da preferência dos eleitores. A diferença entre Daniel e Marconi é de 20,9 pontos percentuais, enquanto que a vantagem de Marconi para o Wilder Moraes chega a 11,7 pontos. Na sequência dos números das intenções de voto, aparecem Luiz César Bueno, que é o candidato do PT, tem 2,3%. Luciana Amorim, que é candidata pela Unidade Popular, com 1,1%. E Danilo Pinheiro, que é candidato pelo PCO, que é o Partido da Causa Operária, tem 1% das intenções de voto. Entre os entrevistados, 6,9% afirmaram que não pretendem votar em nenhum dos nomes apresentados
representados, né, optando por branco ou nulo. Outros 4,8% não souberam ou não quiseram opinar sobre a escolha. Então, gente, os números, né? Os números aí da Paraná Pesquisa, divulgado nesta terça-feira, dia 18. Né? Daniel Vilela tem aqui 45,8% das intenções de voto e 4,9% de votos. Se esses números confirmando nas urnas, né, os dois iriam para o segundo turno. Como a campanha começou agora, ainda muita coisa vai acontecer daqui até o dia 4 de outubro. Às 8:28, e a gente fala, e durante o período eleitoral, a gente fala da importância, né, do voto para as pessoas. Nós falamos da importância de quem mora em Anápolis votar. Você que acompanha aqui o programa, desse trabalho que a gente faz aqui. Então vamos lá, vamos falar sobre de Anápolis. Tem uma relação aqui, inclusive foi publicada lá pelo Anápolis Diário, lá do Henrique Morgantini. Tem uma relação aqui completa dos candidatos de Anápolis a deputado federal e também estadual. Então vamos passar pro pessoal aqui. Deixa eu ver se eu encontro essa lista aqui. Não é essa lista aqui. Essa é a lista aqui, tá atualizada? Ah, sim. Essa aqui é a lista de candidatos por partido. É aquele pessoal que conseguiu formar as chapas completas lá e tal. Mas não são esses os números que a gente está querendo passar, ou os nomes do pessoal que a gente está querendo passar para os nossos ouvintes. Então vamos lá. Chapas completas são menos de um terço das registradas para o cargo de deputado estadual, ou seja, para uma vaga lá na Assembleia Legislativa. Somente 5 das 17 chapas para a Assembleia Legislativa de Goiás atingiram o número máximo permitido de 42 candidaturas. 3 delas são de federações. Do União Progressista com o que é a União do União Brasil com o Progressistas, Brasil da Esperança, que é uma federação formada pelo PT, pelo PCdoB e pelo PV, e a chapa do PSDB Cidadão.

A Esperança, que é uma federação formada pelo PT, pelo PCdoB e pelo PV, e a chapa do PSDB Cidadania. Somente dois partidos que concorrem isolados conseguiram completá-las, o PL e também o Novo. Então, quer dizer, somente cinco das 17 chapas de candidatos a deputado estadual, né, elas foram completas então. Né? Olha, você vê a dificuldade que o pessoal está encontrando para poder achar candidatos, pessoas disponíveis para candidatura agora na eleição de 2026. É, então, deixa eu encontrar aqui a lista. A lista com os candidatos aqui, que são apenas de Anápolis, né? Os candidatos de Anápolis, né? Deixa eu ver se a gente consegue essa lista aqui, que ela é muito importante. Após peneira, Anápolis tem 53 candidatos a deputado estadual ou a deputado federal agora em 2026. Vamos lá então. Deixa eu ver se eu consigo encontrar aqui. Achei. Candidatos a deputado estadual. Gente, isso aqui. Repetir aqui mais uma vez, apenas para candidatos de Anápolis, né? Para aquele eleitor, fala, então quero, Candinho, como vocês falam aí no programa, quero votar em algum candidato de Anápolis. Então, maravilha. Então, preste bem atenção, só não tem o número dos candidatos aqui, porque você vai encontrar isso só na propaganda eleitoral deles lá. Né? Me parece que é proibida, inclusive, a divulgação. Né? Só os candidatos que podem fazer essa divulgação. Né? Num programa de rádio aqui não pode, só no horário eleitoral. Então, vamos lá. Preste atenção na lista dos candidatos a deputado estadual aqui em Anápolis, candidatos de Anápolis. Do Republicanos, tem na chapa lá do Republicanos, o Elcimar Conexão, João Costa, Rosinha e atual deputada e candidata à reeleição Vivian Naves. Então esse é o pessoal do Republicanos. Candidato do PT à reeleição, Antônio Gomide. Candidatos do MDB, Hamilton Filho e Justino Borges. Candidatos do PSOL Rede, isso gente, candidatos a deputado estadual. Então, candidatos do PSOL Rede, Aleido Afiune, Antônio Zayek, Fernando Vieira e Sebastião Lima. Candidatos do Podemos, candidatos de Anápolis, Felipe Mabel, Gisele Gisele Coletti e professor Marco Júnior, esses os do Podemos. Candidatos do PL, Gisleide Ribeiro, Jean Carlos, vereador e é candidato a deputado estadual, e Júlio Cunha. Candidatos do Solidariedade PRD, Coronel Adailton, é deputado estadual, busca a reeleição. Candidatos do DC, aliás, candidato, só tem um, Democracia Cristã, é o Juninho do Povão. Candidato

candidatos pelo Mobiliza. É o Leandro Ribeiro, que já foi vereador, presidente da Câmara, e o Pedro Paulo Canedo, que se apresenta também como candidato a deputado estadual pelo Mobiliza. Democrata, o Israel Pantera. Candidatos pelo Agir, Graciele Marta, que é a ex-prefeita lá de Campo Limpo de Goiás, e a Catrin Moura. É, candidato do PSB, Samuel Mendes, e do PSB só ele, o Samuel Mendes. Do PSDB Cidadania, o Dr. Walter Vosgrau. E da União Popular, o Pedro Augusto. Então, esses os candidatos a deputado estadual aqui de Anápolis, pelos mais variados diversos partidos. Então é porque o pessoal fala assim, eu queria até votar em alguém de Anápolis, mas não sabia nem quem era, não sei o que e tal. Então a gente tá passando essa relação. 8:34 agora. Então preste atenção na divulgação dos nomes para deputado federal. Isso apenas os candidatos de Anápolis. Do Republicanos, Aline Lima, Daniele Nava, Fernando Cobrador, Mariane Estival, Kelly Fera, Samuel Gemos e Samuel da Ração. Então, todos esses do Republicanos, candidatos a deputado federal. 7 candidatos na chapa de deputado federal do Republicanos. O Republicanos, repito, né, que é presidido aqui em Goiás pelo ex-prefeito de Anápolis, Roberto Duório. Então, ele escolheu que só de Anápolis

7 candidatos a deputado federal. Candidato do Missão, o Ander Alves. Candidato do candidatos do MDB a deputado federal, Gleimo Martins e Sandro Pedroso. Pessoal Rede, a Maria Verônica. Candidato do Podemos a deputado federal, Samuel Santos. Do PL, o vereador policial federal Suender Silva. Do PRD Solidariedade, doutor Pedro Canedo. Candidato ou candidata do Novo, a Rosa Gonoli, ou Gonoli, é um nome italiano aqui, Rosa Gonoli. Candidatos do PSB a deputado federal, a Alcilena do Carmo e a Lorena Silva. Candidatos do União Brasil e Progressista da Federação, o vereador Ederson Lopes, os vereadores, aliás, o Ederson Lopes e Alex Martins. E os candidatos a deputado federal do PSDB Cidadania, João da Luz, que é vereador, e a jornalista Rebeca Romero. E o candidato do PT a deputado federal, é candidato à reeleição, o deputado Rubens Ottoni e também a Suzana Carvalho. Então, gente, são esses 53 nomes de deputado estadual, de deputado federal de Anápolis concorrendo nesta eleição agora para o cargo, ou no Congresso Nacional ou na Assembleia Legislativa. Repito mais uma vez, a importância da gente eleger pessoas verdadeiramente comprometidas com a cidade. Você que acompanha a política, se não acompanha, deveria acompanhar, que tem que ser interesse de toda a comunidade, para de repente não escolher pessoas ou dar o seu voto, que é tão importante, que é tão valioso, em pessoas que não têm compromisso dessa cidade. Você sabe por quê? Você mora em Anápolis? Mora. Você usa os equipamentos públicos de Anápolis, por exemplo, quando você usa um postinho de saúde, uma escola para o seu filho e tal, pode não estar às mil maravilhas, mas você utiliza o serviço público, os equipamentos públicos em Anápolis, não é isso? É isso. Então, por que você vai votar num candidato lá da Cochinchina? Por que que você, se você não valoriza a sua cidade, quem é que você acha? Aí você acha que o candidato que veio aqui só para buscar voto vai valorizar? Não, você acha que está certo? Se você mora em Anápolis, você usufrui das coisas de Anápolis. Aí na hora de votar, você não escolhe ninguém de Anápolis, não. Gente, então nós precisamos ter essa consciência. Eu falo sempre aqui no programa que a partir do instante que a gente tiver uma população, especialmente os eleitores, com uma consciência crítica mais definida, mais realista, a gente vai ter uma cidade melhor, porque os nossos representantes vão brigar mais na defesa dos interesses da nossa cidade. Você até hoje não percebeu que o jogo funciona é assim? Por que que você acha que Aparecida, Rio Verde, Jataí, Catalão, por que que você acha que eles estão crescendo e nós estamos indo ladeira abaixo? Você tem uma ideia por que que está acontecendo lá com eles? Porque os representantes desses municípios aí, eles têm trabalhado para esses municípios aí que eles representam, na Assembleia Legislativa, lá no Congresso Nacional, por isso é que eles estão crescendo, né? E Anápolis perdendo a sua força. É simples. Que esses municípios crescendo, se desenvolvendo. Então, se você mora em Anápolis, tenha um pouco mais de goste um pouco mais do lugar onde você vive, onde você cria sua família. Não é? Vamos deixar. Encontrei com ele na rua esses dias, me deu um sorriso. Sabe por quê? Eu sou do tempo que Anápolis tinha orgulho dos representantes que tinha, tanto na Assembleia como lá no Congresso Nacional. Você votou nele na semana passada. Então a gente tem que ter um pouco mais de interesse com. E isso significa que eu fico chateado. Gente que está em Anápolis utiliza tudo que é de Anápolis na hora de votar. Nem agradecer, você sabe. Que essa aí seria uma forma de gratidão para com aquilo que a cidade te
ofereceu, né? No mínimo isso. Aí você vota em candidato, você não tem nada a ver com Anápolis. É se você soltar ele na Praça Bom Jesus e falar para ir lá pro terminal rodoviário de transporte coletivo, ele não sabe. É, são essas pessoas que aparecem por aqui, né, atrás de voto.

pedindo para que os fiéis se sentassem. Gente, às 8:41, estou tentando passar para você aqui o que aconteceu numa igreja lá no estado do Pará, lá em Santarém, né? Que o público estava deixando as dependências quando os políticos começaram a subir no altar. Então, isso foi lá em Santarém. Então, registros em vídeo mostram uma parte expressiva do público deixando as cadeiras no exato momento. Para que os fiéis se sentassem. Diante da movimentação, isso seria servido no salão. Além de Helder, também a do Chicão e a ex-primeira dama do Pará, Daniela Barbalho. As imagens rapidamente viralizaram nas redes sociais, onde internautas associaram o episódio à rejeição

para comício de político, não. Né? E a gente sabe muito bem, infelizmente, como é que essas coisas têm funcionado no Brasil ultimamente. Pastores vendilhões do templo que levam políticos para a sua igreja para enganar o povo. Como é que as igrejas agora em Anápolis ficam cheias de candidatos também? Exagerando, você pode me ligar. É um exagero que você está falando. Porque essa é a realidade que nós, infelizmente, presenciamos em Anápolis. E não é de hoje, não, é há muito tempo. Há muito tempo. Então, olha, esses fiéis lá de Santarém, lá no Pará, tomaram essa decisão. E que maravilha que tenha sido assim. Tomara que sirva de exemplo para que isso percorra o Brasil inteiro. Torcer para essas imagens chegar para todo mundo no Brasil. Para ver como é que se maneira. Sabe por quê? Porque o próprio fiel está se sentindo enganado também. Ali, esses políticos vão ali, né, oferecendo benesses em troca para pastor e para o pessoal lá todo. Para o fiel só sobra ferro, coitado. É, mas muita gente levando vantagem aí nessa utilização da religião por políticos. Então tomara que a coisa continue assim. Não vamos longe, não. Estou falando aqui de pastores, de igrejas evangélicas. Mas você já viu como é que fica na igreja católica também, né? É ano de eleição, lá nas barraquinhas.

é que fica, é candidato trombando no outro. É direto. Vamos embora na barraquinha, encontrar o povo tá lá na barraquinha. É. Em ano de eleição, então, nem se fala. Então, essa pouca vergonha precisa acabar no Brasil. Cadê as propostas para melhorar a vida do povo? Isso não tem, né? Proposta para saúde, proposta para educação, da própria assistência social, para obras de infraestrutura. Isso não tem. Né? Isso aí é o que mais tem, é utilização lá da igreja para poder arrumar os votos. Depois some também. Então, o que a população tem que aprender também a cobrar desse pessoal é justamente isso. Propostas, coisas decentes. Eu estou me colocando meu nome aqui à disposição da população. Eu quero ser deputado federal. Mas e você quer ser deputado federal para quê? Que proposta que você tem? Em que você acha que pode contribuir para melhorar a vida do povo? Você tem alguma coisa dessa? Não, não tem. Eu estou colocando o meu nome. O seu nome não significa muita coisa. A gente quer saber o que você tem na cabeça. Que proposta você tem aí? Né? E falo isso muito à vontade. Porque, inclusive, a gente apresenta propostas aqui sempre. É, e olha que eu não sou candidato. Mas quando decidi ser, por exemplo, você tem aí o Centro de Diagnóstico por Imagem, uma luta nossa. É, você tem, a partir de agora, o Hemocentro Público de Anápolis, também é uma luta nossa. E tem outras lutas que nós vamos levar adiante para tentar fazer a realidade. Agora, você que é candidato, vem para uma campanha e não apresenta nada? Só conversa fiada, só blá, blá, blá, blá, blá. Eu coloquei, atendendo a um pedido das bases, estou colocando o meu nome aqui à disposição da população. Mas só colocar o nome não basta, não, hein? Tem alguma proposta aí, não? É, algum trabalho apresentado aí, não tem, não? Pois é. Então, pega até, você tem aquelas palmas aí? Tem? Então, agora bora bater palma aqui, sabe por quê? Bater palmas aqui para os evangélicos da Assembleia de Deus lá de Santarém, no Pará. Coloca aí, pega. Bate palma aí. Que o exemplo de vocês seja seguido pelo restante do país, né? É quando aparecer esses políticos lá para poder subir lá no altar e fazer discurso, vocês terem essa mesma atitude que esses evangélicos lá de Santarém tiveram. Deixaram eles lá falando sozinhos. Ah, nós só vamos servir o almoço para quem estiver sentado. Pega o almoço de vocês aí, enfia naquele lugar que eu tô indo embora, não aceito isso aqui não. E foi embora. Rapaz, que maravilha que isso tenha acontecido, rapaz. Tomara, mas tomara mesmo que isso passe, né, a ser um exemplo e passe a ser seguido pelo Brasil afora. Você já pensou? Aí sim, nós vamos ter uma política mais realista, né? Uma política onde os vendilhões do templo não vão ter espaço para poder ficar vendendo o voto do seu fiel lá do eleitor, que é o que mais acontece no Brasil. 8:48. Ah, o PH, deixa eu abordar um outro assunto aqui, embora não seja da política brasileira, mas eu achei interessante trazer isso aqui para poder compartilhar com os nossos ouvintes. Rapaz, o Trump tá derretendo lá nos Estados Unidos também. Deve ser pelo calor também, né? Mas no caso dele não é o calor, não. É porque pela prática política que ele tem, né? Tá levando os Estados Unidos pro buraco. A popularidade dele lá não tá boa, não. Você sabe quanto tá a popularidade dele lá, PH? Só tem 33% de aprovação da população. Tá enfrentando seríssimos problemas internamente do presidente Donald Trump. Além do que, ele tá querendo tentar alterar a legislação americana para permitir ele ser candidato para mais um mandato. Só que não pode. Né? Nos Estados Unidos você só pode ser presidente duas vezes. Independente se é na sequência ou se é alternado. E ele já foi presidente lá atrás, ganhou essa agora, tá terminando agora, daqui a 2 anos. Então não pode ser candidato mais uma vez. E ele tá tentando de todas as maneiras modificar a legislação americana para tentar emplacar um terceiro mandato. Só que, meu amigo, lá nos Estados Unidos, né? Uma constituição que tem 200 e tantos anos, né? Eles não aceitam alterar, senão não vai ser o Trump que vai chegar agora e vai mudar. Bom, acho que não, né? Mas, né? Ele às vezes faz aquilo que é improvável, impossível. A aprovação de Donald Trump chega a 33% e atinge o pior nível do mandato. É, rapaz, é uma notícia que tem para uma turma aqui no Brasil. Não é muito boa essa notícia, não, né? Aquele pessoal que gosta de ir para lá, fica lá trabalhando contra o Brasil e tal, acho que vai ter que encerrar as atividades por lá. Porque parece que do jeito que tá indo aí, o Trump não vai conseguir muita coisa, não.
A aprovação do presidente dos Estados Unidos, Donald Trump, caiu para 33%, o menor nível registrado durante o atual.

Trump caiu para 33%, o menor nível registrado durante o atual mandato, segundo uma pesquisa da Reuters divulgada nesta segunda-feira, ou seja, essa pesquisa foi divulgada ontem. O levantamento mostra que 64% dos norte-americanos desaprovam a atuação do republicano na Casa Branca, enquanto 3% não souberam ou não quiseram responder. Ou então é o seguinte, 64%, né? Mais de 6 americanos em cada 10 desaprovam a maneira Trump de governar. Foi comprando briga com o mundo inteiro, né? Foi fechando espaços, né? Foi depondo presidentes, foi fazendo uma política externa de muita opressão, né? Inclusive de antigos aliados americanos. Então, ameaçando tomar lá a Groenlândia, não sei mais o que, um monte de coisa. Então, quer dizer, isso aí atrapalhou muito, né, pro Donald Trump. Então, 64% dos americanos desaprovam a atuação de Donald Trump. A pesquisa ouviu 1.166 pessoas entre 14 e 17 de agosto e tem margem de erro de 3 pontos percentuais. Em relação ao levantamento anterior, a aprovação de Trump caiu 2 pontos. No levantamento anterior era 35%, agora 33% apenas de aprovação, enquanto a reprovação avançou de 63% para 64%. Então a vida do Trump lá também não era muito boa, não, viu, PH? Rapaz, 33% apenas de aprovação, 64% de rejeição. Rapaz, não é brincadeira não, a coisa realmente não tá fácil não. 8h52 agora, deixa eu falar aqui sobre a candidatura do Pablo Marçal, que ele conseguiu registrar a candidatura lá no TSE, né? Mas parece que o TSE já tá querendo inclusive pegar, apressar ali para haver uma decisão sobre a candidatura dele, que tá ficando muito vergonhoso também, uma pessoa que tá inelegível de acordo com a legislação eleitoral, conseguir registrar a sua chapa lá para presidente da República. Isso inclusive levou a Kylian Apolinar ou Leonardo Avalanche a ser visto na chapa do Pablo Marçal. Eu acho que o candidato vai continuar sendo o Leonardo Avalanche, porque eu acho que o Pablo Marçal vai ter a candidatura dele indeferida lá, lá pelo TSE. Aliás, ele fez questão aqui também, viu, PH, de dizer que o patrimônio dele, né, que foi divulgado inclusive já, de 7,4 bilhões, que houve um erro no preenchimento dessa declaração lá para a Justiça Eleitoral, que ele não tem 7,4 bilhões de fortuna não, de dinheiro não, que o patrimônio dele é de apenas, olha só, pegar apenas 149 milhões de reais. Ué, rapaz, então ele gastou 20 milhões de 2024 para cá, que 2024 era 169 milhões. Agora ele apresentou a declaração 149 milhões. Diz que houve um erro lá no preenchimento lá, que apareceu aquele patrimônio de 7,4 bilhões. Candidato do PRTB à presidência da República, Pablo Marçal, contestou nesta segunda-feira o patrimônio de 7,4 bilhões de reais registrado em sua declaração de bens entregue à Justiça Eleitoral. Segundo Pablo Marçal, o valor informado decorre de um erro no preenchimento do documento pelo partido ou pelo Tribunal Superior Eleitoral. Está alegando que o erro ou foi do partido ou foi do pessoal lá do TSE. Pois é, rapaz, ele está dizendo aqui que em 2024 era 169 milhões e meio de reais, é, naquela eleição que ele disputou lá na Prefeitura de São Paulo, né? E aqui agora o seu patrimônio é de 149 milhões de reais. Então o Pablo Marçal ficou, foi mais pobre, gente, coitado dele. Ele tinha 169 milhões de reais em 2024, quando disputou a Prefeitura de São Paulo, agora ele só tem 149 milhões de reais. Então tá feita aí a correção. Tá feita aí a correção. É desse tipinho aqui. O Pablo Marçal, então. Deixa eu ver o que mais que nós temos aqui, pegar para poder passar para os nossos ouvintes. Ah, rapaz, não, isso que eu vou falar no programa de amanhã, que é sobre uma reforma aqui no STF, em que a OAB está propondo umas mudanças aí e tal. Ah, rapaz, deixa eu falar aqui, tem uma notícia aqui do bispo Edir Macedo, lá da Igreja Universal do Reino de Deus.
Após matéria de um site aqui do ICL Notícias, Igreja Universal é denunciada ao Ministério Público Eleitoral por usar igreja para fazer campanha. Ah, não

0: só agora que vocês foram descobrir isso. É que esse pessoal da Universal usa a igreja para poder fazer campanha. Só agora que vocês chegaram a essa conclusão. É, então vamos lá, então, o que foi publicado aqui no ICL Notícias, tá lá, ó. A Igreja Universal do Reino de Deus, que é liderada pelo bispo Edir Macedo, foi alvo de uma representação à Procuradoria Regional Eleitoral de São Paulo pela Associação Movimento Brasil Laico. Então, que provocou lá a Procuradoria Regional Eleitoral. Isso baseado numa reportagem publicada pelo site ICL Notícias. A reportagem mostrou como a Universal faz campanha religiosa para mobilizar fiéis e eleger bispos e pastores. A representação pede a apuração de abuso de poder econômico, político e religioso. Arrecadação por fonte vedada, propaganda eleitoral em templos e bens de uso comum. Coação e ofensa à liberdade do voto e ao Estado laico, além de tratamento irregular de dados pessoais sensíveis com a finalidade eleitoral. Então, a Igreja Universal está sendo acusada de praticar uma série de crimes eleitorais. Esta ação, então, já foi inclusive protocolada lá, né, na Procuradoria Regional Eleitoral de São Paulo. E quem está provocando a justiça é a Associação Movimento Brasil Laico. Aliás, a sociedade brasileira precisa se organizar mais mesmo, inclusive em torno dessas instituições, para acabar com essa pouca vergonha que é a utilização da religião com finalidade política, porque usam a boa fé do nosso povo. E olha aqui, ó, isso aqui eu tô generalizando, sim, não é apenas um segmento religioso, não, são vários segmentos. Isso é da Igreja Católica, é da Igreja Evangélica, né? É de igrejas como a Universal, como a Assembleia de Deus, todo mundo, a maior parte desses pastores lá, desses líderes, tem envolvimento político e levam esse envolvimento lá para a igreja, para o culto, para a missa. É uma vergonha. E graças a Deus que os fiéis começaram a protestar agora. Eu citei agora há pouco aqui no programa a decisão tomada pelos fiéis da Assembleia de Deus lá de Santarém. Quando o político começou a subir lá no palco, lá no altar da igreja, os fiéis começaram a ir embora. Porque é o seguinte, deixa esse político falando sozinho aí, fazendo discurso pra ninguém aí, que eles vão aprender também a não usar a igreja com a finalidade eleitoral. Eu vou torcer muito para que isso continue acontecendo. Eu sabia que a gente não tinha perdido ainda, a gente não poderia jamais perder a esperança que um dia isso ia acontecer no Brasil, e graças a Deus, em função do trabalho de muita gente, está acontecendo. E tomara que seja assim mesmo, né? A gente precisa tomar vergonha na cara e tomar umas decisões um pouco mais corretas. Nós precisamos melhorar o que temos hoje na sociedade brasileira. Ficar livre desses aproveitadores aí. Porque essa época agora, missa, culto, é tudo cheio de político. É época de campanha eleitoral. Depois o restante do ano é some, desaparece. Só volta na próxima eleição. Então a gente tem que tomar vergonha na cara também. 8:58. Pegar um bora pro intervalo? Mas não sai daí, não. Você sabe por quê? Daqui a pouco a gente volta. Tem muito mais ainda hoje aqui no Rádio Debate pra você.
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0: Hora certa. Em Anápolis, 9:01 agora. De volta aqui com o Rádio Debate, o seu espaço livre e democrático do jornalismo anapolino. E aguardando pela sua participação aqui no programa. Anote aí o WhatsApp. Meu amigo Paulo Henrique Mendes, o PH, que é o produtor do programa, tá ali, ó, prontinho para te atender. A sua mensagem de WhatsApp pode ser de texto, pode ser a mensagem de voz, que é o áudio. O importante é você participar com a gente desse projeto de construção de uma cidade melhor para todos nós. Como eu sempre digo aqui na abertura do programa, uma cidade onde o serviço público funcione verdadeiramente em favor da população. A gente tem que lutar por isso, afinal de contas, né, o povo tem que ter uma condição de vida decente. Para isso, um atendimento no serviço público, então, é essencial. Por isso é que a sua opinião nesse projeto de construção de Anápolis é uma coisa muito importante para nós e para a cidade. Então, anote aí o WhatsApp aqui do programa. É o 96-000-5177.
8: Repita!
0: 96-000-5177. Lembrando que você pode nos acompanhar e participar também lá pelas redes sociais. Nós estamos lá no Instagram e no YouTube. Nos ajude a levar adiante esse propósito, que é de ter uma cidade cada vez melhor para todos nós. Nós, anapolinos, não apenas merecemos, mas nós precisamos viver numa cidade cada vez melhor. E não pode ficar parado no tempo, como tem acontecido aí ultimamente, não. Vamos lutar para recuperar o protagonismo que a Anápolis sempre teve na vida de Goiás. 9:03 agora, tá na hora, PH, você sabe de quê? Da gente dar um giro nas notícias de Goiás.
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0: Uso de canetas emagrecedoras compradas de forma clandestina é um grave risco à saúde. Vamos ter mais detalhes nesta movimentação sua. Repórter Pedro Henrique Rabelo.
9: As canetas emagrecedoras se popularizaram no Brasil nos últimos anos. Porém, a orientação é que a compra seja feita de forma responsável.
10: A recomendação sempre é buscar uma farmácia que venda esse medicamento de forma idônea, né, que tenha o medicamento registrado, que garanta toda essa qualidade desse medicamento, que ele foi resfriado da forma correta, armazenado da forma correta.
9: A Polícia Rodoviária Federal vem realizando um trabalho importante de apreensão de canetas clandestinas. Essas imagens mostram algumas das

0: Porém, a gente tem que divulgar. Esse novo formato tem algumas regras específicas, principalmente para aqueles medicamentos que tem a necessidade da retenção da receita.
1: Essas entregas, né, que vai ser responsável pela parte da logística, o que eles vão ter que fazer? Vai ter que garantir também a parte da cadeia fria, porque não adianta nada, né, na farmácia manter a conservação, a indústria, e quando for fazer a entrega, essa entrega ela não sair da forma que deveria, né? Assegurar ali o medicamento resfriado.
0: O golpista digital observa as tendências de mercado e as técnicas normalmente são as mesmas. Uma delas é oferecer produtos por valores abaixo do mercado. E nesse caso, os jovens são as vítimas mais comuns que os idosos.
2: Muitas dessas pessoas querem comprar a caneta, essas canetas emagrecedoras, sem uma receita médica. É onde acaba entrando em sites não tão confiáveis. Em muitos casos, não recebe o produto. O site sai do ar rapidamente, assim como apareceu, desaparece, levando o dinheiro e, em muitos casos, levando também os dados.
0: Após a apreensão das canetas clandestinas, a PRF tem um protocolo a ser seguido.
3: O medicamento, ele é destruído, porque é um medicamento que é considerado que é não utilizável para uma pessoa. A forma de transporte vai fazer com que esse medicamento não seja utilizado. Não tem como reaproveitar esse medicamento.
0: Pedro Henrique Rabelo, da Agência Brasil Central.
4: Pois é, às 9:07 agora, então este foi o giro das notícias de Goiás desta manhã de terça-feira. Pega aí o mundo das artes, né? O mundo do teatro e da TV no Brasil amanheceu de luto nesta terça-feira. É que faleceu ontem à noite, por volta de 11:30 lá em São Paulo, a atriz veteraníssima das artes brasileiras, a Laura Cardoso, que tinha 98 anos de idade. Ela morreu de causas naturais em sua casa lá em São Paulo. O velório está se iniciando agora, ou aliás, já se iniciou por volta de 8 horas desta manhã de terça-feira, devendo ir até as 14 horas, e logo após ela será sepultada em um dos cemitérios da capital paulista, né? A Laura Cardoso, que tinha, repito, 98 anos de idade. É, e era uma figura muito carismática, né? E bastante admirada e adorada até no mundo das artes no Brasil. Construiu durante 8 décadas ter uma carreira de. Sabe o que é ter uma carreira de 8 décadas, PH? Pois é, essa era a carreira da atriz Laura Cardoso. É que fez, né, muitas peças de teatro, participou de cinema, muitas novelas na TV. Enfim, essa figura da Laura Cardoso que nós perdemos na manhã desta terça-feira. O corpo já está sendo velado lá em São Paulo. Agora 9:08, está na hora, você sabe de quê, PH? A crônica do dia. O que nos diz nesta manhã de terça-feira o nosso Genésio Araújo Júnior? Será que a pauta é política? Ou será que ele vai abordar um outro assunto? Vamos acompanhar então? Diz aí, Genésio.
5: Dizem que o diabo é sábio, pois é velho. Até perto do início dos anos 90 do século passado, quando o Muro de Berlim tinha acabado de cair, se via jovens de esquerda em manifestações usando camisa de Che Guevara. Mas o sucesso do Plano Real logo as fez ficarem raras de ver. No dia do lançamento da campanha de Flávio Bolsonaro em Copacabana, se via bandeiras dos Estados Unidos tremulando, com mais destaque que bandeiras do Brasil. Os jovens daquela época queriam revolução, mas a turma de hoje pensa em intervenção. Pesquisa Quest, divulgada, diz que 64% do eleitor bolsonarista acha que teremos interferência estrangeira na eleição do Brasil. Uma torcida que enche vários maracanãs. Nesse domingo, uma burocrata dos Estados Unidos falou em censura após o X, antigo Twitter, anunciar que vai obedecer norma eleitoral do Brasil de 2019, e não de agora, que impede que se receba recomendação de candidato que a pessoa não acompanhe. O bolsonarista deveria falar das ruindades de Lula e convencer os independentes que Lula não merece mais um mandato, e não torcer por intervenção no Brasil. Estranho, pois Jair Bolsonaro se elegeu

0: Bom dia, falando em Deus, pátria e família. Estranho Brasil. Foi Genésio Araújo Júnior, de Brasília.
1: Maravilha, às 9:10, a crônica do dia do nosso Genésio Araújo Júnior. Esse também trabalha muito, viu, PH? Tá sempre por dentro dos acontecimentos lá em Brasília, vai lá no Congresso Nacional, conversa com deputados, senadores, sempre para trazer uma informação interessante e sempre em primeira mão aqui para o ouvinte do Rádio Debate da Nova FM. 9:10, bora pro intervalo, PH? Sai daí não, você sabe por quê? Daqui a pouco a gente volta. Tem muito mais ainda hoje aqui no Rádio Debate para você.
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9: Hora certa. Em Anápolis, 9:19. De volta aqui com o Rádio Debate, o seu espaço livre e democrático do jornalismo anapolino. Anote aí o WhatsApp aqui da produção do programa para você participar com a gente, encaminhar a sua mensagem, pode ser de texto, de voz. A gente quer saber a sua opinião sobre o que tem acontecido com a nossa cidade, com o estado, como é que você, como eleitor, vai se comportar agora nesta eleição, enfim, fala para nós aqui. Anote então aí o WhatsApp aqui do programa. Meu amigo Paulo Henrique Mendes, o PH, tá ali, ó, prontinho para te atender. É o 96-000-5177.
10: Repita!
9: 96-000-5177. Pois é. Fique à vontade para poder participar com a gente. Inclusive, se você quiser nos acompanhar e participar lá pelas redes sociais, fique à vontade. Nós estamos também lá no Instagram e no YouTube. 9:20 agora. Deixa eu abraçar aqui meu amigo Ronaldo Ferreira. Ô, Ronaldo, rapaz, vi a reportagem sobre a sua netinha, a Emily, lá no Globo Esporte. Foi na sexta-feira, se não me engano. Você viu, PH? O PH também viu. Rapaz, parabéns pelo esforço. Aquela é determinada. Aquela lá. Ela tem mesmo espírito de atleta, de combatividade, de vontade de vencer. Então, tomara que ela continue com essa vontade, com essa determinação, porque vai ser uma atleta de sucesso. Vai nos dar muitas alegrias. Você já pensou? A gente falando aqui na época das Olimpíadas, por exemplo, essa atleta da natação aí é a Napolina. Que orgulho que não vai ser para nós, para vocês e da família. Então, parabéns, viu, Ronaldo? Pela Emily, abraço lá aos pais dela lá, os irmãos, né? A família, enfim, aquela demonstrou que realmente tem vontade, maravilha, e parabéns pra Emily. Vambora contar, rapaz, você viu o tanto de medalha que ela tem lá, PH? Daqui a pouco vai ter que comprar esse saco pra poder guardar essas medalhas, que não vai ter parede pra caber aquilo tudo não, né, PH, né? É muita medalha. Bom dia, Candinho, PH, Roger Fernandes e os ouvintes do Rádio Debate da Nova FM. Tá dizendo aqui o Ronaldo Ferreira. Bom dia pra você também, viu, Ronaldo? Que maravilha. Tá dizendo aqui. Candinho aí, ó. Fantástico os próprios políticos criticarem alguns benefícios e que eles precisam, né? Que eles fazem uso desses benefícios. É uma verdade. É isso mesmo, viu, Ronaldo Ferreira? 9:22 agora e ele tá na área, PH.
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9: Claro que ele já tá por aqui, nosso analista de política aqui no programa, meu amigo Roger Fernandes. Tá tudo bem com o senhor? Bom dia.
12: Graças a Deus, tudo bem. Bom dia, meu amigo Cândido Filho, tudo bem com o senhor?
9: Mas comigo tá, tem que estar sempre em ordem. E graças a Deus que nós amanhecemos essa terça-feira aqui, ó, tranquilo, sossegado. Hoje é dia de Feira dos Orgânicos, lá no Parque Ipiranga, a partir das 4:00 da tarde. Tô fazendo um convite para você visitar lá a feira, que é um local muito interessante, bacana mesmo para você frequentar. Além do que, você pode reencontrar ali alguns amigos, colocar a prosa em dia, enfim, é um lugar bacana mesmo.
12: Fofoca, né?
9: É, não, fofoca não é não.
12: Chicozinho, né?
9: Não, não é fofoca, Roger, é avaliação sobre a vida alheia.
12: Ah, eu gostei dessa. Eu gostei dessa.
9: Prosopopeia sobre a vida dos outros.
12: Esse é um filósofo contemporâneo mesmo.
9: Não é bem fofoca, né? Prosopopeia sobre a vida dos outros, sobre a vida alheia, não é bem fofoca.
12: É, um grande abraço ao Paulo Henrique Mendes também. É? A turma da fofoca ali fora.
9: Pessoal da...
12: O Eusébio, o Nogueira, Fernandinho Cunha, Frei Baldaí. O pessoal tá precisando arrumar um serviço, viu, Candinho?
9: Tá precisando arrumar umas malas de roupa pra lavar.
12: Vi meu amigo Ornei hoje. Quer dizer, hoje o dia realmente tá maravilhoso. Grande beijo a minha irmã, a Meire tá aqui, tá de Belo Horizonte, a Rosimeira Araújo, né, a Lindinha, grande Rorival. O Jânio Teixeira tá conosco aqui.
9: Grande Jânio,
12: Porto Nacional. Eu ia até desejar uns parabéns aqui, vou desejar ainda, mas o piloto da nave sumiu, né?
9: Pois é, vou contar pra você, viu? Deve tá indo pra lua, né?
12: Falou da fofoca, ele foi pra lá.
9: Foi pra lá poder ver o que anda acontecendo
12: fofoca
9: por lá.
12: Fofoca da prosopopeia.
9: Isso aí é o pessoal da confraria da fofoca. É. Pessoal da confraria. Mas Roger Fernandes, hoje eu tava abordando um assunto aqui no programa que é de fundamental interesse para a população, especialmente no ano eleitoral. Que nós temos assistido no Brasil nos últimos anos, né? Aliás, isso sempre aconteceu, mas de uns anos para cá tem ficado vergonhoso, que é a mistura de política com religião. E eu fiz questão de registrar um fato que aconteceu lá em Santarém, lá no Pará. Fiz questão de compartilhar essa informação com os nossos ouvintes. Tava tendo um evento lá na igreja, uma dessas reuniões, desses congressos aí e tal. Aí aqueles vendilhões do templo, né? Esse pessoal que fala que é pastor, mas que na realidade tá vendendo o templo para quem pagar mais, né? Aí convidaram lá pro altar. É, provavelmente para poder fazer algum discurso, né? Porque é normal nessa época do ano político usar o altar das igrejas aí para poder fazer discurso. Aí quando os nomes foram anunciados, lá do ex-governador Helder Barbalho, do candidato ao Senado, o Chicão, da Daniela, ex-primeira-dama e tal, quando esse pessoal foi anunciado que tá subindo no altar, o que aconteceu?

0: do candidato ao Senado, o Chicão, da Daniela, ex-primeira dama e tal, quando esse pessoal foi anunciado que tá subindo no altar, o que que aconteceu? Quando eles olharam lá para baixo, tá o pessoal, todo mundo levantando das cadeiras e indo embora. A igreja ficou quase que vazia. Pastor tentando controlar lá o ambiente, falou: o almoço será servido daqui a pouco e só para quem permanecer sentado. Ninguém nem escutou o que o pastor estava falando, foi todo mundo embora. Por que que eu faço questão de registrar esse fato aqui? Parece que até que enfim o pessoal está tomando consciência, né? Porque nesse tipo de negócio, só o pastor lá, só o líder religioso que leva vantagem. Você, como eleitor, só vai levar ferro, e é o tempo inteiro. Por isso que a gente faz questão de abordar esse tipo de assunto. Será que isso aí vai passar a ser uma regra na campanha eleitoral aqui no Brasil? Será que o pessoal finalmente vai tomar essa consciência de rejeitar esse tipo de comportamento, senhor Roger Fernandes?
1: Aqui, se o piloto da nave tivesse aí, ele ia colocar a velhinha falando: vai não!
0: Vai não, não vai, ele não vai não, ele não vai não.
1: Vai não, ele... Cândido, assim, faltou o pastor combinar ali com os seus fiéis.
0: Faltou combinar com os russos,
1: E tem assim, tem as horas para determinada coisa. A pessoa, quando ela vai à igreja, ela vai atrás de um alívio espiritual, né, de ouvir a palavra de Deus, né, ela vai lá com outros objetivos, não para participar de campanha eleitoral. Né? Se o pastor quiser apoiar, é um direito dele,
0: claro,
1: como cidadão.
0: Se ele quiser ser candidato, é um direito dele também, não tem problema assim, nenhum.
1: Mas tem hora para tudo. Né, ele deveria, e todos que queiram fazer isso, avisa os seus fiéis antes, fala: nós vamos aqui tal dia, em tal horário, fazer reunião com determinados candidatos aqui, ou com determinado candidato, aquele que quiser comparecer, né, compareça. Ele pode fazer uma reunião, mas não na hora do culto, não na hora de uma missa,
0: não
1: na hora que a pessoa vai lá para ouvir a palavra de Deus.
0: Ele não pode ficar realizando eventos na igreja, poder ficar levando candidato lá.
1: Sim,
0: ficar
1: querendo utilizar a liderança dele, no caso, como líder religioso, para se vender para qualquer candidato que seja. Para vender isso para um candidato, que os meus fiéis, eles vão me acompanhar onde eu determinar. Não é bem assim. E cada um que está lá tem a sua preferência. Pode ser que todos até acompanhem o líder religioso, mas isso tem que ser feito com uma preparação. Né? Não estou nem falando a hora. Pode ser até o final, lá depois do culto, que ele falar: gente, eu tenho assim, estou apoiando determinado candidato, gostaria de apresentá-lo a vocês em determinada ocasião, assim assado, mas combina com os fiéis.
0: Né? Reunir o pessoal, fazer as propostas, né, decentes na campanha e tal, não utilizar a igreja. Faz reuniões lá na igreja, não, em outros locais. E até, viu, Roger, para se fazer justiça, a gente tem que citar também, né, outras situações. Isso não é só na Assembleia de Deus, não. Olha só o que está acontecendo com a Universal.
1: Sim.
0: Lá em São Paulo, a Procuradoria Eleitoral apresentou uma ação lá acusando a Universal de cometer vários crimes eleitorais para poder, inclusive, eleger pastores e representantes da igreja para ter mandato lá no Congresso Nacional, nas Assembleias Legislativas. A Igreja Universal está enfrentando esse tipo de problema. Falava também que no programa, essa época agora de barraquinha, de festas juninas, já não é mais junina, já é agostina, porque também é agosto já, né? Mas todo ano é assim, ano que tem eleição, as barraquinhas ficam infestadas de candidato em lá cumprimentar o povo, inclusive até pedir voto em época de campanha e tal, que é um nojo esse negócio, né? Então não é só a igreja evangélica, a Assembleia de Deus, não. É a igreja católica também, nas suas missas lá também, tem que parar com essa pouca vergonha. A Universal tem que parar com esse negócio de estar lá, né, fazendo campanha para poder eleger os seus representantes. Repito, tem o direito, que é participar da eleição, pode colocar o nome, não tem problema nenhum. A igreja não pode ser usada como palanque político. As igrejas não podem se transformar em verdadeiros comitês eleitorais em época de campanha. É isso que a gente tem que combater. Afinal de contas, aquilo que está na Constituição é verdadeiro ou não? O Brasil é ou não é um país laico, ou seja, sem um atrelamento lá da religião com o Estado? Ou que lá é só para faz de conta? Nós temos que levar ao pé da letra aquilo que está na Constituição e que ninguém respeita. Pô, porque o que tem acontecido em campanha eleitoral no Brasil nos últimos anos é uma vergonha. E nós, enquanto sociedade, precisamos combater isso, viu, Roger?
1: Sim, aquilo que eu falei aqui em relação a aliás, eu até generalizei, já não coloquei isso em relação à igreja. As igrejas evangélicas, né?
0: Uhum.
1: Você quer pedir seu voto? Fica lá fora. Espera os fiéis saírem, aqueles que quiserem receber o seu santinho, quiser conversar com você, vai bater aquele papo, vai apresentar as suas propostas. Isso. Agora, na hora do culto, na hora da missa.
0: Não, subir no

0: altar?
1: Não, aí também não. É. Se você quiser entrar na igreja, assistir a missa, assistir o culto, tudo bem, mas vai fazer a sua campanha lá fora.
0: Uhum.
1: Né? O pastor, o padre que quiser apoiar, apoie, mas não no horário que a pessoa está indo lá para um alívio, para para poder estar alimentando o seu espírito. Essa não é a hora para fazer isso, cara.
0: Justamente. E outra coisa, não tem muito tempo isso aconteceu aqui no Brasil, né? Muitas igrejas expulsaram o Cristo lá do altar para colocar um homem lá no seu lugar. Né?
1: E assim,
0: expulsaram o Cristo. Isso aqui não. Rapaz, tem uma pastora que teve o cúmulo do absurdo de falar: não, essa igreja aqui não venera Jesus, não. Nós veneramos é o Bolsonaro mesmo. Então, poxa, pelo amor de Deus, né? Quem se comporta dessa maneira, a gente tem que protestar, a gente tem que criticar, a gente tem que falar.
1: E no desespero, esse pastor até cometeu um crime eleitoral, né? O esteve tendendo a cometer um crime eleitoral. Não, a gente aguarda aí que tem um almoço ali.
0: Pois é, falou.
1: Você não pode levar um candidato a lugar nenhum e servir qualquer tipo de benefício para as pessoas que lá estão.
0: É.
1: Né? Que seja um alimento, né? Que seja uma bebida, que seja um presente, isso aí não pode, isso aí acaba se configurando como compra de votos.
0: É.
1: Né? Então ele chegou até a colocar o próprio candidato que ele está apoiando em risco.
0: Em risco, ué. Porque você não pode estar lá. Fala, o almoço vai ser servido daqui a pouco só para quem permanecer sentado. Ou seja, confessou que estava ali cometendo um crime eleitoral. Vou dar uma passadinha aqui no assunto, que embora aconteça lá nos Estados Unidos, mas que interessa pra gente também aqui no Brasil, né? Uma informação correta. Rapaz, a situação do Trump lá, do presidente americano, junto à opinião pública lá do país dele, não tá boa, não. Ele tem apenas 33% de aprovação da população e tem 64% rejeitando tudo que ele está fazendo até agora como presidente dos Estados Unidos. Quer dizer, para quem queria ter força, renovar, inclusive, ou alterar a Constituição americana para disputar mais um mandato. Quer dizer, essa notícia não é muito boa para ele, não, né, Roger?
1: Isso aí apenas atrapalha muito a possível eleição, reeleição daqueles candidatos lá do legislativo, vamos colocar isso assim pro pessoal aqui entender.
0: Porque eles têm uma eleição de meio de mandato. Sim. Agora esse ano, né?
1: Aí atrapalha lá, que ele tá pouco se lixando para isso. Então, uma coisa que o Trump não se importa é com a opinião dos outros.
0: Será que não?
1: Não.
0: Mas nada. Ele depende do voto dessa turma aí, Roger.
1: Assim, ele depende para isso, porque ele não pode mais ser candidato. A não ser, ele vai querer mudar a Constituição, como você falou na abertura aqui. É praticamente impossível isso acontecer nos Estados Unidos. É o Donald Trump, mas ele não é Deus.
0: Não.
1: Ele não está acima do bem e do mal, não está acima de todos, embora ele haja dessa forma. Ele arrumou uma guerra lá com o Irã, que ele pensou que essa guerra ia ser rapidinho. Foi igual o Putin com a Ucrânia, pensou que o negócio acabava rapidinho.
0: Esse aqui eu liquido em uma semana, tá lá.
1: Eles estão lá no cessar fogo agora, que já está para terminar. O Irã já ameaçou já atacar mais um monte de países lá e tá querendo atacar o estreito novamente. Quer dizer, isso é aquele chamado tiro que saiu pela culatra. Ele pensou que destruiria o Irã rapidinho, que a coisa seria ali de uma semana ou duas, ou talvez nem isso. E a coisa não foi bem da forma que ele pensava. E isso aí repercutiu, e ele está sofrendo alguns processos lá de alguns parlamentares, de empresários nos Estados Unidos, não só pela questão das guerras, da invasão a outros países, mas também do tarifaço. A coisa não tá boa para ele, não.
0: Não tá boa, não. E outra coisa, Rocha, se você vai perceber, entendeu, o nível de rejeição dele, de cada 100 americanos, 64%, ou 64 americanos rejeitam ele.
1: Está gerando inflação, Cândido. E inflação lá, embora ela seja muito baixa, quando a gente compara com os números aqui dos países da América Latina, aqui da América do Sul, aqui do Brasil, mas por norte-americano, uma variaçãozinha que der, isso aí para eles é o fim
0: justamente
1: do mundo. Então, está gerando, principalmente, está gerando tarifaço, está gerando inflação nos Estados Unidos.
0: E o que é mais grave do ponto de vista social é que está aumentando também o número de americanos passando fome. Sim, gente que tá indo pra rua, morar na rua, porque não tem casa pra morar. Porque tudo isso tá aumentando nos Estados Unidos.
1: Não, e alguns população... aqui que você vai conversar, eles falam que lá não tem pobreza nos Estados Unidos.
0: Tem.
1: Falam, não, aqueles que são os amantes, por exemplo, nós tivemos agora, mais uma vez, infelizmente, o lançamento de uma candidatura no Brasil, onde está, você acabou de ouvir o Carlos Nascimento aí, aliás, um abraço a ele, um abraço ao Marcos lá em Goiânia também ligado com a gente. Várias bandeiras dos Estados Unidos. Por que que as pessoas não mudam pra lá?
0: Justamente.
1: Já que você quer reverenciar a bandeira de um outro país, você quer achar que tá tudo bom e maravilhoso nos Estados Unidos, muda pra lá.
0: Aliás, na última eleição a gente teve muitas promessas, né, gente?
1: Faz igual o Eduardo Bolsonaro, muda pra lá. É,
0: justamente. Aliás, na última eleição a gente teve muita promessa aí. Ah, se esse Lula ganhar a eleição, vai, muita gente vai mudar do Brasil. Rapaz, não mudou, ainda ficou
1: isso. Inclusive, o dono da Havan, que tá cada vez ganhando mais dinheiro.
0: É.
1: Foi o primeiro que foi lá conversar com o Lula,
0: falar,
1: assim que o Lula ganhou.
0: Justamente.
1: Disse que ia tirar as lojas dele daqui.
0: É, que ia,
1: aí tá cada
0: ia
1: dia,
0: haver recessão.
1: Cada semana ele abre uma loja diferente.
0: Justamente. Aliás, né, o pessoal fala, tá vendo? Fechando em Casas Bahia, Ponto Frio, tudo culpa desse governo que aumentou muito os impostos. Interessante, né? Faça essa pergunta lá pro Luciano Hang, que é o dono da Havan. Vê se ele tá insatisfeito, né?
1: Olha, é bom frisar porque... o seguinte, ô Candinho, tá fechando as lojas, mas tá fechando aquelas pessoas que têm negócio com as Casas Bahia, no caso agora, elas continuam, se quiser trocar algum produto que tenha comprado, vai lá, eles estão focando muito no e-commerce.
0: No comércio eletrônico.
1: Comércio eletrônico agora. Né? Porque realmente tá ficando muito difícil e caro manter um comércio físico.
0: Tá, hoje em dia, meu amigo, se você não voltar os seus olhos, você que é empreendedor, você que é empresário dessa área do comércio, tem que se atualizar, tem que se modernizar, você não pode ficar fora do tal de comércio eletrônico, que as pessoas hoje em dia, até pela vida corrida que tem, às vezes chegam em casa, precisa comprar alguma coisa, já vai na internet, procura um desses aí, dessas empresas de marketplace aí, Mercado Livre, Shopee da vida aí, e vai lá comprar alguma coisa. Então, se você não voltar os seus olhos para isso, você vai ficar pelo caminho. Porque é o seguinte, o pessoal fala assim, por que que na internet é mais barato do que na loja física? Porque a loja física, ela tem encargo se no comércio eletrônico não tem. Por exemplo, aluguel de um ponto. Aqui em Anápolis, nós tivemos uma dessas lojas fechadas, uma das argumentações foi essa, olha, o aluguel do ponto aqui, R$70 mil.
1: Como é que vai fazer?
0: Como é que você vai se sustentar? Você tem que ter uma movimentação.
1: Fora energia.
0: Fora aquelas despesas ali que você tem que arcar todos os meses. Quer dizer, se você não tiver um bom nível de vendas, você não se sustenta no comércio físico, né? E favorece muito o comércio eletrônico. Então, nós estamos vivendo tempos bem diferentes daquilo que era 5, 10, 15 anos atrás, né, Roger?
1: É verdade, né? Abraçando o Paulo de Paula lá na Irlanda, está ligado conosco.
0: Grande Paulo de Paula.
1: Tá, sim, são muitos cursos, né, o Cândido? Eu, por exemplo, eu sou um adepto do comércio eletrônico, mesmo bem antes da Covid, que incrementou esse tipo de comércio. Eu já comprava, e naquela época o pessoal falava que era muito temeroso comprar comércio eletrônico, que não entregava, porque não sei o quê, a mercadoria não via boa, né? Mas eu já comprava muitos anos atrás, eu comprava daqui a pouco eu me lembro aqui, na Netshoes, por exemplo. Comprei alguns eletrodomésticos nas Americanas, que eram muito fortes. Eu sou um adepto do Mercado Livre há muito tempo.
0: Outra coisa, Roger, e essas empresas tiveram uma sacada muito interessante. Você compra lá pelo site e você recebe, pode retirar a mercadoria de uma loja física.
1: Sim, Centauro, por exemplo, estou aqui fazendo propaganda pessoal, comprei tênis na Centauro e retirei aqui em Anápolis.
0: Justamente.
1: Eu já tive dentro do Magazine Luiza, comprei e retirei lá, ué.
0: Justamente.
1: Comprei pelo site do Magazine Luiz, que era mais barato que você comprar na loja
0: física. Pois é.
1: Entendeu?
0: Então, é isso mesmo. Então, essa modernização, né, que o varejo brasileiro passou, né, lá nos últimos anos. 9:39 agora. Roger, tava passando a relação aqui dos candidatos aqui, tanto a deputado federal como a deputado estadual, aqui em Anápolis, para poder levar adiante aquele trabalho que a gente faz em toda a eleição. Para ver se a gente sensibiliza o eleitor a escolher verdadeiramente pessoas comprometidas com a cidade. É pessoas que nós vamos poder cobrar depois, nós vamos poder exigir que eles cumpram as promessas de campanha e não aqueles que vêm aqui em época de eleição, levam os nossos votos e depois, dão as costas para a cidade e nunca mais aparecem por aqui. Eu já estou tentando há vários anos já explicar isso para o eleitor. Por que que a Aparecida está se desenvolvendo, Rio Verde, Jataí, Catalão, né, Itumbiara, Luziane, não sei onde mais, está todo mundo crescendo e a gente indo ladeira abaixo. Você sabe por quê? Que os representantes desses municípios estão fazendo o dever de casa. eles recebem lá os seus votos e vão trabalhar para poder levar coisas, obras para os seus municípios. A Nápoles a gente elege gente de fora, depois eles nunca mais aparecem por aqui. Nós estamos pagando um preço altíssimo por isso. Acho que é dever nosso fazer esse trabalho,
1: sim,
0: né, Roger?
1: Claro,
0: né?
1: Sim,
0: a gente
1: sim.
0: precisa fazer esse trabalho, né?
1: Você só abraçando o Paulo de Paula, o Paulo, ele quando a gente faz uma opinião aqui que não é do gosto dele, ele começa com outras coisas aqui. Eu não tô achando nada do Irã, eu tô passando aqui a informação, Paulo de Paula, eu tô aqui passando a informação.
0: Grande Paulo de Paula.
1: A partir do
0: esse
1: momento,
0: debate mesmo,
1: sim,
0: maravilha.
1: Não, mas eu gosto da participação dele.
0: Grande Paulo também. De Paula, é isso aí.
1: Mas ele como um bolsonarista que não se diz bolsonarista, hoje você não encontra mais nenhum bolsonarista que fala que é bolsonarista.
0: Uai, não acha mais não? Por que não acha mais?
1: Não tem
0: ninguém chamando de mito mais não?
1: Não, você não pode ir contra a opinião deles, né? Uhum. Porque você passa a ser de esquerda, você passa a ser comunista.
0: Ah, não.
1: Né? Você tá defendendo o Irã, tá defendendo não sei quem. Eu apenas tô colocando uma informação. Aqui eu não tô falando especificamente do Paulo de Paulo, tô generalizando. Porque eles são assim, aí eles param de ouvir a gente.
0: Justamente. Né?
1: A gente tá passando informação, gente. Justamente. Informação.
0: Você falou um negócio interessante. A gente quase não tem visto mais bolsonarista aí pela rua, não. Não, Bolsonaro não sei o quê. Mas vem cá, mas até ontem você era. Não, mudei de ideia.
1: Eu vou voltar ao que você falou agora, Cândido. Seria muito importante que nós tivéssemos aqui, que a gente, quem sabe, né, que a gente venha a ter aqui, não só o Rubens Ottoni como deputado federal, mas que se junte a ele aí, pelo menos, mais uns 2 ou 3 deputados federais.
0: Que a gente fortaleça a nossa representação lá em Brasília.
1: Que a gente possa fazer isso também com os nossos deputados estaduais, que não só os 4 que estão aí possam ser reeleitos, mas que mais alguns também consigam a eleição.
0: Claro.
1: Mas que eles atuem em conjunto depois, que não fica aquela briguinha partidária, após eles terem sido eleitos, cada um puxando pro seu lado, e cada um fazendo os estaduais fazendo média com o governador, e os federais fazendo média com o presidente da república, independente de qual que vai estar sentado na cadeira depois.
0: Roger, eu tenho saudade daquele tempo que a gente fazia política por ideal, né? Pelo ideal de servir, de melhorar o lugar onde você vive e tal, lamentavelmente hoje a política é feita como se fosse um negócio. E isso aí, meu amigo, tem servido apenas para satisfazer aqueles interesses pessoais de determinados grupinhos aí e tal. A gente não faz essa política mais ampla que a cidade precisa. Nós precisamos voltar a falar sobre isso.
1: Exatamente.
0: Né?
1: E sem contar que nós temos aqui também dois suplentes, né? Candidatos à suplência.
0: Lá do Senado.
1: Um é o Samir Rajal, o Samirão, isso. E o outro, me falhou o nome agora. Do outro partido menor aí, né? Que é suplente lá da Cíntia Dias,
0: Dias.
1: Nesse sentido.
0: O professor Marcelo Moreira era pré-candidato. Eu acho que na definir candidatura, acho que ele não saiu, né?
1: Sim.
0: A Cíntia Dias é candidata do PSOL.
1: Parece que sim, algo nesse sentido eu não anotei aqui. Eu fiz a questão de anotar aqui, enquanto você fazia a abertura aqui do programa. E é importante, e eu fecho com você nessa questão, quanto mais candidatos nossos a gente colocar lá, melhor para Nápoles.
0: Melhor para Nápoles.
1: Pelo menos nós vamos poder estar cobrando, né? Agora é importante também o seguinte, que você vote no candidato, mas que você se recorde depois, você vai daqui a um mês, acabar a eleição, você sai um mês depois na rua perguntando quem cada cidadão votou.
0: Ninguém lembra mais.
1: Muitos vão falar que não se lembram.
0: Justamente. Não, e é importante essa lembrança, Roger, sabe pra quê? Até pra que a gente faça a cobrança depois
1: também.
0: Fazer
1: a cobrança. Hoje tem redes sociais, hoje você não alcança o seu candidato pessoalmente, fisicamente, mas você o alcança pelas redes sociais. Então eu vou colocar pra você aqui, por exemplo, você citou os nomes aqui, do Republicanos, nós temos aqui a Vivian Naves, aí ela colocou mais alguns estaduais com ela aqui, que você já citou aí, o Elcimar, o João, a Rosinha, nós temos com deputados federais, candidatos pelo Republicano de Anápolis, 7. São 7 aqui. Agora me veja quem tá fazendo aqui. No caso aqui, acho que a Bíblia Nascimento tá fazendo com os 7, que quem deve estar puxando aqui é.
0: Não, claro, a gente quer acreditar que essas dobradinhas, como eles falam e como eles dizem, ela vai ser feita com a deputada que é candidata à reeleição, a Bíblia Nascimento.
1: Isso aqui, assim, não tá definido. O Antônio Gomide, naturalmente, com o irmão dele,
0: Rubens
1: Ottoni. Agora
0: vamos
1: ao MDB.
0: Aliás,
1: Hamilton Filho, que já é
0: deputado estadual.
1: Deputado estadual e que lançou o Gleimo Martins como deputado federal. Gleimo Martins está aqui como deputado federal.
0: Deputado federal.
1: Pelo
0: MDB.
1: Pelo MDB.
0: Isso.
1: E a pedido do Hamilton Filho.
0: Hamilton Filho.
1: E além dele tem o Sandro Pedroso. O senhor tem direito há apenas uma resposta. Com qual dos dois que o deputado Hamilton Filho está fechado?
0: Qual dos dois que ele está fechado?
1: É.
0: Mas ele pode fechar com os dois, não tem problema nenhum.
1: Não, mas com qual dos
0: dois
1: que
0: ele está fechado? Dele?
1: É, daqui de Anápolis.
0: Ah, não, ele estava fechado é com o Célio Silveira, aí.
1: Ah, não é com nenhum de Anápolis.
0: Não, não é. Não, pelo menos que a gente entende.
1: Não, ele tá fechado com o Célio Silveira.
0: É
1: aquilo que a gente falou outro dia aqui, só tô mostrando na prática.
0: É.
1: Quer dizer, os nossos candidatos aqui, tem candidatos do partido dele aqui dentro da cidade,
0: e ele
1: mas eles estão apoiando o de fora.
0: Tá de fora.
1: Aí nós ficamos brigando aqui pra poder a gente votar no pessoal daqui.
0: E quem deveria brigar mais, quer dizer,

0: mas eles estão apoiando o de fora.
1: O de fora.
0: Aí nós ficamos brigando aqui pra poder a gente votar no pessoal daqui.
2: E quem deveria brigar mais, quer dizer, não tá...
0: E eles estão pedindo voto pro candidato de fora.
2: De fora,
0: assim justamente. Como o prefeito está. Né, só pra você ver como aí tem o outro Justino Borges também, tá por aqui.
1: Uhum.
0: Né, vamos, pessoal, vamos aqui no pessoal mais conhecido nosso aqui. Vamos lá, por exemplo, o Coronel Adailto com o Pedro Caneta, será que estão juntos?
2: Ah, tinha que estar, né?
0: Tá.
2: Não vem que são de partidos diferentes, não?
0: É, mas estão na mesma federação.
2: Não, o Coronel Adailto é do...
0: PRD Solidariedade ou Pedro Caneta também.
2: PRD. Ah, é, então tinha a dobradinha de ser deles, né?
0: É, estão na mesma, mas lá o Pedro Paulo Caneta não mobiliza, você acha que ele tá com quem?
2: Ah, não faço a mínima ideia.
0: Ah, mas nunca ele tá com o pai, eu só tô falando que
2: tem que estar com o pai mesmo.
0: A Graciele que tá com aqui, eu não considero nem a Graciele de Anápolis, né?
2: Ah, não, eu considero, Roger, ela mora aqui, é porque ela, politicamente, ela se fez lá em Campo Limpo, né? Foi prefeito lá de Campo Limpo, aliás, muito bem avaliada e tal. Ela não tem um trabalho político feito ainda em Anápolis, com certeza vai aproveitar essa campanha para arregimentar lideranças e trabalhar, inclusive, a candidatura dela aqui também para projetos políticos futuros. Mas eu considero até que ela seja de Anápolis, porque ela nasceu aqui, ela mora aqui, apenas circunstancialmente foi ser prefeita lá em Campo Limpo.
0: São outras crescências também, né? Você é de uma cidade, você é candidato você em outra, ou até de estado, você é de um estado, vai para outro.
2: Mas no caso dela tem investimentos, tá? Tem uma indústria e tal. Sim. É natural que ela se embrenhasse pela política.
0: Pra mim era candidata lá de Campo Limpo, mas tudo bem. É, Leandro Ribeiro, tá com quem?
2: Ele é do Mobiliza também, né?
0: É.
2: Ele é do Mobiliza. Ah, eu nem conheço o candidato a deputado federal do Mobiliza.
0: É, mas assim, eu não me recordo agora não, mas ele tá apoiando o candidato federal, deputado federal de fora.
2: É de fora, é?
0: Tá de fora. Não, eu não me recordo agora o nome não, mas tá de fora.
2: É.
0: Walter Vosgrau, do PSDB Cidadania. Nós temos aqui o João da Luz e a Rebeca Romero. Com qual dos dois ele tá?
2: Não, acho que não tá com nenhum.
0: Tá com Henrique Arantes.
2: Tá com Henrique Arantes?
0: É.
2: Então, Henrique Arantes é do PSDB, então, também.
0: Até alguns aqui que estão apoiando o Lucas Virgílio. É, ouça apoiando. Eu só tô colocando isso aqui, lógico que eu não vou cansar o nosso ouvinte.
2: Pra você ver que política. Pra você ver que política se transformou mesmo num negócio.
0: Aqui, ó,
2: filho. Tem nada pra fazer aquilo, deve fazer bem pro povo.
0: Anotei tudo aqui, pra falar que eu não anotei, tá?
2: Justamente,
0: os deputados estaduais e os federais que nós temos.
2: Não, daqui a pouco eles começam a distribuir os santinhos aí, você vai ver com quem que todo mundo tá. E cabe a você, eleitor, explicar pra essas pessoas aí.
0: Sem contar os nossos vereadores que estão apoiando candidatos de fora. Não só deputado federal, mas estadual também, aqueles que pertencem a um partido, que tem candidatos no seu partido, mas estão apoiando candidatura de outros partidos de fora da cidade também. Então, assim, a gente fica faz o nosso papel.
2: Ô, Roger,
0: quer pedir,
2: mas isso tem uma explicação, você sabe por quê? A cidade não produz mais lideranças políticas como acontecia num passado não muito distante. Eu já cansei de falar isso aqui no programa. Começava um processo eleitoral, a época lá ainda atrás de pré-campanha, Anápolis estava presente nas articulações lá. Ó, uma chapa para ser forte, tem que ter alguém de Anápolis, por exemplo, uma chapa para governador. O vice-governador tem que ser de Anápolis para ficar uma chapa competitiva, forte. Passou alguma discussão dessa aí por Anápolis esse ano? Que eu me lembre, não. Né? Ah, tem que ter na chapa lá alguém de Anápolis e candidato ao Senado. Isso fortalece muito o candidato ao governo do estado. Passou alguma discussão dessa por aqui? Não. Então, sim, Anápolis já está fora do processo político de Goiás há muito tempo. Sabe por quê? Porque os políticos que nós temos, eles aceitam lá a pressão dos governadores, dos vice-governadores, no caso de deputado federal estadual lá dos senadores e tal. É, Anápolis tá assim, tá subjugada. Tá, como diz popularmente, tá debaixo das asas dessa turma aí. E nós não temos ninguém para poder reagir, continua essa pouca vergonha aí. Toda eleição a gente assiste a isso aí. E vai continuar sendo do mesmo jeito. Espera abrir as urnas lá para... Aliás, urna eletrônica não abre não, né?
0: Não, não.
2: Vamos esperar o resultado das urnas lá para você ver.
0: É, aliás...
2: O que vai acontecer? Que é uma vergonha, a gente toda eleição fala isso aqui e toda eleição isso se repete, quer dizer, uma cidade que já se orgulhou de ser a resistência política de Goiás, de estar sempre bem representada, agora passamos dessa vergonha aí. Há pouco tempo atrás a gente reclamava muito aqui, Roger, sobre a baixa representatividade política de Anápolis lá na Assembleia Legislativa. Aí conseguimos aí eleger uma bancada de 4 deputados estaduais. Aí te pergunto, melhorou também alguma coisa?
0: A impressão que nos dá...
2: Peraí também.
0: A impressão que nos dá, aliás, até eu tô gostando muito, eu tô lendo aqui no YouTube o debate aqui entre o Jânio Teixeira do Tocantins e o Paulo de Paula lá na Irlanda, muito legal.
2: Bacana.
0: A impressão que nos dá, né, e aqui não tô falando que é sim nem que não, é que com esses 4 ficou pior quando a gente tinha só um.
2: Só um.

0: Pois é. Eu já citei aqui um fato, isso aí é claro, viu, Roger? Essa é a minha opinião e não vou mudar, e você não vai me convencer do contrário. Eu citei aqui um caso que nós perdemos duas empresas do setor de logística que estavam instaladas aqui no DAE e foram para Aparecida. Rapaz, aquilo ali era para fechar a questão na bancada estadual de Anápolis e lá no governador e exigir dele que intervisse no processo lá para evitar a ida dessas empresas para Aparecida. Isso aconteceu? Cruzaram os braços, deixaram a coisa acontecer e Anápolis teve um prejuízo enorme. A gente que é deputado estadual é pra isso, pra brigar pela cidade. Okay. Aí vem prometer que não, estão melhorando o DAE e tal, estão melhorando coisa nenhuma, não vem indústria nenhuma pro DAE, vai tudo lá pra Aparecida, vai tudo lá pra Rio Verde. Anápolis tá na vergonha hoje de ser o quarto município produtor de riquezas do estado. A gente sempre foi o segundo, a cidade só vai ladeira abaixo e a gente acha que tá bom. Não, não tá bom não. Tem que melhorar demais da conta. A nossa representação política hoje vale muito pouco.
1: Fazer uma pergunta para o senhor, que é um filósofo contemporâneo, um catedrático.
0: Catedrático.
1: Em média, quantos, de quem apoia o governador, né, quantos funcionários eles têm lá no governo do estado? Em média.
0: Dos nossos deputados?
1: Dos deputados estaduais.
0: Não, se é deputado da situação, eles devem ter mais de 100 lá, ué, porque só na Assembleia Legislativa diz que são 146.
1: E que são depois cabos eleitorais.
0: Cabos eleitorais que a gente tá pagando o tempo inteiro. Esse povo fica aí o tempo inteiro recebendo salário, empregado na Assembleia, lá no governo, não sei aonde, lá e tal, para poder fazer campanha nessa época agora.
1: O que acontece quando eles se posicionam contra o governador?
0: Ah, não, se posicionar, aí vai ser exonerado.
1: Então pronto, aí tá explicado. Você acha que eles vão se importar em lutar pela cidade?
0: Pois é, rapaz, vão importar com a cidade? Vão nada, né? E nós estamos aceitando esse jogo,
1: não,
0: né, Rogério?
1: Não, pior é isso, pior que nós estamos aceitando.
0: Ninguém
1: não
0: fala nada, tá tudo bom.
1: Você vê um Jânio que é lá do Tocantins, o Paulo de Paulo lá da Irlanda, eles acompanham mais, né, o que os nossos políticos aqui fazem do que muitos que moram aqui.
0: Moram aqui, justamente.
1: Entendeu?
0: Aí você tem que despertar aquilo que eu sempre falo aqui de consciência política. O dia que a gente tiver uma população consciente, politicamente falando, que estiver preocupada com o voto, em votar direitinho, avaliar os candidatos, a gente vai ter uma política diferente e, consequentemente, nós vamos ter uma cidade e um estado diferente.
1: E propostas, Candinhos, que são factíveis, propostas que realmente elas possam se tornar realidade.
0: Claro.
1: Não essas utopias, não essas enganações, essas ilusões que eles vendem aos eleitores e que os eleitores acabam acreditando. E alguns que vão pro legislativo chegam a fazer. Isso serve até para vereador também. Eles chegam a fazer propostas que não dependem deles. Tipo assim, vou colocar asfalto aí no seu bairro. Isso aí não é dele.
0: Não.
1: O que mais que ele pode fazer é um requerimento, um pedido lá para o prefeito, no caso.
0: Quem faz asfalto é prefeito, não é vereador. Mas vereador pode pedir lá, né, conversar com o prefeito e tal. Acho que é natural.
1: Vou gerar tantos empregos aqui para vocês. Aqui um deputado fala. Nós tivemos um deputado aqui que foi eleito prometendo casas para as pessoas e as pessoas acreditaram.
0: Justamente.
1: Entendeu? Fez inscrições de casas aqui para as pessoas, elas acreditaram.
0: Será que ninguém recebeu aquelas casas lá?
1: Mas aonde que um deputado tem condições de o Paulinho é um dos que entrou na conversa. Onde que um deputado vai conseguir isso?
0: Casa.
1: Ele tem que ir lá no governo federal, tem que tentar junto, talvez, a um deputado federal. Nesse caso que eu tô falando, é um deputado estadual ainda.
0: Justamente.
1: Ou às vezes até com o governador aqui, é o governador que vai definir ali a construção das casas, justamente com a sua secretaria. Não é o deputado que vai. Ele se coloca como se ele fosse construir as casas e dar para a população.
0: E lamentavelmente muitas pessoas acreditam nisso ainda.
1: Infelizmente, né? Eu vi aqui candidaturas a vereador aqui chegando nos bairros e prometendo asfalto para os moradores. Aonde que ele tem a prerrogativa de arrumar asfalto para qualquer, nem para casa, para a porta da casa dele, se não tiver, ele tem essa condição, Candinho.
0: Ah, pois é, a coisa é absurda.
1: Entendeu? São promessas que não vão ser cumpridas jamais.
0: Roger, eu tô muito confiante no movimento que já tá começando a se alastrar pelo Brasil de novo, tinha dado uma parada, inclusive eu fiz essa proposta lá atrás em 2020 de lutar para isso e tal, que essa vergonha que você tem, que é de pagar o dobro da sua conta de água, daquilo que você consome de água, que é a tarifa de esgoto, para a coleta, o afastamento e o tratamento. Dá exatamente o mesmo valor que o consumo da sua água. Eu sei que saneamento básico é caro, mas a gente cobra isso hoje, né? Você sabe por quê, Roger? A gente cobra isso hoje porque acho muito caro. Você paga ali, por exemplo, R$180 de água e você vai pagar mais R$180 de coleta, afastamento e tratamento do esgoto.
1: É muita coisa.
0: Eu tava, a luta nossa lá atrás era para poder, já tinha muitos municípios envolvidos nessa luta aí, é para poder reduzir isso aí para pelo menos 50%. O ideal é que não cobrasse nada, cobrasse apenas um razoável, uns 20%, 30% a mais. Mas num primeiro momento baixar pelo menos a metade. Eu acho que a sociedade brasileira já pode comprar essa luta, né? Porque é o seguinte, sim, o pessoal tá sofrendo demais, a conta de água tá ficando muito cara, Roger.
1: Ô, Candinho, não é só a conta de água, já vou aproveitar já esse gancho para você que você tá falando aí e colocar para as nossas taxas, para os nossos impostos em geral, né? Já vou ampliar para tudo, né? É inadmissível que nós tenhamos economistas no Brasil, aqueles pelo menos assumem, né? É. As secretarias, os ministérios, que seja aí mundo afora, que não possam ser mais criativos. A gente tá precisando de economias mais criativas. O pessoal só sabe aumentar a taxa, aumentar imposto, criar taxa, criar imposto.
0: O poder público é tão perdulário que quando tá faltando dinheiro para isso, aumenta, cria alguma taxa, algum imposto aí. Gente, o povo não aguenta mais.
1: Vai o déficit público que nós temos hoje no Brasil. Né? Tá certo, quer fazer. Vocês sabem, é importante que você faça. Não, peraí,
0: o senhor falou em déficit público. O senhor sabe quanto é que é o nosso déficit público hoje? O Brasil hoje compromete mais de 80% do PIB com a dívida pública. Você sabia o que isso representa? Ou seja, de tudo que a gente produz, se a gente retirasse 80% do PIB, era o que serviria para poder pagar a nossa dívida.
1: Exatamente.
0: Ou seja, quase tudo.
1: O Márcio Antes está aqui conosco, seja bem-vindo, falando aqui, né? Num país, numa cidade, no caso, que fala onde os eleitores vendem voto por gasolina, cesta básica.
0: E sem conta.
1: Dá para trás mesmo, né? É. Tem alguns aí que pegam um dinheirinho.
0: Sem conto.
1: Sem conta, tá pedindo 200 agora, entendeu? Tem um pessoal aí que tá negociando.
0: Não, já tem eleitor dolarizando aí, sabia?
1: Não, tem uns que estão querendo receber em dólar agora também. Não, isso é sério, isso não é brincadeira, não. Ô, Candinho, mas aí assim, a gente precisa ter economista, que não pode ficar, todo economista que entra, aumentar. A única saída dele é criar ou aumentar uma taxa, um imposto. A gente tem que ter uma economia criativa. São importantes, por exemplo, os programas sociais, importantíssimos. Mas a gente não pode ficar, cada programa social que você cria aqui, você aumenta o imposto ali.
0: Não, ô Roger, eu falo isso aqui às vezes no programa, o pessoal acha até engraçado e tal, mas é uma realidade. Se a gente não botar o pé na parede, daqui a pouquinho já vai pagar pra atravessar a rua. Você levanta de manhã, eu tenho que atravessar. Não, primeiro você tem que pegar a guia lá e tem que ir lá no banco pagar, porque senão você não vai poder atravessar, não. Pra atravessar, você vai pagar. Mais ou menos quanto você vai respirar aí? Quantos de oxigênio você vai gastar hoje? Tem que pagar também. Não, tá virando uma pouca vergonha isso.
1: Vou falar uma coisa pro senhor. Rapidamente aqui, porque eu sei que o meu tempo também já está se extinguindo. Até falando em relação a essa questão de socialismo, de direita e esquerda, vamos colocar assim. O que é melhor? O modelo adotado pela direita ou o modelo adotado pela esquerda? Não. Isso aí cada um vai ter a sua opinião.
0: Justamente.
1: Tá? Aí cada um, primeiro o pessoal tem que saber, eu não vou dar essa aula aqui agora, mesmo porque eu não sou professor, do que é direita, o que é esquerda, o que a direita defende, o que a esquerda defende.
0: Em relação ao governo de direita e de esquerda, até comentava aqui, foi ontem, se não me engano, entrevistando aqui o senador Eduardo Girão, que é o vice do Zema. A gente tava comentando sobre justamente isso. Eu já vivi governos de direita, governos de esquerda e tal, e sempre teve imposto para pagar.
1: Já viveu ditadura.
0: Já vivi época de ditadura e tal, sempre teve imposto, sempre teve dívida pública, sempre teve tudo isso aí, mas hoje em dia o pessoal parece estar muito interessado nisso.
1: Sim, aí o Candinho, então assim, a direita ela vai muito pela economia liberal, né? É o direito à propriedade privada, né? Que cada empresário corra atrás do seu, que acumule as suas riquezas, cada um faça o seu.
0: Pra poder resumir. A direita é pelo Estado mínimo.
1: Né? Pra resumir.
0: Pra resumir o tamanho do Estado. A direita é mais ou menos isso. Mas só uma meia dúzia que usufrui. Aí o Estado é todo dessa meia dúzia, eles aproveitam bastante. Políticas do Estado não chegam pra população, chegam pra essa meia dúzia. Por isso é que eles gostam do Estado mínimo. Sabe por quê? Que eles privatizam tudo. Estrada, instalam um pedágio lá pra poder cobrar, geralmente a empresa é de algum amigo do rei. Privatizam saúde, privatizam tudo. Essa é a famosa direita aí.
1: Pois é, então a direita no geral no mundo inteiro é pra isso. É mais pra isso. O mercado liberal que a gente fala dessa forma, né? Economia liberal. Já a esquerda já defende uma intervenção maior do Estado para poder colocar as coisas de forma mais igual para a população, onde aparecem os programas sociais. Isso. É uma saúde, por exemplo, a direita, para a saúde tudo é privado. Saúde tudo é privada, né? Tudo é privado. Escolas são privadas, tudo é privado. É o modelo que eles defendem. Aqui eu não estou falando que é certo, que é errado, que eu defendo, que eu não defendo. Estou falando que é uma realidade. A esquerda já vem pelas escolas públicas, pela saúde pública, pelos serviços públicos. Então você vai lá nos países nórdicos, por exemplo, estou trabalhando essa conversa para te
0: Noruega,
1: mostrar.
0: Noruega, Dinamarca, Finlândia, é esse pessoal aí.
1: Então, são esses quatro países, você passou três aí, mas os países nórdicos. Lá eles adotam, e eu não estou bem aqui, vou repetir, não estou falando que é o melhor modelo, estou apenas colocando uma informação.
0: Para o ouvinte fazer a avaliação.
1: Lá eles adotam praticamente os dois modelos. E por que eu estou colocando isso? Porque lá eles cobram um imposto alto.
0: Lá é.
1: O imposto lá é alto.
0: Mas lá você paga imposto, Roger, quando você precisa do serviço público, ele funciona.
1: É nesse ponto, por isso que eu tô falando, fazendo essa dissertação toda. A diferença de lá para cá, independente enorme. Quando é direito ou quando é esquerda, que os nossos impostos são altos da mesma forma, é que a população vê o dinheiro dele voltando, retornando.
0: Justamente. Aqui, Roger, você paga imposto para quê? Para quando você precisar de escola para o seu filho, você ter lá uma escola pública decente, de qualidade e tal. Aqui, se você quiser que seu filho tenha uma boa educação, uma boa escola, você tem que gastar mais dinheiro, né, investindo nele numa escola privada.
1: Exatamente.
0: Se você fica doente.
1: Mesmo assim, não é garantia de ter um estudo.
0: Não é garantia.
1: Decente.
0: E outra coisa, por exemplo, na saúde. Lá você paga imposto, quando você precisa de saúde, você vai ter uma saúde de qualidade. É porque o Estado te proporciona isso.
1: Suécia, Finlândia, Noruega.
0: Noruega e Suécia. Né?
1: Suécia eu já tinha falado.
0: Já tinha falado. E aí o seguinte. Então,
1: e
0: lá,
1: a Dinamarca. Suécia, Finlândia, Dinamarca.
0: A Noruega também.
1: E a Noruega.
0: E aí o seguinte. Lá você fica doente, precisa de um tratamento médico, você vai ter acesso a uma saúde de qualidade. Aqui, se você não tiver dinheiro, você vai morrer na fila lá do SUS. O SUS é bom? É. Mas ainda precisa atender melhor a população brasileira. Então, quando a gente fala de pagar imposto, desde que você tenha a contrapartida, maravilha, porque não tem lugar nenhum do mundo que você vive sem pagar imposto. Agora, a gente não pode pagar duas vezes pelo mesmo serviço, como acontece no Brasil. Você paga imposto e você não tem a contrapartida de um serviço público eficiente. É isso que a gente tem que questionar.
1: Você quer ver um outro exemplo? O que que eles fizeram lá com o petróleo deles? O petróleo deles, o governo, no caso do governo, eles utilizam apenas 3%. O restante eles colocaram no fundo.
0: No fundo, esse é lá na Noruega, justamente.
1: Sim, na Noruega, que vai servir para as aposentadorias, para a população futuramente. Agora, aqui na Venezuela. Venezuela é um dos países que tem a maior bacia.
0: Não, a maior riqueza reserva de petróleo.
1: A corrupção graça lá.
0: Olha a situação do povo lá.
1: A corrupção é muito grande.
0: Pois é.
1: Aqui no Brasil, né? Rapaz, e outros países que têm petróleo também.
0: Inclusive o Brasil, eu questionei, que eu lembro muito bem esse negócio assim, no tempo lá da Dilma Rousseff, que naquela descoberta lá do pré-sal, os recursos do pré-sal, uma boa parte vai ser reservada para melhorar a educação brasileira. Continuamos esperando até hoje.
1: Exatamente.
0: Quer dizer, poxa, que dia, quando é que a gente vai tomar uma decisão de ser verdadeiramente um país onde a riqueza do país seja melhor distribuída? Até quando vamos ficar suportando isso aí? Não sei.
1: Então, exatamente é isso aí. Então, a questão do modelo, o modelo, ele é importante, mas se você não tiver um governo comprometido com a população, comprometido com as causas que a população está governando para o seu povo, não adianta, você pode ser de direita, você pode ser de esquerda,
0: pode ser o governo que for.
1: Agora, enquanto nós ficarmos, a direita assume, aí só beneficia o grupinho dela. A esquerda assume, só beneficia o grupinho deles. Aí não dá, né, Candido?
0: Ô, Roger, nós infelizmente moramos num país onde o eleitor idolatra, né? Lá, o pessoal não chamava o Bolsonaro de mito.
1: Como é que nós votamos hoje? Então, assim, eu vou votar no Bolsonaro porque eu não gosto do Lula. Aí eu vou votar no Lula para evitar que o Flávio Bolsonaro ganhe. Entendeu? Então, assim, a gente vota mais contra do que em favor. Aí pergunto, quais são as propostas que nós temos os dois?
0: Até agora. até agora.
1: Mas ninguém tem conhecimento. Por quê? Porque pessoal não está se importando com isso.
0: Aliás, para poder finalizar aqui, Roger, parece que o Flávio Bolsonaro vai enfrentar muitos problemas durante a campanha, né? Especialmente em relação ao pessoal para poder participar dos eventos públicos dele. Você viu lá em Belo Horizonte, se não me engano, foi ontem? Não tinha 300 pessoas no lançamento de uma candidatura lá em Minas Gerais com a presença do presidenciável Flávio Bolsonaro. Parece que a coisa não anda muito boa lá, não, né?
1: Na minha opinião, ô Cândido, eu já falava isso aqui outro dia, o Flávio comete um erro que pode custar muito caro para ele. Ele não tem identidade própria.
0: Não tem identidade.
1: A identidade dele, ele só fica em cima do pai, todo dele é o pai, é o Jair, é, é o Jair, é o

0: ele está fazendo uma campanha em cima do governo do pai dele.
1: É.
0: O governo do pai dele foi rejeitado nas últimas eleições.
1: Foi. Inclusive senão, nas urnas. Foi nas urnas.
0: Nas urnas, porque senão eles estariam aí.
1: É,
0: então, assim, ele tem que ter, ou teria que ter, uma identidade própria, uma coisa dele, uma fala dele. Ele tá forçando muito questão com as mulheres agora, porque ficou nas pesquisas, saiu que a rejeição dele com as mulheres é muito grande.
1: Mas então, também, assim, né?
0: Tem que ter uma identidade própria, mas agora ele buscar essa identidade, agora já fica um pouco mais difícil para ele.
1: Rocha, para poder finalizar aqui, ainda tem mais um assunto rapidamente para poder abordar com você. O ministro lá, presidente do TSE, né, o Cássio Nunes Marques, teve reunido ontem em Brasília, não sei se com embaixadores, acho que sim.
0: Sim, com embaixadores, 80 embaixador, e poucos embaixadores.
1: Reafirmou 86, mais uma vez a confiabilidade do sistema eletrônico de votação aqui no Brasil. Sim. E tal. Reafirmou a segurança do sistema e tal. E partindo de uma pessoa que foi indicada ao STF pelo próprio Bolsonaro, isso é realmente muito bom, né? Passa um pouquinho de confiança, porque se o presidente, passa um pouquinho não, passa muita confiança, porque se o presidente do TSE reconhece que o sistema é seguro, não tem porquê, né? O pessoal duvidar.
0: Ó, Cândido, eu não discutiria nem questão de urna eletrônica, acho que o pessoal perde muito tempo com isso. Eu estaria, se eu fosse congressista, e aliás, eles têm muita coisa para explicar. Por exemplo, a PEC da segurança está agora. Estão falando alto aí, gritando contra a PEC da segurança, porque finalmente o Alcolumbre tirou da gaveta, né? Porque ela já foi votada lá na Câmara dos Deputados. É uma outra excrescência também, que um dia a gente vai falar sobre isso, que é engraçado que eles são contra, né? E ficam cobrando do governo federal uma coisa que está lá, mesmo que não seja a solução, deveria estar sendo pelo menos discutida, debatida. Justamente. Mas eles não, eles são contra, não colocam uma coisa melhor. A coisa melhor que eles colocam é transformar as facções aqui em grupos terroristas.
1: Grupos terroristas. É. Ô Roger, mas depois dessa conversa lá do Lula mais do Alcolumbre, parece que eles vão destravar aquela pauta lá no Congresso e parece que nós vamos ter votações interessantes. Eu, por exemplo, continuo esperando. Escala 6-1, o fim dela. Não, tá lá na gaveta, o Alcolumbre não tira, já passou pela Câmara lá e tal, né? O momento seria, né? Muito bacana, muito interessante, e ele não retira esse projeto da gaveta. Eu acho que o Senado também, né? O presidente lá tem que parar com essas birrinhas, né? Lá com o presidente.
0: Sim,
1: e trabalhar pelo país também, né?
0: Isso só mostra que a gente vem cobrando aqui há muito tempo, né? O pessoal só se preocupa com os seus interesses próprios, dos seus grupos políticos. Eles estão um pouco se lixando para a população, né? Isso é uma demonstração clara e evidente em relação a isso aí, né? Agora, gente, eu particularmente vou ficar aguardando propostas e propostas factíveis. Tem mensagem aí, ô Cândido?
1: Não, rapidamente aqui, meu amigo Rodrigo Carneiro, lá no bairro São João, Rodrigo, né, do Parque, aliás, não é bairro, Candinho, presta atenção no que você fala, não é bairro São João lá, é Parque São João, sabia, pegar? É igual o pessoal fala, eu vou lá no bairro Alexandrina, não, lá chama Jardim Alexandrina. É que tem gente que não conhece Anápolis, fica falando aí em nome da cidade e não conhece a cidade direito. Então faz questão de falar o nome correto.
0: Sim.
1: É Parque São João. Ali é Vila Jardim Alexandrina. Então é isso. Então tá aqui meu amigo Rodrigo Carneiro, lá do Parque São João. Candinho, quero participar do programa aí, pois fique à vontade então, tá, ô Rodrigo? O Roberto Naves, ele vai ser candidato, Candinho, esse ano? Não, esse ano ele não é candidato, não. É o Roberto Naves que tem, né, que tá no projeto de reeleição da sua esposa, deputada estadual, Vivian Naves. É, então, se bem que o partido dele, o Republicanos, fez até uma convocação, digamos assim, para ele poder reforçar a chapa de candidatos a deputado federal. Ele não quis, não. Não sei porquê, né? Parece que. Não sei se de repente tá faltando voto, né? Não sei o porquê, mas ele não quis ser candidato, não. Então, viu, Rodrigo, respondendo a sua pergunta, Roberto Naves não é candidato. Parece que ele trabalha um projeto aí para poder voltar a ser candidato a prefeito em 2028, né? Que ele venha, porque a cidade precisa ser discutida mesmo. Inclusive discutida durante a gestão dele, o que ele fez com a cidade. Seria muito bom que ele viesse candidato mesmo para poder fazer essa discussão. Ele fala que vem em 2028. Vamos aguardar para ver. Só para responder o Roberto. O Rodrigo. Rodrigo, lá do Parque São João. E você, senhor?
0: Tem que dar um respiro pra gente, né?
1: A gente precisa dar um respirar, dar um ar mais puro, né?
0: E eu, particularmente.
1: Cidade de Pelotas tá mais leve.
0: Eu,
1: tá
0: particularmente, eu conversei já, tive vários encontros com o Roberto. Eu, particularmente, pessoalmente, o Roberto é um cara muito agradável.
1: Não, pessoalmente.
0: É uma pessoa agradável. As críticas que nós fazemos aqui em reeleição,
1: Política.
0: A atuação dele como político. Né?
1: Politicamente ele está
0: na cidade.
1: Justamente, politicamente ele está lá em Porangatu e nós estamos lá em Quixeramobim. É uma distância enorme,
0: Sim, então, é igual a gente fala aqui dos

0: nossos vereadores, nada contra eles como pessoas, mas quanto à atuação política deles, é isso que nós estamos fazendo aqui. É, alguns não entendem, né? E assim, eu não perco o sono por causa disso também.
1: Não, eu já falei isso aqui várias vezes, vou continuar falando, quem trabalha contra os interesses de Anápolis vai ter sempre a minha oposição, a minha crítica, né? Sempre vão trabalhar contra mesmo. Ora, você vem aqui na cidade, pega nossos votos, vai embora, eu vou ficar aqui te elogiando? Não, não vou não. Vou,
0: isso,
1: vou
0: só criticar. Voltando a esse assunto, Cândido, até pra gente poder encerrar aqui, a questão de se fazer uma parceria com alguém de fora, não é isso, mas que a nossa, presidente da Câmara, por exemplo, né, que para mim é uma política de um futuro grande dentro da área política. Ela é muito bem articulada, né, ela foi muito bem votada, já chegou em pouco tempo à presidência da Câmara. Não é agora, ela não está apoiando essas eleições, mas ela esteve numa parceria com aquela candidata a deputada federal que ganhou, teve 20 mil votos aqui na cidade.
1: Uhum.
0: Então, assim, que pelo menos aquele a quem você apoiou, que você vá lá, cobre e o faça trazer benefícios para nossa cidade. Só não pode, como nós já tivemos aqui várias oportunidades, candidatos que nem sequer pisaram em Anápolis, tiveram vários votos aqui, depois você vai puxar lá quais os benefícios que eles trouxeram para nossa população.
1: Não, nenhum. É, nenhum. Não, ô Roger, outra coisa, com relação a essa questão de, por exemplo, candidato de Anápolis, a gente quer que o eleitor napolino vote em candidatos aqui pelo compromisso que eles precisam ter com a cidade. Agora, como a gente não tem voto distrital, né, não tem como você fazer, não ter esse impedimento. Mas a lógica diz o seguinte: Corumbá tem como eleger um deputado federal, por exemplo?
0: Não.
1: Tem não, né?
0: Não.
1: Então, o que que acontece? Um candidato a deputado federal de Anápolis, até pela proximidade, ele vai lá em Corumbá, assume um compromisso com a sociedade de lá e tal, e acaba tendo uns votos lá também, certo? Aí nós vamos aqui para Abadiânia, Teresópolis, Campo Limpo e tal. Esses lugares, essas cidades também, esses municípios, eles não têm condições de eleger, só pela votação deles, um deputado federal. Então é normal que algum deputado federal aqui de Anápolis vá nesses locais ir para interar sua votação e assumir compromisso da sociedade. Porque, por exemplo, não tem como você, um candidato de Corumbá, vir aqui a Anápolis para interar os votos dele.
0: Sim.
1: Ele vem aqui para poder ter uma votação expressiva para se eleger. Então, é isso que a gente precisa discutir. Nós precisamos eleger pessoas verdadeiramente comprometidas com os interesses do município, para evitar aquilo que aconteceu na eleição passada que você citou aí. Nós tivemos candidatos que vieram aqui e teve um aí que levou 20 mil votos. Ah, apresentou uma emenda para saúde lá, um programa de cirurgia. Vem cá, muito pouco.
0: Arrumou 200 mil, arrumou 150 mil, arrumou 400 mil.
1: Não é muito pouco, Roger?
0: Ué,
1: então, é isso que a gente precisa discutir. Não é questão de ser fulano, ser ciclano ou beltrano, não. É a situação, porque Anápolis foi perdendo a sua força política a partir do instante, e por incrível que pareça, a cidade cresceu.
0: E aí
1: aumentou o número de eleitores e tal, e nós enfraquecemos politicamente.
0: Fala uma coisa importante, Candinho, não é só mandar emenda pra cá, não.
1: Não.
0: É vir lá e ir lá e defender os direitos de Anápolis também.
2: Justamente.
0: Entendeu? É. Deputado estadual de fora, vem pegar votos aqui, claro. Vai lá na hora lá e briga pela cidade de Anápolis também, isso. Né? Só mandar uma emendazinha pra cá e achar que já fez tudo que tinha que fazer. Não.
1: Mas é assim que precisa funcionar. A nossa luta é essa, sabe, Roger?
0: Tem que vestir a camisa da nossa cidade na hora das discussões que tragam benefícios para a população.
1: Oh, e o eleitorado da cidade cresceu, a cidade cresceu e a gente tá piorando politicamente. Agora você sabe por quê? Porque chegou para Anápolis muita gente que só mora aqui, usufrui daqui e não tem compromisso com a cidade. Esses eu vou sempre combater também. É gente que chegou aqui, inclusive, ontem. Né, que já é candidato aí, tá, mas não defende os interesses da cidade. Vem como preposto de outros candidatos aí. Né, então a gente precisa falar sobre isso. E você mora aqui, usa serviço público daqui, usa a estrutura da cidade, e aí vota contra a gente? Não, então esse tipo de gente também não soma, não acrescenta nada para a cidade. Não, vem muita gente aí de vários lugares aí, que sejam bem-vindos, mas para nos ajudar a crescer, a manter uma qualidade no serviço público. Tem gente que vem de vários lugares do Brasil, vem para cá e tal, e trabalham contra os interesses da cidade. Ora, usufrui do serviço público daqui, da estrutura que a cidade oferece, e aí depois vota contra a gente. Não, então você não gosta de Anápolis. E nós estamos precisando de gente que gosta da cidade. Acha ruim quando fala isso aqui, mas vai continuar achando ruim, porque eu vou continuar falando. Viu, seu Roger Fernandes? Um abraço pro senhor, viu?
0: Cândido, muito obrigado, né? Daqui a pouco vamos estar aqui no nosso Geração Esportiva. Muito obrigado pela oportunidade, pelo espaço. Um abraço a todos que nos acompanharam pelas redes sociais, né?
1: Paulo Curtas de Paula, Jânio.
0: Paulo Jânio, minha irmã, a Meila em Belo Horizonte, a Lindinha, Marcão lá em Goiânia, o doutor Márcio Anderson. Muita gente está nos acompanhando, a gente que mandaram mensagens aí para você.
1: Muito obrigado.
0: Muita gente está ligado conosco aqui. Um abraço ao Paulo Henrique Mendes. E até daqui a pouco vamos falar do nosso galo tricolor.
1: Galo tá animado, pessoal?
0: Tá animado. E hoje tem Libertadores da América. Vamos falar sobre tudo isso daqui a pouco aqui no Geração Esportiva. Aquele abraço, Cândido.
1: Então, valeu. Um abraço para você também, Roger Fernandes. E
0: Como é que você fala? Até amanhã? Como é que você fala?
1: Até amanhã, se Deus quiser. E ele há sempre de querer.
0: Eu só não sei se eu tô podendo chegar lá, mas que ele quer, né?
1: Porque o dia que eu não tiver querendo, não vai ter jeito.
0: Mas o negócio tá meio difícil, viu, Cândido? Mas tá tudo bem. Nós vamos teimando, né?
1: Vamos teimando, nós somos teimosos. Então valeu, Roger, até daqui a pouco.
0: Um abraço, muito obrigado.
1: Geração Esportiva, fique bem informado, sabendo de tudo que acontece no futebol em Anápolis, em Goiás, no Brasil e no mundo. 10h17 agora, bora pro intervalo, pegar, saia daí não, porque daqui a pouco a gente volta. Tem muito mais ainda hoje, aqui no Rádio Debate pra você.
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1: E com muito prazer, nós estamos recebendo nesta manhã, aqui no estúdio do Rádio Debate, a presença do amigo, engenheiro agrônomo, pessoa bastante comprometida com as coisas e com as causas de Anápolis, que é o Álvaro Gonçalo. O Álvaro Gonçalo, que tem uma folha imensa de serviços prestados à sociedade anapolina. Ele já foi, por exemplo, diretor de agricultura do município. Lembra das lavouras comunitárias, né? Então era tudo iniciativa do nosso Álvaro Gonçalo. Foi também secretário de meio ambiente, fez um trabalho importantíssimo, inclusive, no sentido de estruturar aquela secretaria para atuar aqui em Anápolis. Então o Álvaro Gonçalo é essa pessoa, é esse profissional que tem essa imensa folha de serviços prestados. E também é uma pessoa muito preocupada com as questões ambientais. Sempre está presente, participando dos debates, das discussões, oferecendo algumas alternativas para resolver esse tipo de problema. Então é uma pessoa muito integrada na vida da comunidade. E a partir de agora, então, nós vamos conversar com ele sobre essas questões. Álvaro, mais uma vez, muito obrigado por ter aceitado o nosso convite e ter vindo aqui falar com a gente. Bom dia.
9: Bom dia, Cândido. Bom dia aos ouvintes da Rádio 9 FM, programa Anápolis em Debate. É um prazer estar novamente aqui. Muito bom, muito obrigado pelo convite. Não sei se eu mereço todo esses elogios aí que você. Mas, assim, eu acho que nós estamos aí sempre atentos às questões ambientais.
1: É.
9: E, né, principalmente nessa época, assim, que já começa assim ficar bem claros os problemas ambientais a nível mundial. Essas mudanças climáticas e várias outras coisas aí que estão indicando.
1: El Niño tá chegando aí, vai haver um aumento de temperatura no planeta, viu, gente?
9: Cuidado que o mundo... Que
1: não diria que vai pegar fogo, mas não, vai ficar bem mais quente.
9: Cuidado que nós já judiamos demais do nosso planeta. Tem que pensar, mudar, nossa, muita coisa, começar a agir totalmente diferente. Até eu comentei com você aqui em off aqui que, opa, comecei bem meu dia, vim de aplicativo aqui pra rádio, já vim num carro elétrico, né? Você sabe que o aquecimento global, o aquecimento global, o motivo aí principal são as emissões dos gases efeito estufa.
1: Isso, justamente.
9: Principalmente pelos escapamentos dos veículos.
1: Pois é, eu acho que a população a essa altura já chegou o momento mesmo de contribuir. Aliás, isso deveria ter começado lá atrás a contribuir com algumas ações para que a gente tivesse uma redução nesse chamado efeito estufa, né, Álvaro?
9: Sim.
1: Lamentavelmente a população ainda continua com péssimos costumes. Tem campanhas educativas, né, em relação a essa questão ambiental, mas lamentavelmente pouco tem adiantado, pouco tem resolvido, né?
9: Sim, um abraço aqui ao nosso amigo de sempre e também o PH,
1: Isso.
9: Muito obrigado aí.
1: Justamente.
9: Pelo apoio grande.
1: É. Pois é, sim, nós daqui a pouco nós teremos mais convidados, inclusive aqui no programa, mas o Álvaro, é o seguinte, em relação a essas campanhas educativas, essa mensagem precisa chegar para a população, né? Eu lembro que lá na década de 80 ainda, a gente falava muito, né, a respeito de uma nova atitude por parte das pessoas em relação ao meio ambiente. Chamavam naquela época os ecologistas de xiitas e muitos termos pejorativos e tudo mais.
9: Eu peço licença, agora que eu me lembrei, eu já fui chamado de biodesagradável,
1: pois é. Então, quer dizer, naquela época, entendeu? O pessoal já tinha esse despertar para essas questões ambientais. Lamentavelmente, o tempo passou, nós não tomamos o devido cuidado, não fizemos o dever de casa, e aí o planeta está enfrentando esse tipo de dificuldade aí.
9: O Cândido, a gente tem que analisar certas coisas assim, que às vezes muita gente fica contra a nossa opinião, às vezes até assim, contra nós mesmo. Questão do agronegócio, desmatamento no Brasil. Pô, são áreas assim inacreditáveis que divulgam aí desmatamento. Áreas assim comum, 10 mil hectares, 20 mil hectares na Mata Amazônica, no Cerrado. O Cerrado tá acabando tudo.
1: Tá.
9: Pô, 20 mil hectares é uma areazinha, às vezes insignificante para eles. 20 mil hectares são 20 mil campos de futebol.
1: Pois é.
9: Isso é brincadeira, um negócio desse. E o tanto de veneno.

0: De 1000 campos de futebol.
1: Pois é.
0: Isso é brincadeira, um negócio brincadeira desse. E o tanto de veneno detonando. Detona a vegetação, detona a vida do solo, detona a fauna e a flora. Isso. E detona também os nossos alimentos também, aplica veneno. É. Não, rapaz do céu.
1: Pelo... É complicado.
0: E deixa quem eu... desmata? Ah. O agricultor familiar, eu garanto para você que não, não é, que ele não, é. ele não tem capacidade. E para que que vai desmatar 10, 5, 20 mil hectares? Para quê?
1: Não tem necessidade disso, né? Minha ideologia é floresta em pé, água limpa, ar puro e comida sem veneno. Essa sim, é uma baita de uma ideologia, é acima de tudo uma filosofia de vida. Conheço bem o Álvaro Gonçalo e sei que ele se comporta exatamente desta maneira. Aliás, Álvaro, a gente falava aqui, antes desse intervalo aqui do programa, sobre a questão do desmatamento. Sempre que eu ouço assim, que o Brasil é realmente um maior produtor de alimentos do mundo, né? É o maior produtor de proteína animal, é o maior produtor de proteína vegetal também, exporta muito daquilo que produz para o mundo inteiro. Mas nós temos algumas situações que quando o Brasil fala assim, ah, é preciso aumentar para ter mais riquezas no Brasil, vamos trabalhar num projeto de expansão da área agrícola. Quando eu ouço isso, eu chego, fico arrepiado, porque eu sei que significa mais desmatamento. E o desmatamento é uma realidade que chegou pra gente de maneira muito perversa, né, Álvaro? Por exemplo, da Mata Atlântica, parece que tem pouco mais de 20% da mata original.
0: 10%.
1: 10%. Do Cerrado já desmatado mais do que a metade do nosso mais Cerrado, que é outro bioma.
0: Em torno de 50%, chegando a 60%.
1: Pois é, o Pantanal também está sendo destruído todo ano, a gente fica verificando aqueles incêndios lá no Pantanal. Lá na região amazônica, então, na floresta amazônica nem se fala. Quer dizer, os nossos biomas aos poucos estão sendo destruídos, eu diria até por uma falta de conscientização da sociedade brasileira, especialmente daqueles que detêm o poder econômico, querem fazer investimentos e sempre agredindo a natureza. Já não passou da hora da gente, enquanto sociedade, ter uma consciência de que isso não pode continuar acontecendo, Álvaro? Isso te preocupa também?
0: Muito, muito, muito.
1: É.
0: Me preocupa bastante. Olha, o que está acontecendo na Amazônia? A Amazônia é o pulmão do mundo.
1: Isso.
0: E parece que tem hora que nós, falo nós, mas pessoal esquece disso aí, né? E essa questão aí de desmatar para formar pastagem, para plantar principalmente soja, pensando só financeiramente. Né? E eu falo abertamente aquela bancada ruralista lá de Goiânia, que quer, o pessoal tem as normas ambientais, que muitas delas são assim, devia ser muito mais duras e ter uma fiscalização realmente pesada, que não adianta ter só as leis, as normas para, né, que deveriam ser seguidas e não são. E desmatamento em cima de desmatamento, uma coisa assim absurda, destruindo até assim áreas que são consideradas patrimônio nacional, assim como o Pantanal, por exemplo, gente. Aquilo ali é uma área assim, ambientalmente uma área sagrada.
1: Não, e o que eu acho mais impressionante no Pantanal, sabe o que que é, ô Álvaro? É porque no Pantanal é um local para alagamento mesmo, para inundação.
0: Sim, para alagamento.
1: É próprio do bioma. Hoje isso já não acontece mais porque já está tão degradado que não tem mais nem condições.
0: E tem gente do agronegócio que drena, faz drenagem no Pantanal.
1: Para poder plantar.
0: Para plantar. E essa drenagem, esses canais de drenagem estão impedindo a fauna beber água.
1: Olha aí, quer dizer, animal morrendo de sede.
0: Animal morrendo de sede. Gente, pelo amor de Deus. Tem uma área aí que eles chamam de Matopiba.
1: É.
0: Que todo mundo achou lindo.
1: É.
0: Acabaram com tudo.
1: É.
0: Matopiba quer dizer Mato Grosso.
1: Não, Maranhão.
0: Maranhão.
1: Piauí. Maranhão, Tocantins, Piauí, Bahia.
0: E Bahia, Matopiba. É. Nossa, mas
1: é uma confluência lá dos estados ali.
0: Que maravilha, uma área há pouco tempo intacta.
1: Isso.
0: Hoje é só plantio de grãos.
1: É,
0: para quê? Para exportar para a China. A China já anda assim muito preocupada com o meio ambiente dela. e vamos detalhar.

0: espionar os outros.
1: Está exportando a política da destruição para outros países, né?
0: A China é o maior produtor de veneno de agrotóxico do mundo. Li um dia desses que estão tomando providências seríssimas quanto ao uso de agrotóxico no país deles.
1: Olha aí.
0: Mas exporta tudo pro Brasil.
1: É.
0: O Brasil tem cerca de 20 produtos veneno, sabidamente cancerígenos, que são proibidos na Europa e nos Estados Unidos. E a China ainda fabrica para vender pro Brasil, que aqui é livre. Pois que é. A bancada ruralista não deixa proibir.
1: Agora, o governo tem que se preocupar com isso, não, Álvaro? Começar a estabelecer barreiras para que isso não chegue aqui.
0: Lógico.
1: Combater o contrabando e
0: lógico.
1: Tal. Sabe por quê?
0: Lógico.
1: Além de já estar comprando as nossas terras.
0: Sim.
1: Agora vai impor também um sistema aqui de agricultura que vai fazer mal para todo mundo. Quer dizer,
0: eu
1: acho que enquanto Estado a gente não pode permitir isso.
0: E o financiamento das campanhas?
1: Como é que fica, né?
0: Como é que fica?
1: Quem é que vai dar dinheiro para as campanhas?
0: A bancada
1: também?
0: Ruralista bancando esse povo e tudo, e por causa disso defende, contra a vida, contra o meio ambiente, contra até a nossa vida, que não se importa a gente comer alimento contaminado com Roundup, com glifosato, que é um herbicida cancerígeno proibido em vários locais do mundo, e que nós ainda comemos essa porcaria ainda.
1: Não, outro detalhe que eu fico mais chateado ainda, sabe por quê, Álvaro? Que muitos desses agrotóxicos, eles são proibidos lá nos seus países
0: de
1: origem.
0: São proibidos.
1: E são permitidos aqui no Brasil. Gente, nós continuamos sendo tratados como um povo de terceira, quarta, quinta categoria por essas grandes potências.
0: Sim.
1: Nós não podemos continuar permitindo que isso aconteça.
0: O Brasil, Canto, usa em torno de 800 mil toneladas de agrotóxico por ano. 800 mil toneladas de litros ou quilo equivale a 800 milhões de litros ou quilos. É o maior consumidor de agrotóxico do mundo. Aqui é o paraíso mundial das multinacionais, da Bayer, da Syngenta, da BASF, dos fabricantes de veneno. Aqui a farra é livre.
1: Não, e outra coisa também, a gente precisa registrar isso aqui, né? Que fazem inclusive um desvio de finalidade na utilização desses agrotóxicos. Por exemplo, aquilo que é para tomate, eles estão usando lá em couve, em folhagens, não sei o quê. Aquilo que é para batata, estão utilizando lá no tomate. Quer dizer, aquilo que é para soja, que é mais forte ainda, sendo utilizado para outras culturas. Quer dizer, esse é um outro crime que se comete na agricultura brasileira, né, Álvaro?
0: Ô, Cândido, eu como já fui, né, sou aposentei.
1: Aham.
0: Aposentei não, vamos falando a verdade aqui, eu fui forçado, a Emater forçou a minha aposentadoria.
1: Por causa daquela mudança lá.
0: Inventaram aí uma transferência minha aí para Gameleira de Goiás, tem nada contra Gameleira, nem conheço direito. Eu tô com 69 anos, não dava para ir para Gameleira todo dia,
1: não,
0: né?
1: Não dá,
0: andar
1: não.
0: Aí em torno de 90 quilômetros, arriscando a vida, não tinha condições físicas nem psicológicas. Então fui obrigado a Emater. Tinha uma pessoa lá que não gostava de mim, e eu também não, a gente não se dava.
1: Não dava muito certo.
0: Não,
1: né,
0: dava certo. Inventou uma transferência para mim, para Gameleira de Goiás. Eu fui obrigado a deixar o meu trabalho sério aqui na Emater por causa de politicalha dentro da Emater.
1: E outra coisa, a Anápolis perdeu muito, né? Ficando sem os serviços de um profissional de excelência como é você, e com a dedicação que você sempre teve, especialmente próximo ali do pequeno agricultor, do agricultor familiar.
0: Sim.
1: O pessoal que precisa mesmo, na verdade, de uma assistência técnica eficiente e competente ali. Então, quer dizer, esse pessoal perdeu muito, né, Álvaro, também, né?
0: Sim, o público da Emater é constituído quase que exclusivamente de agricultor familiar.
1: É.
0: Porque outros não têm interesse.
1: Não.
0: Em, né? Uma arinha pequena, esse pessoal tem interesse mesmo, esse pessoal assim particular, no agronegócio. O agronegócio desmatador, que utiliza bastante veneno, né? Então, uma questão assim muito séria que a gente vê o que está acontecendo hoje. Eu ia falar que as minhas andanças pelo município, que conheço, eu acho que conheço bastante, mais de 30 anos trabalhando aqui em Anápolis, eu já vi produtor aplicando carrapaticida de gado no tomate.
1: Pois é, olha só, carrapaticida.
0: Ah, mas que é isso? Falei, que é isso? Isso é um crime que você tá falando. É, Álvaro, mas a coisa aqui tá tanta traça, tanta coisa que eu não tô dando conta mais. Ainda tem a cara de pau de falar, não, mas o que eu como e a minha família e os meus filhos, é aquela área separada ali. É. O dele, a ortiga dele é orgânica.
1: É orgânica.
0: A nossa é veneno cancerígeno e carrapaticida. Eu não estou aqui, que fique bem claro. Graças a Deus, a grande maioria dos produtores, principalmente o agricultor familiar, que coloca o que nós comemos na nossa mesa todo dia, que não é o agronegócio é preocupado nos dólares, só vendendo para a China. É. Quem põe comida na nossa mesa é o pequeno produtor, agricultor familiar. E a grande maioria é responsável, não comete esses...
1: Ainda bem.
0: Não cometem esses crimes. Eu tenho que defender, porque eu conheço bastante.
1: Não, e maravilha que seja assim, né? Que a gente tem essa maioria aí, né? Bem consciente de que tem que produzir, né? Alimentos de qualidade para a nossa população, né? E eu acho ruim, né? Quando, né? Quem produz alimentos se comporta dessa maneira, né? Tem esse desvio aí de finalidade. Mas Álvaro, eu te fiz um convite para poder vir aqui a gente falar sobre uma coisa que é a nossa realidade aqui de Anápolis. E isso sempre é pauta desse programa aqui, falo muito sobre isso aqui, a situação em que se encontram os nossos mananciais.
0: Sim.
1: Os nossos córregos, por exemplo, já não tem mais mata ciliar.
0: Não tem.
1: Aliás, tem um aí que está sendo preservada e a gente tem que falar, senão eles vão acabar desmatando o restante, que é a mata ciliar do Água Fria, né?
0: Sim, córrego
1: Esse
0: Água Fria.
1: Esse córrego que passa aqui pela Santa Maria, vai pelo Jardim Europa, Jundiaí,
0: Anápolis City.
1: Anápolis City, vai passando por aí. Esse ainda tem uma mata ciliar que está sendo, né, a duras penas conservada e está sendo mantida.
0: Sim.
1: Porque eu acho que a gente, enquanto sociedade, devemos nos preocupar com isso, porque a gente já viu situação que aconteceu, por exemplo, com o córrego Catingueiro, que praticamente secou. Olha a situação do João Cesário, do córrego Góis. O João Cesário, então, naquela região da matinha ali e tal, já próximo à sua nascente, já está todo assoreado. Se não cuidar, se não fizer a recomposição da mata ciliar, ele vai acabar secando, já está bastante assoreado já. Sabe? E eu fico, sabe, eu sinto muito a falta de uma política ambiental em Anápolis para poder cuidar dessas questões. Eu acho que a gente precisa preocupar com isso. Já passou da hora, não, Álvaro?
0: O Cândido, eu, sim, eu resido, né, mais próximo assim ao córrego Água Fria, ali perto da divisa entre o bairro Jundiaí e o Anápolis City, que essa divisa é feita pelo
1: córrego.
0: Água
1: Fria.
0: Água Fria. E o córrego Água Fria, nascente dele, é ali pelas proximidades ali do Parque JK.
1: Uhum, isso.
0: E os problemas já começam do Parque JK.
1: É.
0: Mas é, quem não conhece, dá uma voltinha ali pelo parque, dá uma caminhadinha ali, o parque mais lindo de Anápolis,
1: é, aquele lago, JK,
0: né? O antigo Praia Clube.
1: Isso.
0: Né? E dá uma voltinha ali para ver a situação. Rapaz, o que tem de lixo preso ali na mata ciliar do córrego Água Fria, ali ao lado do lago, é uma quantidade de lixo, uma coisa impressionante. De toda espécie de lixo.
1: Ali no parque, no lago JK?
0: No lago JK, ao lado do lago ali.
1: Uhum.
0: Depois que a água que abastece o lago desvia. E é um problema ali muito sério, tanto de lixo, plástico, sacola, colchão, cama. Gente do céu, que falta de respeito essa? Não tem fiscalização isso, não? Não,
1: pois é, sabe por quê, Álvaro? Eu fico chateado com uma situação como essa que você está nos relatando aqui no programa, porque a gente tem que cobrar mesmo, né? No caso, o município que é o responsável em manter ali a organização desses parques e tal. Então a gente cobra também, né? Da administração da cidade e tal. Mas, gente, cá entre nós, a população também tem que ajudar, né?
0: Até um dia,
1: não tem jeito,
0: precisa. Hein? Até um dia, Cândido, eu achei isso muito legal, eu fazendo uma caminhada solitária por lá, foi um domingo de manhã, encontrei um casal também caminhando, aí começamos a conversar, falei, nossa, mas que situação que tá isso aqui, e ele, nossa, e ele, assim, essa pessoa, ele chama Alessandro, a mesma opinião minha, ficamos conversando, me apresentei, falou, sou Álvaro, sou Eu sou engenheiro agrônomo, tá. Trabalho com agricultura orgânica, sou um ambientalista, às vezes até radical, já fui chamado até de biodesagradável. Ele achou bom demais, ele é a esposa dele.
1: Biodesagradável.
0: Eco-chato, eco-louco, biodesagradável. É. E aí fiquei sabendo que lá, que ele é o presidente de um grupo, se não me engano é Sociedade, um grupo.
1: Dos Amigos do Parque.
0: Sociedade, né? Amigos do Parque Parque JK.
1: Isso.
0: E ele me perguntou se eu queria fazer parte também. Falei, nossa, lógico.
1: É, claro, tô.
0: Aí, assim, eu acho que no mesmo dia eu fui olhar aqui no WhatsApp, eu já era um associado também com muito orgulho e com muito prazer. Que
1: maravilha. Aliás, a título de esclarecimento, Álvaro, o Alessandro foi convidado também para poder participar dessa entrevista aí e relatar pra gente a situação lá do parque. Mas infelizmente ele teve que resolver algum problema lá em Goiânia e não pôde comparecer aqui. Mas qualquer hora dessa a gente vai convidar ele novamente para nos relatar exatamente como é que tá a situação por lá. Que você já sabe também, você frequenta lá sempre.
0: E ele me falou uma característica do lago que eu não conhecia, que me assustou muito, que tá totalmente assoreado. Além da poluição, tá assoreado. E lá diz que corre um risco muito grande de uma enchente também com as chuvas. Olha. Porque não tem mais profundidade, tá totalmente assoreado por terra e areia que vem de cima. Já assoreou ele ali. Então ele tá bem raso até.
1: Ainda tem aquela mina, aquele lugar onde o pessoal que tem aqueles carros pipa e tal, vai lá, se abastece, ainda tem aquilo ainda?
0: Tem.
1: Tem, né?
0: Tem.
1: Significa que ali tem muita água, né?
0: E eu acho que, não sei, que aquela água deve ser somente para uso, para irrigação.
1: Deve ser, né? Porque não dá para utilizar aquela água do parque para consumo humano, não dá, né?
0: Não dá. Porque o tanto de lixo que tem ali acima, né? E, infelizmente, eu conheço assim, bem assim essa mata ciliar do córrego Água Fria é uma mata ciliar belíssima. O que tem de espécie vegetal ali, riquíssima. Árvores, ipê.
1: Tem ipê ali ainda?
0: Florido, maravilha.
1: E os animais estão, e a flora, a fauna,
0: muito miquinho, aqueles miquinhos sagui, muitos pássaros belíssimos, muito gambá também. Olha, que sobrevive ali. E ali eles correm um risco muito grande de ter. Eu já vi ali, Cândido, eu conheço bem, que eu faço passeios ali com a cadelinha nossa, assim, quase todo final de semana eu tô por ali caminhando. É. E faço uma outra reclamação também, que eu considero uma área até perigosa.
1: É.
0: Devido, assim, o esquecimento até pela PM.
1: É.
0: Eu faço caminhada ali, passo por ruas ali, até sem asfalto, que eu me sinto assim que eu tô correndo um risco. Tô correndo um risco.
1: Porque
0: não só eu, como outras pessoas que esporadicamente caminham de lá também. Caminham por lá.
1: Vão até
0: o supermercado Villefort lá e tal.
1: Isso.
0: Que eu passo por ali também, mas é um deserto. Eu acho que de vez em quando a PM podia dar uma voltinha por ali também.
1: Então, medo seu o quê? Ser assaltado ali, vítima de alguma violência.
0: Ser assaltado e aí acontecer até coisa pior.
1: Justamente.
0: Porque passa muita gente de moto.
1: Qual que é o trecho ali? Entre o parque?
0: É, já é do Anápolis City. Beirando a mata ciliar.
1: Correto.
0: Margeando o córrego Água Fria até chegar no supermercado Villefort.
1: É o antigo Bretas ali.
0: Antigo Bretas, né, ali. E ali, todas as vezes que eu passo, eu vejo um monte de lixo, um ataque ambiental diferente.
1: Pois é, não dá pra
0: caixa
1: entender.
0: De isopor, aí chegam lá, arrebenta a caixa de isopor tudo, é roupa velha, colchão, cama.
1: É.
0: Pelo amor de Deus, ali tá virando um despejo.
1: Está
0: virando um depósito, um lixo mesmo, um lixão.
1: É. Olha, volta e meia eu falo sobre isso aqui. Eu acho que já chegou a hora também. Já passou da hora até da Câmara Municipal discutir uma legislação para proteger.
0: Sim.
1: Eu sei que a legislação federal, que já existe, eu sei perfeitamente disso. Mas vamos cuidar da nossa casa primeiro.
0: Sim.
1: É ter uma legislação municipal que permita, inclusive, punição para pessoas que degradam o meio ambiente, que praticam atentados contra o meio ambiente. Nós precisamos aqui em Anápolis, para poder recuperar uma parte daquilo que a gente teve no passado, a gente precisa partir para esse lado aí, viu, Álvaro?
0: E outra coisa, Cândido, que me deixa assim entristecido, às vezes também, é de aquele bairro, o bairro Anápolis City, é considerado uma área nobre aqui de Anápolis.
1: Né? Você fala
0: o Anápolis City.
1: Não, é a área nobre,
0: né?
1: É dos bairros mais valorizados.
0: E com certeza tem gente ali que até com carro mora em alguma mansão ali, aquelas casas muito, muito bonitas, muito chique. E ali é top.
1: Ali está concentrada a maior parte do
0: deve,
1: PIB de Anápolis.
0: E deve ter até carro importado ali, Mercedes, BMW, Porsche, Ferrari, e jogando lixo na margem.
1: Pois é, não, nós precisamos combater isso, né?
0: Eu acho que olha a consciência dessa pessoa.
1: É.
0: Né? Olha a consciência desse pessoal.
1: Pois é. Né?
0: Destruindo aquela área belíssima.
1: Pois é.
0: É bela. Eu já ouvi dizer, tomara que não aconteça, já ouvi falar até em...

0: Tomara que não aconteça. Já ouvi falar até em canalizar o córrego.
1: Que isso?
0: Isso é um crime, uma
1: não,
0: coisa
1: não pode,
0: dessa.
1: Não.
0: Vamos cuidar da mata ciliar.
1: Cuidar da mata, da mata ciliar, outro vai evitar o assoreamento, vai evitar muitos prejuízos ali. E vai preservar ali aquelas árvores, aquele meio ambiente que existe ali.
0: Tem uma área ali, Cândido, que já foi desmatada com máquina.
1: Com máquina?
0: Com máquina. Eu entrei lá, fui até na beirada lá, na margem do córrego, quase pisando na água.
1: Uhum.
0: E uma área, até tirei foto, já mandei pro Ministério Público.
1: É.
0: Fui lá pessoalmente, entreguei. Entreguei duas coisas.
1: Uhum.
0: Entreguei essa questão do parque, da mata ciliar. Uhum. E uma coisa que me entristeceu muito, que eu sei que é uma área particular,
1: uhum,
0: que deveria ter tido uma outra destinação. Aquela área do Colégio São Francisco. Mata belíssima, mata ciliar belíssima, que já foram parcialmente destruídas.
1: Outra coisa.
0: Segundo quem está construindo lá, se apressou em divulgar rapidamente que está tudo sendo seguido rigorosamente pelas normas ambientais. Porque as normas ambientais incidem também sobre áreas particulares. E eu até comentei com o promotor, o chefe lá da 15ª promotoria, lá da... para eles dar uma verificada se aquilo ali está dentro das normas mesmo.
1: Justamente.
0: Sim. Falar que está dentro da norma é uma coisa. Agora, verificar se está mesmo lá, tudo murado, tudo fechado. Tirei um monte de foto, praticamente eu deitei no chão para tirar essas fotos, que é tudo fechado.
1: Tudo fechado.
0: Chegou duas pessoas lá, o que você está fazendo aqui? Que
1: não
0: lá
1: te interessa.
0: Da construtora lá, que eu não vou citar. O nome está lá no muro. Eu falei aqui, eu tô tirando uma foto que eu vou levar isso aqui pro Ministério Público para denunciar esse estrago que eu tô vendo
1: aqui. Esse crime que está sendo praticado aqui.
0: Eu até falei, eu acho que isso aqui deveria ser uma área
1: de preservação, né?
0: De preservação, até uma área, um parque.
1: Justamente.
0: Pensa bem, uma passarela bem bonita atravessando do Parque Ipiranga para lá. E vão ser construído lá um monstrengo de concreto, de alvenaria, de concreto,
1: para
0: abrigar em torno, se não me engano, mais de 250 salas.
1: Pois é.
0: Isso não vai atrapalhar que esse pessoal que já caminha por ali, não?
1: Com certeza vai.
0: Estacionamento, movimento de carro, vai mudar completamente o perfil ali daquela área.
1: Ô Álvaro, com relação a essas árvores aí, a informação que a gente tem é que elas foram transplantadas, retiradas dali.
0: Eu não acredito. Como engenheiro agrônomo.
1: E levado para um outro local. Mas só que elas permaneceram lá, então não resolveu porcaria nenhuma.
0: É igual aquela questão que o agronegócio gosta de fazer. Não, eu tô desmatando aqui, mas tô preservando lá no Tocantins.
1: Agora, o
0: local dele fica totalmente detonado e desprovido da vegetação necessária, que abriga fauna, abriga flora, abriga o micro-organismo, os bilhões de micro-organismos que tem no solo, detona tudo e ainda joga veneno depois.
1: A gente tá caminhando aqui pro final, mas eu não posso deixar de fazer essa abordagem, que é o seguinte: falamos aqui sobre o córrego Água Fria, né? Que lá ainda tem a mata ciliar, que ela precisa, e vamos lutar para que ela seja preservada. Agora, a poluição do manancial, ela já se faz notar também, porque ali era uma água, né? Que a gente observava assim, ainda uma água bem clarinha, uma água na coloração muito bonita. Sim. E tal. Ela tá preservada ou tem muita poluição ali no meio também?
0: Você fala a área do lago?
1: Do córrego Água Fria mesmo.
0: O Cândido.
1: Estão jogando muita coisa lá no leito.
0: Longo percurso dele, que corre aí pelo lado do Parque JK e Jundiaí, Anápolis City, pelo que eu tô vendo assim na margem dele, toda semana aumenta a quantidade. A gente vai decorando aquilo, vai ficando gravado na memória.
1: Uhum.
0: E a quantidade, eu não duvido nada de despejo também, de esgoto no córrego. Porque tem dia que está com um mau cheiro terrível.
1: É.
0: Ainda tem uma outra questão que precisa ser vistoriada e vigiada.
1: Qual questão?
0: Toda época seca.

0: coloca no fundo ali, até no fundo da minha casa, põe fogo. Alguém põe fogo lá.
1: Ah, é?
0: Chega a estralar que tudo é e fumaça e carvão, cinza voando. Ainda tem esse detalhe ainda.
1: O que a gente precisa, Alvo, na realidade...
0: É destruição total. Está caminhando para uma destruição total. Precisa ser zelado aquilo ali.
1: O que a gente precisa, né? Independente da gestão, nós estamos agora na gestão do prefeito Márcio Correia, virão outras gestões aí e tal, o que a gente precisa é despertar nas gestões do município esse interesse na preservação, porque eu tô ficando muito preocupado, sabe por quê? A gente só vê o meio ambiente sendo destruído aqui,
0: sim.
1: Não há nenhuma recomposição, não tem um programa, nós não temos políticas públicas direcionadas para o meio ambiente, e a gente precisa discutir isso e implementar medidas para que a gente efetivamente tenha essa proteção. Deixa eu abraçar os amigos ali do YouTube, ó, o pessoal que tá nos acompanhando. Tá dizendo o Marcos ali, tá lá em Goiânia o Marcos. Bom dia, amigos, bom dia. Acompanhando aqui em Goiânia, estamos em festa. Afinal, hoje completo 41 anos de vida, com muita saúde e paz. Abraços e uma abençoada semana para vocês. Para você também, viu, Marcos? Muito obrigado aí pela companhia, tá? Acompanhando
2: viva
1: o programa.
2: Aniversariante!
1: Aniversariante do dia hoje, né? Grande Marcos, um abraço para você. Tá ali o Paulo de Paula, tá dizendo ali, ó, na região amazônica. O marido da Marina tinha uma serraria que exportava madeiras para a Europa. Balsas de 100 metros lotadas de madeiras toda semana para o oceano. Bom, eu não tenho essa informação. Assim, as balsas se encontram com navios cargueiros que transportam nossa Amazônia oceano afora para vários países. Bom, eu não sei. Se ele estiver fazendo isso mesmo, viu, Paulo de Paula? Está cometendo um crime e precisa ser punido por isso. Agora eu
0: tranquilamente, pode ser o marido da Marina, pode ser marido. De quem for.
1: Mas se tá cometendo um crime.
0: Tem que, com licença da palavra, entrar no cacete também.
1: Tem que entrar, independente de quem seja.
0: A minha ideologia é essa que você leu aí. Não quero saber de quem que é, não. A minha ideologia é o meio ambiente e o não uso de agrotóxicos. Saiu daí, cacete. E outra coisa que eu sou totalmente contra: exploração de petróleo na foz do Rio Amazonas.
1: Ali vai ser um atentado ambiental também, né, Álvaro? Vai ser
0: um dos maiores do mundo.
1: Pois é. Isso é uma coisa assim, nós precisamos impedir. Agora, Anápolis, nós precisamos discutir, viu, Álvaro? Essa questão de uma legislação ambiental para o município é endurecer as... Ali vai ser um atentado ambiental também, né, Álvaro? Vai ser
0: um dos maiores do mundo.
1: Pois é. Isso é uma coisa assim, nós precisamos impedir. Agora, Anápolis, nós precisamos discutir, viu, Álvaro? Essa questão de uma legislação ambiental para o município é endurecer as regras para que a gente não tenha, dentro de um futuro bem próximo, a destruição por completo. Olha só, então, a situação do Água Fria, do João Cesário, do Córrego Góis, do Córrego das Antas. Olha a situação dos nossos mananciais. Nós precisamos, sabe, ter um debate mais sério e mais produtivo também a respeito do que acontece em Anápolis em relação a essas questões ambientais. Olha, eu considero um pecado, uma omissão gravíssima o município não ter uma secretaria de meio ambiente para cuidar dessas questões, inclusive para poder fazer esse despertar. Deixa eu aproveitar também aqui, ó, já que estamos caminhando para o final, mas eu não posso deixar de agradecer e cumprimentar a nossa audiência lá do Instagram. Meu amigo Vanderlei Teles, um abraço. O Wallace Portilho, outro abraço para você também, Wallace. Olha lá, rapaz, vereador Rimê Júlio está lá nos acompanhando. Muito obrigado, Rimê. Um abraço para você e muito obrigado pela audiência. Ao Rangel, seu amigo engenheiro agrícola, né? Deve ser engenheiro agrônomo, né? O Rangel, né? O Lázaro Reis também, um abraço. O Charles, a Manu Gouveia, um abraço para você, Manu. A Cris também tá lá nos acompanhando e o Oswaldo Cran também tá lá no Instagram, acompanhando a gente aqui no Rádio Debate da Nova FM. Álvaro, mas
0: abraço a todos.
1: Tá vendo, o pessoal tá gostando da conversa. Eu acho que esse papo que a gente tem aqui, Álvaro, esse tipo de entrevista, eu acho que serve muito para esclarecer as pessoas da importância que tem uma política ambiental eficiente.
0: Sim.
1: Sabe por quê? Não é questão, como o Álvaro falou assim, já me chamaram até de desagradável e tal.
0: Sim.
1: Não tem problema.
0: Eu fico orgulhoso.
1: Você não pode concordar com a minha opinião, com a opinião do Álvaro e tal. O que a gente precisa trabalhar é de maneira conjunta para poupar o meio ambiente desses prejuízos. Ou você tem alguma dúvida se por acaso a gente destruir por completo o meio ambiente, a raça humana vai desaparecer aqui também da Terra.
0: Sim.
1: Ou você ainda não tem essa consciência? Se você não tem, procure começar a querer conhecer um pouco mais, porque se você continuar destruindo aí, nós vamos chegar a essa situação. Do ser humano também simplesmente

0: raça humana desaparecer da face dessa terra. Porque uma coisa leva a outra, né, Álvaro?
1: Manutenção tá do vendo, meio ambiente. Eu acho que todo mundo tá vendo, tá sendo muito noticiado o que anda acontecendo na Europa.
0: Olha lá, as queimadas, né? As ebulições que nós já temos tendo por lá, os efeitos.
1: Temperatura de 40 graus na França e na Inglaterra.
0: Você lembra nos anos 80, quando a gente falava de meio ambiente, o pessoal falava, já vem esses chatos aí. Claro que mata nunca vai acabar, claro que água nunca vai acabar. Olha aí o que nós estamos vivendo aqui, ó. Eu já falei aqui para esse pessoal que desmata demais, que só quer saber de plantar para poder exportar, receber em dólares e tal. Vou torcer muito para ser, enquanto estiver aqui na Terra, muito bem sucedido, digamos assim, de ter muito dinheiro lá no banco. Você tem lá 100 milhões, 200, 500 milhões lá no banco. Mas o dia que você sentir sede, o seu dinheiro, o dinheiro que você tem, não vai dar para poder comprar um copo d'água tão caro que vai ser. Então, meu amigo, nos ajude a preservar o planeta, que vai ser muito importante para você também.
1: A natureza foi muito, assim, muito boa com o nosso país.
0: Demais, foi generosa, né?
1: Generosíssima.
0: Demais da conta.
1: E
0: nos deu tudo aqui.
1: E nós estamos destruindo tudo. Não pode acontecer isso, gente.
0: Tenho saudade daquele tempo dos nossos pais, nossos avós, em que chegava a época de plantar e desmatava um pedacinho ali, botava fogo na antiga coivara. Você lembra disso?
1: Lembro.
0: Só pra ter uma áreazinha ali pra poder plantar o do seu sustento, da sua família, e sobrar alguma coisinha pra poder vender e comprar as outras coisas que ele não produzia na fazenda. Saudade desse tempo, né? Porque hoje o pessoal só desmata e só planta pra ganhar muito dinheiro.
1: Eu queria muito, Cândido, só assim, eu lembrei aqui agora, saber o que que aconteceu com aquele cara, que aquele, às vezes eu nas minhas palestras eu faço, não chamo ele de cara não, aquele cabra que teve a coragem de desmatar com herbicida, com Roundup, 80 mil hectares do Pantanal. Cara tinha que ser condenado a perpétua ou não, pena de morte. Pena de morte.
0: Não vamos chegar a tanto.
1: Não.
0: Vamos pegar o dinheiro dele de volta.
1: Ter a coragem e achar que ele pode desmatar 80 mil hectares no Pantanal.
0: Aquilo é um verdadeiro absurdo.
1: Eu queria saber o que aconteceu com ele.
0: Sabe o que aconteceu?
1: O que ele matou de fauna e flora e micro-organismo e tudo, 80 mil hectares, são 80 mil campos de futebol.
0: Você não sabe o que aconteceu com ele, não?
1: Não.
0: Nada, tá foragido da justiça.
1: Não, é isso que eu tô pensando. O que aconteceu com ele? Nada.
0: Fugiu aí, sumiu da
1: justiça. Tem grana?
0: Tem grana.
1: Tem uma bancada lá em Brasília que defende ele.
0: Eu não vou chegar a esse ponto, viu, Álvaro? Mas tem que ser condenado a pena. Porque primeiro que não tem pena de morte, nem de prisão perpétua no Brasil.
1: Ele não vale a fauna que ele. Nenhuma cabeça da fauna que ele destruiu.
0: Destruiu, justamente. Mas agora, só a favor de tomar até o derradeiro centavo dele. Ganhou muito dinheiro lá desmatando. Então, me dá aí o patrimônio que você tem de dinheiro no banco e tal, a gente poder reconstruir isso aqui. Pelo
1: eu não sou a favor de pena de morte,
0: claro
1: não.
0: Claro que não, não. Eu sei disso.
1: Isso aí.
0: Não, mas que dá uma, né?
1: Como 80 mil. O dia que eu li aquele, eu fiquei assim, não tô acreditando nisso aqui.
0: Volta comigo aqui, PH, ao vivo, às 10 horas e 58 minutos. Essa entrevista que nos foi concedida pelo Álvaro Gonçalo, né? Cidadão anapolino, pessoa que participa verdadeiramente do dia a dia da cidade. É inclusive o idealizador da Feira dos Orgânicos, né? Dos produtos agroecológicos. Ele esteve aqui participando com a gente do programa ontem. Muito obrigado aí ao Álvaro Gonçalo pela entrevista. Agora, depois de tanto falar, tá na hora de ir embora, né, PH? 10 horas e 59 minutos. Olha, mais uma vez quero te agradecer pela companhia e pela audiência. Estamos finalizando a edição desta terça-feira do Rádio Debate. Está chegando aí meu amigo Roger Fernais e a equipe Geração do Esporte com Geração Esportiva. Rapaz, o Remo empatou com o Internacional ontem lá em Porto Alegre. Último lance do jogo, rapaz, mais uma cobrança de falta espetacular, decretou empate. Remo 1, Internacional também 1, né? Então todos os detalhes do Campeonato Brasileiro, inclusive o Anápolis se preparando para essa reta final de Série C do Campeonato Brasileiro. Tudo isso daqui a pouco no Geração Esportiva. Eu e meu amigo, produtor desse programa, Paulo Henrique Mendes, o PH, estamos assumindo um compromisso com você de voltarmos amanhã a partir de 8 horas com a edição de quarta-feira do Rádio Debate. Espero poder continuar merecendo o prestígio da sua companhia e da sua audiência. Então, a todos vocês, mais uma vez, muito obrigado. Um bom dia, uma boa terça-feira. E até amanhã, se Deus quiser. E Ele há sempre de querer. Detona aí, companheiro Roger Fernais.
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7: 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É Anápolis, horário oficial brasileiro, 11:03.
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0: Marcel do Viajandão,
1: Eusébio Ribeiro, o coração da geração.
0: É, aliás, não tá nem tão viajandão assim, né? Vamos tá mais parado, né? Tá mais aqui curtindo a cidade de Anápolis, mas a competência continua a mesma. A supervisão é dele,
1: João Pedro Nogueira.
2: O patrãozinho já chegou.
1: O patrãozinho.
0: Eu comando.
1: Carlos Nogueira.
0: Na

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0: E as informações do Anápolis chegando com ela.
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0: Alô, Cris, seja bem-vinda, bom dia.
3: Bom dia, Roger, muito obrigada. Bom trabalho para você também, bom trabalho a todos aí da nossa bancada, né? E bom dia a todos que já estão participando do programa. E hoje, Roger, dia 18/8, é o dia do Nunca Desista. Nem sabia que tinha esse dia, mas tem, viu? O dia do Nunca Desista, e escola muito bem, né, com o pessoal do Anápolis, que não está, né, nunca, jamais no dicionário essa palavra de desistir, e é isso que vai ser até o último dia, né? Então, Anápolis, que creio que vai ser com muitas emoções, igual o ano passado, né? Mas a questão é acreditar, não desistir, e tudo vai dar certo no final. E claro, nós vamos estar falando da reapresentação do Anápolis, vamos estar falando também sobre o DM e também sobre suspensão, mas dessa vez sem nenhum jogador suspenso, viu?
0: Beleza, valeu, muito obrigado, Cris Matheus. 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
0: É o Golão, rapaz, esse é bom. Marcos Vinícius Lopes, seja muito bem-vindo, bom dia.
5: Bom dia, Roger, seja bem-vindo também, uma excelente terça-feira para você, para todos nós, PH, a todos os ouvintes da 87.9 e a turma que está participando conosco aí pelo chat, né? Um abraço a todos, uma excelente terça-feira, um abraço a Cris Matheus e que o Galo vença seu jogo, sabe, né? Chegou na dificuldade, precisa de 100% e ainda depender de resultado dos outros. Então tem que fazer igual você falou, Roger, ainda confia na permanência do Galo. Vamos torcer para isso, para ter dois times ano que vem na Série C. Duas equipes goianas, o Goiatuba e o Anápolis.
0: Beleza, valeu, muito obrigado, Gulão. 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Quero mandar um grande abraço aqui, meu amigo Sirgilei. Alô, Sirgilei, seja bem-vindo. Bom dia, torcedor da Rubra, mas tá ligado aqui conosco. Grande abraço também ao Lailson, outro torcedor da Rubra, assim como também o Sinomar. É mais um grande abraço ao Marcos lá em Goiânia, tá sempre conosco aqui. É um beijo à Lindinha, ligada aqui conosco. Grande beijo também à minha irmã Meire lá em Belo Horizonte, tá ligada conosco também. E quero abraçar a turma do chat aqui, ó. Grande Mazuca, o Osmar Lino lá no Morada Nova, o Paulo Godoy, o Luiz Júnior. O Luiz Júnior tá aqui, tá falando que tá acreditando, mas não tá tendo muita certeza se ele tá acreditando, não. Mas tá acreditando. Gutenberg Matias tá aqui conosco. Muito obrigado pelas palavras, Gutenberg. Paulo de Paula tava comigo, assim como o Jânio Teixeira também, aqui no nosso programa, o Rádio Debate aqui do Cândido Filho. E eles trocando umas ideias, umas conversas interessantes lá no chat. Um abraço, bom dia aos dois. O Cimar Souza tá ali, tá ligado conosco, né? Enquanto a esposa dele, a Sonilda, que tá ligada, está lá caprichando no almoço. Você quer feliz, viu, Cimar? Porque eu nem almoço eu tenho, né? Eu vou sair daqui já correndo pra resolver alguns problemas aqui e vamos ver o que acontece. Missão Basílio, ô Missão, beleza, Missão? Questão da entrevistar a diretoria do Galo, sim, a gente vai entrevistando paulatinamente, não é o foco principal agora, né? Mas tiver oportunidade, sim, vamos estar entrevistando a diretoria, algum diretor aí do Anápolis, do Galo Tricolor. Doutor Márcio Anderson, essa semana é semana de final de Copa do Mundo pro Anápolis, foi no próximo sábado, tem uma verdadeira final de Copa, com confiança, onde decide sua vida na Série C, verdade. João Batista, ô João Batista, aquele abraço, seja bem-vindo também. O Rorival, bom dia, que situação, Itabaiana irá torcer para o Anápolis, não bateu o rival, confiança, ambas equipes lá do Sergipe, né? O Jair Pereira tá aqui, né? Falando que as duas equipes vão perder, aliás,

0: tem que ser interessante. O Anápolis, como o Gulão disse, depende hoje, ele depende de vencer os dois jogos e tem que torcer contra. Agora é interessante que se o Barra, por exemplo, perde e ele vence o Confiança, ele vai para o último jogo jogando pelo empate, né? Pra você ver como é que são as loucuras, né? E ele pode até se classificar com 18 pontos, desde que as duas equipes, né, tanto o Barra como o Itabaiana, percam os seus dois próximos jogos.
1: Itabaiana empatando,
0: não é? É, o Itabaiana não precisa nem perder, precisa apenas empatar. Quer dizer, só pra você ver como é que tá a situação. Então, assim, tô acreditando no Anápolis, tô acreditando que ele vai bater no Confiança agora. Tá certo, doutor Márcio Andes? É final de Copa, ele tem que bater no Confiança. Ele batendo Confiança, domingo ele fica aguardando ver o que que vai acontecer, né, com os outros jogos. De repente, ele pode até jogar pelo empate aqui contra a equipe do Santa Cruz. É, o Vitor divulgou ontem novamente os problemas de salários atrasados. Não sei quem é essa pessoa que você está falando, tá, o Luiz Júnior? Agora, a questão de salário atrasado, é mais fácil você apontar no Brasil qual time que não tem problema de salário atrasado. Até os grandes da primeira divisão estão tendo, né? Imagine time de série C, né? Então, assim, essa questão, isso aí não serve como desculpa para time não jogar bem. É, a gente tem vários exemplos sobre isso aí no decorrer da vida toda que eu trabalho com isso, né? Nós já tivemos aqui situações, aquele grande time da Napolina, o pessoal canta em verso e prosa até hoje, né? E alguns daquela década, por exemplo, o pessoal ficava meses e meses sem ver um didinho no bolso, né? E mesmo assim os caras jogavam pra caramba. Aí alguns vão falar, é outra época, né? A Ponte Preta foi campeã da Série C ano passado, não é isso, Gulão? Né? Fazendo greve, certo? O Goiatuba este ano fez greve e tá aí um passo de subir pra Série C. Então, a desculpa, isso não pode servir como desculpa. Então, o João Rodrigues tá aqui, né? Tá falando que ainda acredita no Galo e ó, o Custinho Couto lá dos Estados Unidos. Aquele abraço a ele também. Ô, Paulinho, coloca os parabéns aí, por favor. Deixa eu mandar os parabéns aqui pro uma pessoa que eu tenho um carinho muito grande, né? Que é a Keila, aniversariante do dia. Né? Ela com certeza não vai estar ainda mais nesse horário ouvindo nosso programa, mas eu sei que os parabéns vão chegar a ela, principalmente daquelas pessoas que estão ao lado dela e que ouvem o nosso programa e que tem um amor muito grande por ela. Né? Hoje vai ter boca livre lá na mansão, né? Hoje vão sair para algum lugar aí para festejar, mas que ela seja muito feliz. Né? Deus continue abençoando muito a ela e a toda a sua família, né? Que as coisas deem muito certo. É um grande abraço aí, parabéns a ela no dia de hoje. 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
1: São 2:18, de volta aqui no nosso Geração Esportiva com a equipe Geração do Esporte. É, pessoal tá aqui no chat aqui, tá participando, mas vamos às informações do Anápolis. Alô, Cris Matheus.
2: Roger, como estamos falando desde, né, os últimos 5 jogos, agora o Anápolis vive uma situação um pouco mais complicada, né, porém agora mais um jogo fora de casa, agora vem confiança, né, as duas equipes ali brigando para não rebaixar ali para a Série D. E essa semana o Anápolis já se reapresenta hoje lá no CT do Alto da Boa Vista, né? Então hoje já tem reapresentação. Não tem nenhum jogador suspenso, já que o Milo, o Garibe e o Juninho também já cumpriram a suspensão nesse último jogo. Então já estão liberados aí para essa próxima partida. Agora no DM ainda segue o Gustavo Henrique, o Gonzalo fazendo essa transição. E outro jogador também que a gente não está vendo nem sendo relacionado é o Igor, né? O zagueiro Igor. O Igor, as informações é que ele vai ter que passar por uma cirurgia no joelho, então provavelmente não joga mais esses dois últimos jogos. Então a equipe já se reapresenta hoje no período da tarde lá no CT do Alto da Boa Vista e claro, a preparação vai ser toda mesmo para esse próximo jogo diante do Confiança. O Anápolis que vai ter uma semana só um pouquinho mais curta, já que o jogo será no sábado, né? Então já viajam ainda provavelmente na quinta-feira à tardezinha ou na sexta-feira cedo, não saiu ainda a programação, né? Mas o Anápolis que vai ter essa semana um pouquinho mais curta aqui em Anápolis, mas o foco sendo sempre o mesmo, né? Tentar passar pelo Confiança lá na casa deles. Então é isso. Suspensos nenhum jogador para essa próxima partida, peças importantes como o Juninho, né? O Garibe, por mais que estava ali no banco quando pegou o cartão vermelho, quando foi expulso naquele jogo contra o Guarani, né? O Garibe também é uma peça que quando entra ele costuma fazer bons jogos, né? E também o Mila, então nenhum jogador suspenso, o DM ainda continua com as mesmas peças, né? Sem previsão de volta, e é isso, agora o foco total é no Confiança.
1: Valeu, muito obrigado, Cris. 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Quem chegou aqui conosco foi o Flávio Lima, chegou lá em cima aqui, eu sei que ele chegou no chat aqui, já passou, mas um grande abraço a ele. Seu Carlos também tá aqui conosco, né? O pessoal tá aqui tricotando aqui no chat, né? É muito legal ver a participação de todos. Ô Gulão, eu falava ontem aqui com vocês e vou continuar afirmando isso aqui. A gente vai até focar mais agora no time que precisa, que na opinião dos senhores aqui seria o time ideal para o próximo compromisso. Tô sentindo aqui que a torcida deu uma desmotivada com essa questão agora dessa derrota lá. Alguns estão acreditando que o Anápolis vai classificar, outros não, outros estão acreditando que o Anápolis não vence as duas partidas. É, mas o negócio do Anápolis agora é assim, não tem outro, é vencer os seus dois jogos. É a primeira coisa que você tem que fazer. Vamos começar por aí, depois eu faço as outras colocações.
3: É claro, Roger, eu estava vendo aqui, por exemplo, o próprio Barra hoje. O Barra joga por 4 pontos. Não depende de ninguém. Ganhando 4 pontos já está mantido na Série C do ano que vem. O Itabaiana, com 17 pontos. Ele depende praticamente de 2 vitórias. Se ele ganhar um jogo e empatar o outro, fizer 4 pontos e o Anápolis ganhar as 2 partidas, o Anápolis vai manter na Série C e o Itabaiana rebaixa, desde que o Barra ganha 4 pontos nesses 2 jogos. Então o que que o Anápolis tem que fazer? O técnico tem que colocar o melhor possível e colocar os jogadores que vem jogando. Eu não entendi, tá certo que a gente não tá lá todos os dias, mas tem certas mudanças que ele fez, por exemplo, de um jogo pro outro. E ele tem essa semana para colocar a equipe melhor possível, colocar a equipe ofensiva. O Anápolis esse ano pecou muito, né? Que os 9 que o Anápolis tem, que são os goleadores, não faz gol. Pra você ter a noção, pega os gols que o próprio Matheus Lagoa faz. O dia que o Matheus Lagoa joga igual, viu o comentário de vocês, que o Lagoa não foi bem na partida, não jogou aquilo que jogou contra o Guarani e contra o próprio Volta Redonda, o time não fez gol. Por exemplo, Fernando Viana entra, não sai gol. Gonzalo entra, não sai gol. Aí como que faz? Entendeu? Tem que colocar uma equipe ofensiva, tem que colocar, se possível, até o pessoal não gostou muito do Felipe Pará, não, mas se possível, colocar ele de centroavante. Se esses aí não estão rendendo, coloca de centroavante, tem que fazer teste. E o Juninho voltando agora, ele vai ter uma equipe completa.
1: O Felipe Pará entrou no segundo tempo do jogo contra o Guarani aqui, entrou como centroavante, ele entrou no lugar do Fernando Bueno.
3: Pois é, então, e os 9 do Anápolis não faz, entendeu? E tem que fazer, ele tem que tentar colocar esse revezamento, ele tem que tentar colocar o Fernando Bueno, ver se ele consegue fazer gols, porque não tem lógico, os 9 que o Anápolis contratou não deu resultado esse ano.
1: Aí, agora a pergunta que eu vou lhe fazer, abraçando o Bruno Bessa, tá aqui conosco também, não faz, por culpa ou incompetência, ou seja lá o adjetivo que se queira colocar deles, ou porque não está chegando bola em condições para ele. Não tô nem falando se está chegando bola, não. Porque chegar a bola dividida com o cara tá de costas, chegar a bola dividida é uma coisa, é porque não está chegando bola com qualidade para ele fazer gol.
3: Roger, não chega
1: 100%. Ou às vezes assim, erro de posicionamento dele
3: não,
1: também.
3: Não chega 100%, mas que chega ele não faz. Já aconteceu de jogo, de centroavante do Anápolis, erra gol. Próximo do gol. Chega na frente do gol, chuta de qualquer jeito.
1: Mas agora, no caso.

0: não chega a 100%, mas que chega ele não faz. Já aconteceu de jogo, de centroavante do Anápolis, erra gol, próximo do gol. Chega na frente do gol, chuta de qualquer jeito.
1: É, mas agora no caso do Fernando Viana em si, porque é só ele que tá jogando como centroavante. É. O Gonçalo tem um bom tempo que não está jogando.
0: A bola tem que chegar melhor, não anda chegando. E quando aqueles gols que foi mostrado até contra o Guarani, contra o próprio Volta Redonda, que os gols que o próprio Lagoa fez, ele fez o gol de onde? Ele partindo pra cima da jogada, ele buscando o lance e correndo. Você entendeu? Agora a bola tem que chegar mais. Por exemplo, o Vitinho mostrou que sabe cruzar, né? Pelo menos isso que é o comentário que eu vi. Agora o que é que, os alas do Anápolis tem que fazer? É tocar a bola no centroavante. Tem que chegar a bola. Tem que chegar, que não
1: bola
0: é possível.
1: Com qualidade.
0: Qualidade, né? Lógico. E outra coisa, nós temos 10 que é o Juninho. Então o Juninho é fazedor de gol. O Fernando Viana, pela posição, tem que ser fazedor de gol.
1: Olha, o Juninho, e o próprio Lagoa. O Juninho ele tem essa deficiência, o Gulão. Ele não é muito bom pra fazer gol. Ele faz um golzinho aqui, outro ali, mas ele tem essa deficiência na finalização. Agora, pra armar jogado, como é que vocês falam? Pro X1, ele é muito bom.
0: E outra coisa, o próprio Fernandinho. O Fernandinho mostrou que no Anápolis ele tem que ser reserva mesmo. Ele tem que entrar no decorrer da partida. Se você puxar aqui, tirando aquele gol que ele fez com o Botafogo a 3 minutos do primeiro tempo, o ano passado, ele estava como titular, de lá para cá ele entra na reserva, faz alguns gols, poucos gols mais faz, e é isso. Então o Anápolis tem que formar, tem que pegar aquela linha de meio de campo dele que é forte, o próprio Micho, o próprio Garibe, tem que pegar esse pessoal e colocar para jogar, e uma equipe forte combatendo o próprio Confiança, porque é o seguinte, hoje, querendo ou não, mesmo o Anápolis jogando lá em Sergipe, o Anápolis tem que colocar que ele é o favorito e tem que ir pra ganhar a partida. Não é nem pela situação que o Anápolis encontra. E se você parar pra pensar, Roger, teoricamente, o adversário que o Barra vai pegar e o adversário que o Itabaiana vai pegar é muito mais forte do que o Confiança. O Maranhão ganhou do Santa Cruz fora de casa. Então vai pegar o Itabaiana lá no Maranhão, lá em Imperatriz. E o Maringá vai jogar em casa contra o Barra. E essas duas equipes hoje, o próprio Maranhão e o próprio Maringá, estão lutando para quê? Para ficar entre os 8 para a próxima fase. Então é jogo difícil, você entendeu? Então o que ele tem que fazer é isso. Essa semana o técnico tem tudo para colocar, e ele vai ter que colocar a seleção dele. O que ele achar que é a seleção, ele vai ter que colocar em campo. Hoje ele não tem esse negócio, vou pôr isso aqui, vou pôr aquilo, não. Ele tem que pôr o melhor mesmo, e aquele que ele sabe que vai colocar em campo e dar resultado. Resultado agora tem que aparecer dentro de campo.
1: São 11:27, a outra questão, quando eu comecei a falar, pedindo a sua intervenção, que eu falava ontem aqui com vocês, o Anápolis não precisa nem treinar muito essa semana, tem que aproveitar, isso assim, é a opinião minha, né? Lógico que tá o departamento de fisiologia lá, é mais acertar os erros, questão treinamento tático, descansar o máximo possível os jogadores, né, para poder vencer esse Confiança, né? O Luan já testou várias formações, ele já conhece o grupo todo, ele sabe que cada um pode dar, né, até para que ele possa colocar os jogadores na sua melhor condição possível. Essa é a minha visão. Isso não quer dizer que eu esteja certo, né?
0: O Roger, a questão, quando o técnico ele coloca, por exemplo, falta. Hoje é terça, o jogo é sábado. Falta praticamente 4 dias para essa partida. O time, ele tem um time na mão. Tem um time bem treinado. Entendeu? Tem tudo. Não adianta ele matar os caras de coletivo essa semana para colocar sábado, não. Ele pode fazer um treinamento, um ou dois treinamentos, e tentar colocar dos dois treinamentos a equipe que ele pensa em colocar no jogo sábado. Eu acho que às vezes o pequeno erro que ele tem é de mudar demais durante o treinamento. Você mesmo fala isso, que ele muda muito. Ele tem muita opção. Ele muda, às vezes põe um cara 15 minutos, depois tira ele, coloca outro e vai fazendo essa mudança. Ele tem que tentar colocar um conjunto nessa equipe, que seja um ou dois treinamentos. E se tiver que fazer alguma mudança, é o que ele vai tentar fazer no decorrer da partida.
1: Só explicar isso aí, para não ficar parecendo assim. Ele, como ele teve praticamente 2 semanas para treinar e depois 2 semanas para treinar, tô dizendo assim, ele testou várias formações, aproveitou o período que ele tava, né? Então assim, ele fez a coisa de consciência, os treinamentos dele também são maiores, não é aqueles treininhos de 30, 40 minutos, não. Então assim, deu possibilidade dele, e ele precisava conhecer o grupo,
0: conhece
1: que tinha nas
0: grupo,
1: mãos,
0: ele conhece,
1: senão
0: o
1: ele
0: grupo.
1: Não ia saber quem é que ele tem, com quem que ele podia contar.
0: Conhece o grupo. E você sabe o que é o problema do Anápolis, Jorge? O problema do Anápolis é o seguinte, às vezes eu vejo o pessoal comentar, mas tomou um gol de falha, 90% dos gols é falha, tanto da equipe adversária e tanto da equipe que toma o gol. O caso do

0: Anápolis tomou o gol, mas o que é que acontece no jogo, igual aconteceu no jogo contra o Floresta? Cadê a reação do time? Cadê o time pra brigar, pra buscar o empate e tentar a vitória? Praticamente você não vê essa chance. Tem partidas que o Anápolis joga demais, corre atrás e ganha o jogo. E partidas que ele toma o gol, você vê, tomou o gol no primeiro tempo, tinha muito tempo pra reação, pra reagir no jogo, e cadê a linha de frente pra fazer o gol? Cadê a bola pra chegar clara pros caras colocar a bola pra dentro do gol? Não tava tendo. E é isso que ele tem que corrigir essa semana. Hoje ele já tem um grupo na mão, ele pode colocar os atletas que ele pensam em colocar pra jogar no sábado, que treine no mínimo um tempo completo, essa mesma equipe. E a mudança que ele tem na cabeça, porque técnico é assim, Rogério, não muda muita coisa não durante a partida. Ele já tem um jogador costumeiro que entra na partida. Às vezes ele tem um reserva lá, mas você pode prestar atenção que a maioria do jogo esse reserva entra. É os mesmos, praticamente você não vê uma mudança diferente. Uma mudança grande. Às vezes, cara que fica muito tempo sem jogar, ele coloca pra jogar. Tá lá compondo no banco só se for com alguma coisa. Ou que seria uma expulsão do zagueiro, ou um atleta, ou que seja do meio de campo ou da linha de frente, sai machucado e ele coloca a pessoa.
1: É, eu também só tava falando aqui, você destacava que uma coisa não tem muito nada a ver, não. Mandando um beijo à minha irmã que entrou aqui. Agora, falando aqui em relação ao Paysandu que tomou de 4 ontem. Mas, Gulão, é importante o time se fechar contra o Confiança, buscar aquele chamado gol da vitória, né? Ou chegar lá e partir pra cima, né? Tentar matar logo o jogo.
0: Não, Roger, ele tem que estudar o time primeiro, né? Esse que é o jogo, tem que estudar, não adianta querer partir pra cima, porque você sabe...
1: 1-0 é goleada.
0: É lógico, lógico, eu acho que vai sair mais gols nesse jogo, mais do que um. Mas 1-0 é goleado, o Anápolis precisa disso, precisa da vitória. E outra coisa, qual que é o ruim? Você coloca uma equipe defensiva, praticamente você faz, vamos jogar por uma bola. Os times hoje não estão jogando por uma bola mais. Entendeu? Não existe isso mais. Você pensa bem, você imagina você levando o arroxo de uma equipe do Confiança, porque matematicamente na cabeça deles eles têm chance. Porque na cabeça deles, o mesmo prognóstico que o Anápolis está fazendo aqui, eles fazem lá. Ah, mas o Itabaiana não vai dar conta de ganhar do Maranhão. O Barra não vai dar conta de ganhar do Maringá. Então nós ganhando o Anápolis aqui, nós parte pra cima na última partida. É isso que é a cabeça deles. E com certeza na cabeça deles lá, Roger, eles vão partir pra cima do Anápolis pra ganhar o jogo. Entendeu? Porque eles sabem que se eles empatar, já está rebaixado. Entendeu? Então eles vão partir pra cima. E o Anápolis é a mesma coisa. Se o Anápolis perder o jogo no sábado agora, no sábado, praticamente é zona de rebaixamento. Não tem como, não tem escapatória, não tem milagre para a última partida. Então o Anápolis tem que fazer o resultado, tem que jogar tranquilo. O Anápolis sabe jogar tranquilo, não é jogar por uma bola, é partir para cima na hora certa e os erros ser menos. Que a margem de erro é muito grande, tem que diminuir essa margem de erro. É o que o técnico tem que pegar nos próprios vídeos que ele tem das partidas anteriores que o Anápolis jogou mal, até no dia que ele teve aqui na rádio, nós comentamos com ele, para ver e mostrar como que é. E outra coisa, Jorge, muitas vezes o pessoal da linha de frente, falta o quê? Pra chutar uma bola e pra tentar marcar um gol. Falta calma. Às vezes você não vê calma no atleta, você não vê tranquilidade. Entendeu? O que ele poderia fazer era isso. E eu tenho certeza que nesse jogo agora de sábado, ele vai colocar o melhor possível sem inventar posição. Colocar cada um na sua posição, colocar jogadores experientes, jogador que ele sabe que vai resolver o problema do Anápolis.
1: Beleza, são 11:33, abraçando o Rafael de França, está aqui conosco. O Renato Whisky também chegou. Pessoal falando aqui, alguém falou aqui. O Johnny Rocha também chegou. Bom dia, Roger, bancada. O Anápolis precisa ter confiança, que vai vencer o Confiança, né? Dá até aquela risada. E vamos vencer a última partida em casa. Só alguém. Ah, tá aqui. O Gutenberg, né? Colocaria o Rubinho no lugar do Vitinho. O Gutenberg, só se o Rubinho teve uma recuperação assim, meteórica. Até semana passada ele não tinha condições, não estava nem fazendo a transição. Então, dificilmente, né? Ele terá condições de jogo, mas, né? Pode ser que ele tenha tido uma recuperação, não acompanhei esses dias, mas por enquanto, né? A informação que nós temos é que se fosse hoje, por exemplo, ele não teria essa condição. E a questão que você estava falando de rebaixado, Gulão, realmente, o Carlos Peixoto tá aqui, bom dia, o Wander Machado também, o Anápolis a gente fala assim, se perder tá rebaixado, é o lógico, mas matematicamente ainda não vai estar, isso vai depender dos jogos de domingo, né? Mas assim, praticamente, se não ganhar, se perder, ninguém vai acreditar. Mas matematicamente ele não vai estar rebaixado.
0: E outra coisa, é muito difícil.
1: Só vai estar rebaixado no sábado. É, vai depender dos jogos de domingo.
0: Mas eu falo assim: hoje é muito difícil de você ver uma equipe igual o caso do Itabaiana, o caso do Barra, que são os adversários do Anápolis que luta pelo rebaixamento, perder as duas partidas seguidas. Agora você imagina, o Barra vai jogar a última partida em casa. O Itabaiana também vai jogar em casa e o Anápolis, né? Então é esse que é o problema. Entendeu? É difícil. E a gente não pode confiar até desse jeito a última rodada. Eles vão perder, vai perder.
1: Não, a gente não é questão de
0: eu confiança. Eu acho o seguinte, não. O que que acontece? A confiança é o seguinte, é o Anápolis ganhar esse jogo.
1: Os dois jogos.
0: Tem que ganhar, não
1: primeiro,
0: tem
1: como. O confiança é o que ele tem
0: não,
1: que focar.
0: Não, e outra coisa. Ó, pra você ver como é que é o negócio. O Anápolis ganhou do confiança. Ganha. O Itabaiana, mesmo, vamos supor que ele empata com o Maranhão, fora de casa. Certo? E o Anápolis joga a última partida dependendo de si próprio. Aí já passa a não depender de ninguém mais. E se o próprio Barra perder o jogo no domingo e o Itabaiana empatar, vai ficar três equipes com 18 pontos. Anápolis, Barra e o Itabaiana. E o Anápolis com 5 vitórias e essas duas equipes com 4 vitórias. Se o Anápolis ganha de 1-0 do Santa Cruz final, a última partida, que ganha essas duas partidas igual nós falamos, o Anápolis chega a 21 pontos. O Barra chega no máximo a 21 pontos e o Itabaiana também a 21 pontos. Aí vão disputar no saldo de gol Barra e Itabaiana para ver quem rebaixa. Então é isso, o Anápolis ainda está em condições boas no campeonato, mas ele tem que fazer a parte dele.
1: Verdade, são 11:36, geração do esporte, há 22 anos, fabricando emoções.

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1: 11 horas e 41 minutos, de volta aqui no nosso Geração Esportiva com a equipe Geração do Esporte. E ele tá na área, Paulo Henrique. Bom, seja bem-vindo, bom dia.
2: Bom dia, um abraço pra você, Roger Fernandes, um abraço pros amigos ligados aqui com a equipe Geração do Esporte, uai.
1: Não, hoje não precisa colocar o relógio, não tem a nossa tela ali,
2: não. Tem nem jeito de eu xingar o povo ali hoje?
1: Não, tem, eu só
2: não, eles xingaram e tem, mas eu xingar
1: eles.
2: Ah,
1: no celular.
2: Ah, tem?
1: Aqui, eu tô vendo aqui, ó.
2: Ah, só é diferenciado, né, seu Roger Fernandes. Vou botar aqui também pra ver se eu consigo.
1: É, ô Tony, o Anápolis se reapresenta hoje, né, 3 horas da tarde, né, vai ter hoje... É, amanhã, quinta-feira, eu acredito, aí já não sei a programação ainda, eu não recebi a programação, não sei quando é que o time viaja, mas qual que é o foco de hoje, como é que é esse retorno hoje, você que durante tantos e tantos e tantos anos, né, andou cobrindo time de futebol, já tá acostumado, né, com essas situações.
2: É, eu já tive assim na minha carreira, tudo que você pensar de título, de descenso, de queda, de susto de queda, faltando um jogo pro rebaixamento, o Anápolis com 4 rodadas de antecedência em 2006, já não tinha mais chance de subir pra Série A naquela oportunidade, jogo contra o Minasul, lá em Minasul, pegaram jogadores lá, porque tava no supermercado e não tinha coro pra começar o jogo, buscaram o cara no supermercado, o Anápolis com um time que 3 jogadores que tava naquele time 2006, foi campeão com o Itumbiara em 2008, você viu tanto que era a força do time, e não conseguiram, com 4 rodadas de antecedência, o Anápolis não conseguiu subir, então foram várias situações, horrível, Roger. Pensa numa representação ruim, é o que vai acontecer do Anápolis hoje. Porque o Anápolis vai precisar muito, aí é psicóloga, é o Luan, entendeu? É o Ayrton Dutra, é fazer com que esses jogadores acreditem que precisa deles, foi eles que colocaram nessa situação, é eles que têm que tirar. Agora, na representação, é ruim. Cansaço de viagem, a derrota do jeito que aconteceu, a pressão nos 2 últimos jogos... Então, assim, é ruim. E precisa de dar a volta por cima aí pra tentar juntar tudo que tem de melhor, pra tentar vencer as duas. E o Golão gosta de chamar essa atenção. Quando você passa, eu na minha vida particular, inclusive eu tava agora ali no VaptVup trabalhando, conversando com uma moça que eu tava ajudando, eu tava ensinando ela e dizendo pra ela, a pior coisa que tem na vida é quando você depende dos outros. Porque quando você depende de você, você sabe do que você pode fazer por aquilo. Quando você depende dos outros, aí, meu amigo, eu depender de você. Você tem sua vida, você tem seus problemas, você tem suas dificuldades, você também tem interesse. E aí, meu amigo, aí passa a ser ruim. Por isso que é bom não depender dos outros. E o Anápolis, além de vencer as duas, ainda depende dos outros. Então é uma situação ruim. Agora, tem condições de reverter isso? Tem time pra isso? Tem. Tem time pra isso? Tem. O Anápolis tem time para bater os 2 jogos. Basta não cometer os mesmos erros bobos que cometeu nesse ano. Rapaz, eu na minha carreira também nunca vi um time cometer... Eu já vi time que caiu, já acabei aqui. A Napolina uma vez caiu de tanto empatar. Só empate, empate, empate, até que caiu. Isso foi em 2012. Então, já vivi isso. Agora, depende deles e precisa deles bater os 2 jogos. Batendo os 2 jogos, aí... Tem tudo pra acontecer, 2 derrotas ou 1 derrota do que tá atrás lá, o Gulão,
3: do Itabaiana, do Barra.
2: E aí, dependendo disso aí, pelo campeonato, o Anápolis tem condições, sim.
3: Ô Tony, você vê a condição do campeonato, teoricamente, o Anápolis pega um adversário mais fácil do que Barra e Itabaiana. O Itabaiana pega o Maranhão fora de casa e o Barra pega o Maringá fora de casa. O Maringá e o Itabaiana, aliás, o Maringá e o Maranhão disputando para tentar entrar no grupo dos 8. O Anápolis pega um Confiança, que é o lanterna do campeonato. Eu até falei mais cedo aqui que o Anápolis é o favorito

0: no grupo dos oito. O Anápolis pega um Confiança, que é o lanterna do campeonato. Eu até falei mais cedo aqui que o Anápolis é o favorito a ganhar sábado, mesmo sendo fora de casa. E se o Anápolis ganhar o jogo no sábado agora, o Itabaiana empatar e o Barra perder, o Anápolis vai pra última rodada dependendo exclusivamente dele, 100% dele. Você entendeu?
1: Isso que precisa é o
0: que só que o Anápolis tem que fazer a parte dele.
1: Exato.
0: O Anápolis, se você pegar no decorrer do campeonato, tem várias equipes que ajudou o Anápolis e o Anápolis não se ajudou.
1: O problema maior, o Gulão, que eu vejo no Anápolis é essa inconsistência. Eu não sei se é falta de confiança, eu não sei o que que é, porque não tem lógica você cometer os mesmos erros em quatro campeonatos diferentes. Campeonato Goiano, Copa Centro-Oeste, Copa Verde, Brasileiro da Série C. Quantos gols que o Anápolis tomou, assim, é de bobeira mesmo. Porque tem gol que você toma, que é a qualidade dele, aí não tem como. O Anápolis tomou, por exemplo, 70% dos gols que o Anápolis tomou, é tipo, você vai tomar mesmo, não tem como. Tem que ter um vencedor, você tá ali, você pode fazer, pode tomar, pode. Agora, na sequência, você tomar a quantidade de gols que o Anápolis toma, como no último jogo, linha de passe, cara, isso é a mesma coisa que você escrever um nome e querer abrir mão do A, do E, do I e do U. Não abre. Não tem nenhum nome brasileiro, português, que você consegue escrever sem essas vogais. E aí foi o que o Anápolis fez. Não pode fazer, principalmente agora, esse jogo agora. Teoricamente, é um adversário mais fácil? É. O Anápolis tem apresentado fora de casa melhor do que em casa? Sim. Então ainda a coisa favorece ao Anápolis, embora não dependa dele mais. Agora, precisa da representação. A partir de hoje, meu amigo, você quer dizer assim, ó, nós não vamos cair, nós vamos fazer tudo pra não cair, e a partir de agora não vamos tomar nenhum gol bobo mais. Nenhum. E vocês lá na frente, viu, sou? Não vou nem. O Matheus eu não vou colocar, não. Tirei ele fora. Fala pros outros atacantes. Fala quando você tiver, cara, o gol faz. Não erra. Como erraram alguns gols, Bruno Henrique, ó, o Gustavo Henrique, por exemplo. Rapaz, o Gustavo perdeu um gol contra na decisão da Copa Verde, lá em Belém, viu, seu PH? Contra o Paysandu, que não pode perder. Ele perdeu um gol aqui, que no penúltimo jogo aqui, ó, nem lembro que é adversário. Rapaz, a bola debaixo da trava atravessada, ele conseguiu fazer o mais difícil. Ele não acreditou. Se ele fica quietinho, a bola bate nele, ele entrava.
0: Porque jogou contra o Maringá.
1: Isso.
2: Ô, Tony, mas você tem insistido de forma até pertinente em relação ao Gustavo Henrique, né? Que não jogou aquilo que a gente, pelo menos, imagina que ele pode jogar.
1: Não, ele fez um jogo bom, Roger. Tem que ser justo.
2: É assim, não, mas eu tô falando no geral. Aí não faz um jogo só dos 50 que jogou no ano todo, não resolve. Mas o pessoal tá colocando aqui, eu já perguntava isso pro Gulão, aqui, questão do Fernando Viana, se é culpa dele, né? Ou se é a bola que não tá chegando com qualidade. E alguém tá lembrando aqui, ó, que aqui tá o Gutenberg. Até só responder antes aqui, Gutenberg, alguém já tinha colocado em relação à lateral direita. Vocês estão esquecendo o Kaique, gente. O Anápolis tem outro lateral. Falaram aqui improvisar o Júlio Gouveia. Tem um lateral, o Kaique tá lá.
0: Aí aquele precisa. Marcos que regularizou. Não, pra
2: aquele
0: quê?
2: Tá no departamento médico. Aqui tá o pessoal falando aqui que o Fernando Viana, em três jogos, não deu um chute sequer ao gol. O Gustavo Henrique, pelo menos, chutou, né?
1: Aí tem um detalhe, Jorge. Pega a entrevista do Luan, pra você ver. A entrevista de ontem, que ele fez depois do jogo, lá agora, na derrota de 1-0. De fato, não chegou. Porque o que é culpa do centroavante? Quando ele perde gol, a bola não chega nele, cara. E ele apanha o tempo inteiro. Se você pegar o Fernando Viana, ele luta, ele corre, ele vai na beirada, ele vem, ele divide, dá porrada no zagueiro.
2: Ele se posiciona mal? Eu já fiz essa pergunta ao
1: também
2: Gulão,
1: pode ser.
2: Pra você. Se posiciona
1: mas mal?
2: Mas
1: também, em determinados momentos, por exemplo, não vi. Sinceramente, não tô defendendo ele, não.
2: Não é a bola que realmente não tá chegando
1: não
2: com
1: tá
2: qualidade.
1: Chegando.
2: Porque assim, não adianta só ela chegar, ela tem que chegar com qualidade.
1: É, porque, por exemplo, o centroavante, ele já fica no meio de dois zagueiros e um volante. Normalmente tem um tripé ali por perto dele, sempre tem por perto dele. A não ser quando é contra-ataque, aí você sai de mano a mano, tudo bem. E de costa pro gol, a situação do centroavante é fácil. De costa pro gol. Então, olha, dos atacantes, tirando o Matheus Lagoa. Vou tirar o Matheus porque o Matheus sempre fez a parte dele. Mas dos atacantes, de todos os atacantes, o que tem menos culpa é ele. Menos culpa é ele. Ele não tem culpa nenhuma. Agora, por exemplo, olha o centroavante que o Anápolis contratou, que estreou aqui, João, que
2: João
1: agora
2: Vitor.
1: Tá no DM. Isso, olha o gol que ele perdeu aqui. Ele saiu na cara do gol. Perdeu o tempo da bola. Aí depois ele chutou em cima do goleiro. Então, esse

0: deu. Agora, o Fernando Viana, é raro você ver ele fazer isso. Então, não pode cobrar. Agora, se ele sai na cara do gol, bola passa, o centroavante não tá lá. Aí é erro de posicionamento, aí é erro dele de tomada de decisão, mas ele é o cara que mais apanha no jogo. Então, não é o problema do Anápolis. Primeiro é tomar gol bobo. Por que a gente fala isso? A culpa é de todo mundo? Tudo bem. Mas uma coisa, Roger, a gente que tá na estrada há muito tempo, uma coisa é você sair na frente. Uma coisa, você tá empatando o jogo e fala assim, cara, aos 49 minutos do segundo tempo, se eu fizer um gol, eu ganho o jogo. Outra coisa é você já começar a correr atrás para empatar o jogo, para depois você virar o jogo. Nós fizemos isso os dois últimos jogos. Fizemos lá contra o Volta Redonda, numa felicidade enorme do Matheus Lagoa. Primeiro, a capacidade dele. Segundo, a felicidade dele. Aonde ele enfiou a bola, só tinha um espaço para ela passar, ela passou. E ele fez o gol. E aqui do mesmo jeito, era do placar. Só que no último jogo agora, ele não teve essas oportunidades. E às vezes até...
1: Porque o pessoal também já vai marcar, né, Tony?
0: E
1: o pessoal
0: isso,
1: já tá vendo,
0: já,
1: né?
0: Já bateu.
1: Ó, aquele menino lá não pode deixar, não.
0: Dos quatro amarelos do time D, dois foi em cima do Matheus Lagoa, já sabe que não pode deixar. E aí os outros é que tem que ajudarem. Só que a criação também, o Juninho fez falta. No último jogo, fez. Porque o Felipe Pará não foi aquele meia que o Juninho vem fazendo.
1: O Golão tá dando a ideia aqui de colocá-lo como centroavante no lugar do Viana.
0: Pode ser. Ó, e tem três opções. Um deles eu já não gosto. O Matheus Lagoa, não gosto. Mas você pode colocar o Bruno Henrique, você pode colocar ele. Tá
1: na hora de fazer teste agora?
0: Não, mas pelo menos tem que tentar. Não é fazer teste, né, Roger? Por exemplo, tá funcionando com o Taí? Não tá.
1: Então, você acabou de falar que não é culpa do
0: não,
1: do
0: é,
1: Fernando,
0: eu não mexeria.
1: Então não adianta você
0: eu
1: mudar.
0: Eu não mexeria no Fernando.
1: Então não adianta
0: Viana.
1: Mudar.
0: Eu tô falando das opções que
1: você
0: tá dando.
1: Se você colocar um outro lá pra bola não chegar do
0: não
1: mesmo jeito.
0: Não colocaria. O que o Anápolis vai ter que fazer agora é voltar o Juninho. Fez muita falta no jogo. Isso, meu amigo.
1: O Júnior tá perguntando pelo Caveirão aqui se já seria possível aproveitar. Possível até pode ser, gente. Agora sim. Não sei se seria você colocar o menino nessa
0: Nunca.
1: Fogueira.
0: Nunca. Você dá pro menino. Embora o Caveirão, ele tenha personalidade.
1: Tem.
0: Aliás, tem personalidade até forte demais. Até demais. Mas ele tem personalidade. Mas também não é hora de você pegar o menino e falar pra ele, ó, agora você vem aqui, nós estamos caindo, você vai resolver o problema. Não, quem tem que resolver o problema é quem tava aí. É os caras que são rodados, que estavam no campeonato. Eles que têm que resolver o problema. Tem que dar pra eles. Eu, sinceramente, do time que vai jogar aí, eu talvez colocaria um meio de campo mais leve. E aí seria o Mila, né? Porque tava jogando, tava bem, fez gol, um meio de campo mais leve e o Juninho no time. O resto aí, meu amigo, é isso aí mesmo.
1: Vamos fazer o seguinte, ô Tony, e a gente vai falar muito mais do Anápolis ainda, mas o Gulão, porque eu tenho que liberar o Gulão e tem que ir embora mais cedo. A situação do Goiatuba hoje. O Goiatuba vai ter um confronto direto. Explica pra gente quando é quem joga, quando e o que o Goiatuba precisa para poder subir para a Série C.
2: Goiatuba joga a primeira partida fora contra o São José, né? Goiatuba e São José. E a segunda em casa. O Goiatuba joga por dois resultados iguais.
1: Vai ser quando?
2: Parece que é esse fim de semana agora ou no outro fim de semana. Ainda não foi ontem à noite e não tinha sido colocado ainda não.
1: Já estava pré-definido, sabe, Gulão? Parece sim, porque eu recebo aqui o... Eu faço parte do grupo lá do Goiatuba.
2: Ai, quer ver? Confirma aí pra ver, vamos ver aí.
1: E agora é duro eu achar isso aqui, esse tanto de mensagem que chega aqui, porque a mensagem que você recebe aqui, Grupo Comunicação, tá aqui, ó. Eu não abri, enfrenta o São José Pepeó, acesso e dois jogos que vale, não. Só definiu o que você tá falando aí mesmo.
2: Isso,
1: só definiu.
2: Não tem a data, não.
1: O adversário, né?
2: Não,
1: definiu,
2: não tem a data, não.
1: Definiu, tá aqui, jogo. Padaria, dia 26/8, quarta-feira, 19h, é o jogo de ida, no estado Passo da Areia, 26/8, quarta-feira.
2: No Rio Grande do Sul.
1: E o de volta no dia 2/9, também numa quarta-feira, 19h. Então já estão definidos os jogos. Dia 26, que é a semana que vem, né? Agora na quarta-feira e na outra semana. Então, a decisão para o Goiatuba.
2: Duas quarta-feira.
1: Então ele precisa de dois resultados. Né, pode ser adverso, mas ser igual. Ganhou de 1-0, perde 1-0. Empatou, isso. Seja qualquer
2: resultado. Empatou 2-2, 0-0. Aí já está classificado na Série C. O Goiatuba ainda teve essa chance, né? Que o ano passado perdeu nessa mesma fase para Inter de Limeira e agora perdeu para o Asa de Arapiraca,
1: até
2: né?
1: Até o Lu Júnior tinha colocado aqui, eu tava olhando lá, o Lu Júnior tava colocando aqui. E assim, hoje nós temos jogos pela Libertadores América, Sul-Americana, como é que tá isso aí? Então,
2: o Fluminense joga hoje, né?
1: É,
2: o Fluminense 19
1: joga
2: horas
1: hoje contra o Rivadavia.
2: Isso, Rivadavia, 19 horas. Precisa da vitória, né? O que ganhar já está na outra fase, né? Tolima joga com o Independiente Del Valle, Universidade Católica do Chile, contra o Estudiante. Na Sul-Americana hoje, São Paulo joga com Bolívar em casa, né? 21:30. São Paulo e Bolívar. Também o que ganhar vai, porque o São Paulo empatou o jogo, né? Primeiro Sim. jogo fora de casa, então é isso. Fluminense, o que ganhar vai, e o São Paulo que ganhar passa pra próxima fase.
1: Aí o mais complicado é o Botafogo, porque o Vasco empatou, ainda tem a chance também, se ganhar, vai, embora o jogo seja fora. O Botafogo tomou de 6.
2: 6-1, Botafogo eu acho que não passa, não.
1: Pra virar uma diferença aí, tem que ganhar pra uma diferença de 6 gols, porque ele perdeu de 6-1, né?
2: 6-1, tem que ganhar de 6 gols. 5-0 é pênalti, né? 5-0 é pênalti. Se o Botafogo ganhar de 5-0 é pênalti. Se tomar um gol, vai ter que tornar a fazer 6. Então essa é a complicação do Botafogo. Realmente, ficou difícil. O Botafogo parece que não viu a cor da bola no jogo passado, que com 30 minutos já estava 3-0. 30 minutos do primeiro tempo. E o outro, o adversário só foi fazendo gols, né? Botafogo perdeu, se perdeu aquele dia.
1: Ô, Gulão, muito obrigado, aquele abraço, né?
2: Obrigado, Roger, um abraço a todos vocês e até amanhã, se Deus quiser.
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1: São 12 horas e 2 minutos, de volta aqui no nosso Geração Esportiva, e o Lázaro ressuscitou, PH.

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1: Matuí, seja bem-vindo, bom ter você aqui de volta, boa tarde.
2: Obrigado, Roger, boa tarde, abraço PH, pro Tony, todos aqui da equipe Geração do Esporte. Ô Roger, você fala que eu sou um cara, aquele cara chato que vê só o meu lado? O que que fizeram com o Fluminense aquele jogo de sábado?
1: Sobre
2: aquela bola carregada na mão.
1: Ah, tá, você tá aí falando por causa do Tony Marizu, que é torcedor do Palmeiras.
2: Eu falei nada pro Tony, não, o senhor tá colocando eu contra o meu parceiro Tony Marizu.
1: Ô Vantui, segundo consta, e aí eu não vi o lance, não posso falar, vocês que viram talvez possam falar, diz que a bola teria tocado na cabeça do jogador do Palmeiras e depois na mão, aí já não configura mais.
3: O senhor não entendeu o motivo, né? É porque aquele time ganhou um joguinho aí de um time que tá caindo, aí você já fica achando que é o rei da cocada preta, você entendeu?
1: Falando do urubu,
3: aí,
1: né?
3: Isso, aí começa a roncar, entendeu? Igual tapera velha.
2: Pô, eu tento ser um cara transparente, porque o Roy só fala que eu puxo saco pra aquele tal de urubu, agora eu tô falando que aconteceu, eu não gosto que faz assim com as equipes, sabe, Roy?
3: Se o adversário fosse o Vasco do Fluminense, eu não estaria falando isso.
2: Não, agora tem, final de semana tem Vasco, o Vasco da minha mãe, do seu pai, né, Rocha? Sim. Do meu irmão. Nós conversa final de semana.
1: Olá, Flávio Amorim chegou aqui, né? Um grande abraço a ele, boa tarde, ao Kesley Pedro também, sugerindo aqui até pra diretoria abrir mão da bilheteria no último jogo. O Locação Temporada, Caldas Novas, olha só, rapaz, né? Também tá aqui conosco, o pessoal tá debatendo, gente, vamos focar no jogo contra Confiança primeiro, tá? Porque se a gente não bater no Confiança, então a primeira coisa é focar no Confiança, é isso que a diretoria, eu tenho certeza, tá lá focada também, os jogadores têm que estar focados, é só nisso. Lógico que tem a questão salarial que vocês já colocaram aqui, né? A questão a comissão técnica tem que focar, foco agora, né, Vantuir? É o Confiança, não adianta a gente pensar lá na frente, porque dependendo, se o Anápolis pede para o Confiança e dependendo dos resultados de domingo,
2: já tá rebaixado.
1: Tá rebaixado, então não adianta a gente ficar pensando em jogo contra o Santa Cruz.
2: Ô Roger, eu acho que a gente tem que esquecer um pouco, nesse momento, dessas duas partidas, vamos esquecer um pouco de folha de pagamento atrasado. Eu acho que tá na hora de todo mundo se unir, esquece esse trem agora, essas duas semanas, e vamos resolver depois. Vamos resolver o quê? A diretoria. Vamos apoiar a diretoria para eles resolver essa questão depois. Porque agora, gente, não é hora de eu ficar postando, hora do outro ficar postando, Goiânia ficar postando. Se eles é goiano mesmo, que eu acho que não é, não gosto da cidade de Anápolis, porque já ajudou muitas vezes a detonar a cidade de Anápolis, principalmente nossos clubes, vamos se unir para o Anápolis permanecer na Série C. Por quê? O Goiatuba não, infelizmente, não conseguiu o seu acesso.
1: Brasília, mas ainda tem chance, né?
2: Não, perdeu o Goiatuba.
1: Não, Goiatuba.

0: da Série C, por quê? O Goiatuba, não, infelizmente, não conseguiu seu acesso.
1: Brasília... Mas ainda tem chance, né?
0: Não, perdeu o Goiatuba. Quem?
1: Não, Goiatuba. O Goiatuba ainda tem um playoff ainda. Os dois jogos estão marcados contra o São José.
0: Então, gente, vamos se unir todos nós para o Anápolis esquecer esse negócio de pagamento e depois vai resolver e vai ser muito bem resolvido, porque o Anápolis não é porque eu tenho admiração por nós, mas é sempre honra com as suas obrigações.
1: Concorda, Tony?
2: Não, e outro detalhe, Roger. Você acha que jogador de futebol, na situação que está o Anápolis, precisa de receber? Precisa, falei, e vai receber. Isso é fato. Sim. Vai receber, lá no Anápolis vai receber. Esse daí não é desculpa, os jogadores não tá fazendo porque isso é tudo bobagem. Lá dentro do Anápolis, os jogadores estão querendo receber, estão, é claro, trabalhador. Agora,
1: pressão,
2: isso daí não tá fazendo diferença nenhuma no campeonato, não. Nada pra ninguém. Nenhum jogador ali. Isso eu tenho certeza absoluta. Porque a gente fica lá todos os dias. Você não vê isso. Geralmente, eu tô acostumado com grupos, quando você chega lá, tem aquela conversinha aqui, uma conversinha ali, o assunto é sempre o mesmo. Ó, não pagar, se não pagar. Por exemplo, já vi jogador que chegou lá, na hora de começar o treino, não vamos treinar, e não treinou. Santa Paulina.
1: A Ponte Preta, vou repetir, isso. fez greve ano passado, não, e ganhou, foi campeão ainda.
2: Subiu, campeão, subiu.
1: Isso
2: é só bastidor. Isso é quem gosta de agitar, isso é torcedor, gosta de falar, quer jogar a culpa nisso, quer culpar os jogadores por isso. Lá no Anápolis até agora não tem nada disso. Se não jogou bem, porque não jogou bem. Se não correu, porque não correu, não é porque, não vou correr. Gente, o cidadão na hora dessa... Eu, particularmente, se eu fosse um jogador de futebol, tivesse na condição que está o Anápolis, é hora de eu fazer corpo mole para eu derrubar o time, que é

0: pra um repórter lá, esquece. Esquece, é tudo bobagem. O Guarani tá aí pra poder subir, ó. Tá brigando pra subir. Tava recentemente fazendo greve. O Anápolis nem greve fez. O Anápolis teve uma conversinha aí, tudo de bastidor, porque o cara em Goiânia colocou. Eu não vi nenhum jogador do Anápolis em momento algum dizer que eles estão nessa situação, porque não tem pagamento de salário atrasado. E nem tem motivo pra isso.
1: Abraço, Zé Divino aí.
0: Ele esteve hoje no VaptVupt lá. Lá, manda um abraço pra mim lá, que é eu mesmo, tá?
1: É, pra encontrar o Tony da... hoje, ele tava falando aqui. E abraçando o Vanderlei, o cowboy do carro de som, também tá ligado conosco.
2: Concordando com você aqui, Tony, tirando aquele desabafo do Matheus Lagoa, eu também não vi jogador do Anás falando que tinha salário atrasado.
0: Mas o Matheus Lagoa, o Vantuí, ele é o capitão do time, ele é o líder. Hoje o maior líder que o Anápolis tem é o Matheus Lagoa. E ele tem know-how para isso. E ele pode cobrar. Agora, não é porque ele cobra da diretoria isso que lá no campo eles não vão fazer. Isso não vai fazer. Isso é bobagem. Isso não vai fazer. Esses caras aí, ó, todos eles, se eu te garanto para você, todos eles estão imbuídos. Imbuídos de tirar o Anápolis da situação. Tem certeza absoluta. Qualquer um que você conversar lá vai falar assim, ó, não, o negócio nosso, não está nem preocupado com isso. O negócio nosso é não cair. Essa é a preocupação nossa. Depois a gente vai ver. Entendeu? Então, isso é tudo isso aí. Então, ó, esse negócio de criar bastidor para prejudicar o que está lá, tem que ser o que está lá. Por exemplo, já vi torcedor falar, não está correndo hoje no Mordeu porque está com o salário atrás. Isso é tudo bobagem. A partir do momento que o cara bota a camisa e vai pra dentro do campo, não existe isso.
2: Então, Tony, todos nós sabemos que esse jogo de sábado é de uma importância que não tem limite. Então, gente, vamos, já que o salário tá atrasado, a diretoria tá devendo aí e vai pagar, porque eles vão pagar mesmo, vamos torcedores juntamente comigo aqui, vamos fazer uma caixinha. Vamos fazer as caixinhas para motivar os jogadores para eles trazer 1-0 lá em cima do Confiança e vamos decidir aqui no João Duarte.
1: O Vanderlei fica colocando as coisas aqui, ele quer que eu fale, Vanderlei, essas coisas que você coloca aqui, meu irmão, não vai resolver nada, não vai ajudar em nada, né? Você tem que parar de ficar passando lá na pé de casa lá com esse carro de som seu e ficar me chamando lá. Vai, já acordou, não sei o quê, rapaz, vai procurar um serviço pra você, rapaz. Né? Já passou da hora de você dormir, né? Porque ele dorme todo dia na hora do almoço, né? O pessoal tá trocando aquela ideia aqui, obrigado aí, viu, o Zé Divino. Né? E na verdade, Bantu, eu tava conversando antes aqui, conversei com o Gulão, o Tony chegou um pouco depois, não perguntei a ele, mas vou perguntar a vocês, né? O estilo de jogo que o Anápolis tem que ir lá para o Confiança, né? 1-0 é goleada.
2: Também acho, concordo. Certo?
1: Mas assim, esse Confiança é um time que você tem que ir para tentar resolver logo, é um time que você tem que esperar e correr o risco de tomar gol. Né, como é que você tem que encarar esse time do Confiança, porque vamos dizer que no momento é o principal jogo do ano do Anápolis.
2: Tem que encarar igual encarou o Guarani. O jogo só acaba depois que...
1: É igual o Guarani, meu coração não aguenta não, irmão, porque o Guarani perdeu os gols aí um atrás do outro.
2: Sim, mas é você...
1: Mérito do Rabel, que fez a parte dele.
2: Fez a parte dele e muito bem feita, né? Então, o Anápolis tem que jogar com a maior seriedade. É o último jogo, pensar que é o último jogo do campeonato e tem que bater o jogo. Eu jogaria um pouco com cautela e eu acho que o Lucas vai fazer isso. Poderia fazer ter aquela mesma formação que jogou contra o Guarani aqui. Time fechadinho, porque o Juninho vai voltar e o Juninho é um jogador muito rápido e dando liberdade para ele, pro Matheus Lagoa, que recua mais, e também o Fernando Viana, porque para mim esse aí é os homens de frente do Anápolis para esse jogo contra o Confiança. E jogar com 3 zagueiros, igual jogou aqui contra a equipe do Guarani.
1: Deixa eu só responder aqui, tá aqui o Jânio, outros já colocaram aqui também, o Luiz Júnior. Eles ficam insistindo para que a gente informe, que você falar aqui imprensa livre, imprensa não sei o quê, que não sei o quê. Gente, eu tô nesse negócio, eu tenho muitos anos. Eu já cansei de falar pra vocês, eu da minha parte, eu não gosto de falar, eu não gosto. É uma coisa que não me interessa, tá? A questão financeira de time de futebol, a não ser assim, que se eu sentir lá, ficar sabendo que tá prejudicando, aí eu falo. Né? Enquanto eu tô lá, converso com jogadores, vejo a animação dos caras, que vão pra cima, é o que o Tony falou aqui, tudo bem. Agora, se eu sentir que tem jogador fazendo corpo mole, eu vou falar, ó,

0: Aí eu venho aqui e falo. Agora vou ficar falando aqui porque o salário tá atrasado. Ah, que não sei o quê. Isso aí tá, vai ajudar em quê? Absolutamente em quê? Porque a nossa imprensa, é isso que eu falo aqui, sempre falei pros meninos aqui, são provas aqui, ó. O Tony trabalhou comigo lá no início da carreira dele e a gente convive a vida inteira. O Bantu e os meninos. O que que eu sempre falei pra eles aqui, gente? Nós defendemos aqui, nós dependemos, não é só defendemos, não. A nossa equipe existe por causa de Anápolis e Anapolina.
1: Verdade.
0: Entendeu? Agora, se a gente for ficar aqui só querendo arrebentar com as nossas equipes, a gente tem que jogar pra cima mesmo. Porque pra bater na gente, já tem uns caras de Goiânia. Entendeu? Então, assim, a gente tem que colocar nossas equipes pra cima e lutar pra que a nossa equipe... Então, não é questão de esconder informação. É porque é informação que não leva a nada. Vocês já estão sabendo que o salário tá atrasado. Vocês querem que a gente fale mais o quê?
2: Ó, eu vou falar assim, disso aí que você tá falando, Roger. Eu construí minha carreira, agradeço a Deus todos os dias. Eu nem tenho personalidade pra isso. Mas eu construí minha carreira de quase 30 anos, aonde no futebol eu só fiz amizade com treinador, com jogador, e sempre, você já foi setorista, normalmente um repórter já é meio, quando chega lá no grupo, ele é meio que de lado, treinador, meio que sei o que, eu não. Aí, por exemplo, eu já fui criticado por coordenador meu, criticado por eu não querer dar determinadas notícias. Por exemplo, vou dar aqui, tipo, o treinador chega em mim, e eu vou dar um exemplo aqui que o Anápolis fez comigo, o Alfinete. Eu vi até

por exemplo, eu já fui criticado por coordenador meu, criticado por eu não querer dar determinadas notícias. Por exemplo, vou dar aqui. Tipo, o treinador chega em mim e eu vou dar um exemplo aqui que o Anápolis fez comigo, o alfinete. Eu vi até

0: pra esses jogadores que eu critiquei. Tô torcendo mais que eles vai lá, o Tony, e faz gol, e vem comemorar. Ah, queridão, você é palpiteiro? Eu quero que fale isso pra mim, cara. Porque eu quero o bem do Anápolis, cara.
1: Eu vou repetir aqui, porque a gente já tá indo ao final. O jornaleiro chegou conosco aqui. Muito obrigado, né? Não vai montar um esporte pra esse fofoqueiro. Não entendi o que o Wilson falou. Não sei se você tá me chamando de fofoqueiro.
0: O Roger mesmo.
1: Mas aqui é o seguinte, gente, olha. Eu acho que o jogador que estiver incomodado, não quiser jogar por causa de salário, ele tem toda a liberdade, e lá é dada essa liberdade, o Tony tá lá direto, de chegar e falar, eu não tô com a cabeça pra jogar. Não adianta eu viajar, porque eu não vou dar conta de jogar, porque eu tô preocupado, lá na minha casa, assim, mulher tá cobrando, não sei o quê, não sei o quê. Chega e fala. Até tá na hora da diretoria, eu sei que eles fazem isso lá de vez em quando, que eu já vi fazer. Mas tá na hora de falar, olha, aquele que não tiver em condições, que não quiser, já avisa pra gente aqui, ó, não quero ir pro jogo por causa disso, por causa disso, por causa disso. É melhor do que entrar jogador, muita gente fala aquelas bobagens lá em relação ao Vila, mas não sabe que tem jogador lá que pipocou. Roger, tá, não, mas... é porque tinha dinheiro pra receber, não, é que pipocou, tremeu nas bases, teve jogador lá que vomitou no vestiário, tá, porque da pressão do jogo. Entendeu? Então é melhor já abrir o jogo e falar, eu não dou conta, e acabou.
2: Isso não é de todo mundo, isso é do ser humano. Tem ser humano, cada um tem uma reação dependendo da situação. Não é que é todo mundo. É igual te falar assim, ah, fulano vendeu o campeonato. Quem vendeu o campeonato? Foi o treinador, foi o dirigente, foi o jogador? Quem foi que vendeu? Não dá pra vender um campeonato, Roger. Vai vender, quem é que vai vender o campeonato? Quem?
1: Ainda mais pelo valor que falaram,
2: né? Você acha que o presidente tem moral pra chegar na frente de um grupo de 30 e tantas pessoas, só, você vai entregar o jogo. Rapaz, metade deles bate no cara, bate.
1: Ainda mais pelo valor que falaram isso. Na época, se você fosse dividir todo aí, não dava.
2: Treinador,
1: não
2: que,
1: dava
2: 30 que moral que o treinador chega falar na frente do grupo dele que tem que entregar o jogo, aonde? Aonde isso existe? Agora, se você falar assim, ah, um ou outro, é claro que no meio de qualquer segmento da sociedade, tem gente capaz de tudo. Agora, você falar que vendeu, ah, Napoleão vendeu o título de 81, Pedro Canedo vendeu. Mas e os jogadores?
1: Falar uma coisa pra você, pra gente encerrar, até porque você tem embora 12h25. Seu menino fez parte de um grupo que todo mundo queria, torcedor do Anápolis, sim, diretor do Anápolis, sim, queria que o time perdesse o jogo.
2: Isso.
1: Eles perderam?
2: Perderam.
1: E era só menino.
2: Não, e pediu mesmo ali. Eu tô falando pra você, pediu.
1: O Alan ficou.
2: Não, é,
1: Alan,
2: pra, não é pra ganhar.
1: O Alan
2: pra
1: Jorge ficou Napolina. Marcado aqui nisso. Isso. Aqui. Pegou o meu e colocou lá.
2: Eu tive que ir com o Tony lá no CT pra tirar a moto dela de dentro, porque tinha dirigente lá na porta esperando eles. Você entendeu? Isso eu contei. Agora, eu te pergunto pra você: comprou o Anápolis Futebol Clube? Claro que não!
1: Vambora, porque
2: bora.
1: Vamos lá, Paulinho.
3: Tony, obrigado com Deus. Sul da geração.
2: Um abraço pra todo o chat, que eu não vi ninguém aí. E até hoje
1: aqui. Quis, né? Que
2: já me perdi pouco. Aqui, né? Hoje
0: xingou,
2: aqui,
0: xingou as 300 vezes.
2: Até quinta, se Deus quiser. Fui.
1: Bom ter você de volta aqui.
0: Obrigado, Roger. Um abraço pra toda a equipe aqui e um abraço pro Luiz Júnior. Tamo aí, Luiz Júnior.
1: E aí, Cris?
4: O meu abraço é o mesmo, mas não foi não. Muito bom participar com vocês hoje. E até amanhã, se Deus quiser, com muitas novidades sobre o Anápolis Futebol Clube.
1: Um beijo a minha irmã, um beijo a Lindinha, mais uma vez parabéns a Keila pelo aniversário. Gente, ó, muito obrigado, eu acho legal demais essa época, eu gosto aqui de tá debatendo com vocês, tá? E vocês sabem disso, tem toda a liberdade de colocar as suas opiniões, e aqui a gente lê em debate, não precisa ficar todo mundo concordando comigo, senão também não teria graça, né? Eu gosto demais da participação de vocês, muito obrigado por todos. Vem o Geraldo Priori no nosso almoço, é da hora, né? A gente vai embora, uma boa tarde a todos, que Deus nos abençoe, fui.
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3: Oi, tudo bem por aí? Aqui, Geraldo Fleury. Vamos que vamos, então? Deixa eu dar uma transição. Isso, agora sim. Nossa imagem ao vivo aqui no YouTube da Rádio Nova FM na tarde de hoje. Já dei o meu oi pra você, né? Com toda certeza. Então, já que é assim, hora, claro, da gente se acertar com ela, que inclusive dá nome a esse nosso encontro. Ela que por aqui sempre muito. A hora, meio-dia, 40 minutos na Nova FM. Conferindo, gente, 12 horas, 40 minutos agora. Então vamos que vamos por aqui, porque chegamos e estamos em 18 de agosto, dia 135 de 2026, que tem mais 230 dias pela frente. E esta é a terça-feira de número 33 deste ano, lua na fase nova. Os que nasceram hoje são do signo de Leão. O inverno é a estação do ano que estamos vivendo neste momento. Temos o céu ensolarado nesta maravilhosa tarde de terça-feira, se apresentando com clima em elevação, mas a temperatura ainda agradável, né? Termômetros marcando 28 graus agora. A sensação térmica em Anápolis é de 29 graus. Hora da hora, confira, meio-dia 41. 18 de agosto é o dia de Santa Helena, dia mundial da libertação humana, dia da revolução cultural, dia mundial de prevenção de incêndios florestais, dia nacional do campo limpo. E também é o dia do estagiário, que é uma data de reconhecimento a todos os estagiários que diariamente desenvolve habilidades e conhecimentos para aperfeiçoar a própria formação, adquirir experiências de mercado e até mesmo de vida. Essa efeméride foi criada quando o decreto número 87.497, publicado em 18 de agosto de 1982, o qual foi revogado em 2019. Todavia, a data continua sendo comemorada no dia 18 de agosto, mesmo como é hoje, né? A legislação que regulamenta e rege os estágios no Brasil prevê diversos direitos para a pessoa que atua como estagiária, como férias, pagamento de bolsa auxílio, auxílio transporte e cargas máximas de horário, no qual o estagiário deve cumprir suas próprias obrigações. E aqui cumprindo, não digo a sua obrigação, mas a sua participação, é que novamente

0: recebo um amigo da nossa conexão. Fazer até a transição aqui, que ele já vai aparecer aí no vídeo, juntamente comigo. Aí está, Edeilson Martins, Coringa, cadeira cativa, né? Não digo que é só cadeira cativa das segundas, mas ele vem coringando aí pela semana inteira. O ex-executivo da Caixa, Edeilson Martins, agora sim, Edeilson, no seu celular, aí está você, né? Ele que aqui agora pensa fora da caixa, né? E isso nas participações que faz, onde inclusive você já vê a imagem dele, como já disse, na nossa transmissão pelo YouTube e também pelas demais plataformas, sobretudo rádio 87,9 FM da Nova. Edeilson, que também é advogado e tem a especialidade de advogar em causas para clientes que sofrem com as irregularidades das empresas aéreas. Onde eu, né? Pude ver dia desses, né? Que a Latam Airlines Brasil foi condenada pela justiça a pagar R$ 9.300 a uma passageira que teve o voo cancelado poucas horas antes do embarque por causa de uma, entre aspas, manutenção não programada na aeronave. Essa decisão, né, foi tomada pelo 7º Juizado Especial Cível de Goiânia. Do valor total, R$ 4.336,06 são referentes aos gastos que a passageira teve para reorganizar a viagem. E R$ 5.000 foram fixados como indenização por danos morais. Foi sim uma via crucis a que viveu essa passageira, que na verdade queria uma via aérea, né? Nesse caso, justiça foi feita. Hora da hora, 12:40, 16 minutos faltando para uma. Mexer com problemas na aviação não é para amador ou estagiário, é para profissional como o Edeilson Martins, advogado que tem essa especialidade, né? E entende ser muito especial desenvolver essa pauta comigo por aqui, pois juridicamente trabalha, né, o Edeilson, para muitos clientes que já estão cansados da trabalheira que muitas companhias aéreas dão. E assim também trabalharemos nesta terça, 18 de agosto, dia do estagiário, que é a data, né, que marca a oportunidade para reconhecer estudantes que dão os primeiros passos no mercado de trabalho. E assim trabalhará na nossa pauta do nosso almoço é da hora, agora que são 12:45, portanto faltando 15 minutos para uma da tarde, mais nada falta, Edeilson, a não ser que novamente eu diga que você seja muito bem-vindo e muito boa tarde, grande Edeilson Martins.
1: Muito boa tarde, Geraldo Fleury, boa tarde a todos que nos ouvem e que nos assistem, né? No rádio, no ouvem no rádio, assistem na internet, né? Pelos telespectadores aí da rede mundial de computadores aí, no caso.
0: Rapaz, já não estão mais se usando isso.
1: E aí tem no mundial de computadores, né? Aí tem o Instagram, né? Nós temos o Instagram, temos o YouTube e temos também ainda o velho e bom rádio, né? Que nós gostamos muito, né, Geraldo?
0: É, eu gosto, né? Particularmente gosto, sim, muito. Você disse que a sua esposa também gosta, né?
1: Gosta, ela sempre tá fazendo ali a comida ali, ouvindo.
0: Ela faz comida todo rádio. Dia, assim, dona Juliana?
1: É, quase todo dia. Todo quase dia, todo não, dia. Né? Tem dia que restaurantezinho e tal.
0: Dá uma variada. Dá uma variada. Né? Mas é interessante, né? A nossa faixa etária, né, Deus? Aí a gente ainda tem esse hábito aí de né? Curtir, sim, o rádio, né?
1: Sim, temos.
0: Mas os seus filhos mesmo, aposto que já não tem muito esse hábito, né?
1: Não. Até isso de ouvir o rádio, antigamente era o rádio mesmo, né? O radião, aquele, o pequeno rádio, né?
0: Igual aquele ali do canto, isso, ali, né?
1: Igual do canto. Agora hoje a gente ouve o rádio pelo telefone celular, né? Eu mesmo à noite eu perco sono, eu ponho ali no noticiário, ouvir notícias, né? Pelo celular e logo durmo também e fico ligado ali. Então, tem várias maneiras de você acessar, né, ao rádio.
0: Legal. Bom, falando então, né? Sobre essa passagem aí dessa passageira mesmo, né? Que teve esse problema.
1: Sim.
0: Engraçado que eu notei, Deus, que parece que o percurso dela era de Uberlândia para São Paulo. Eu não vi, eu não trouxe. Deixa eu ver se eu tenho os detalhes aqui, que eu faço a minha pauta aqui. Até para ser desorganizado, eu sou organizado. Aí o que acontece? Isso mesmo. Uberlândia, Minas Gerais, para São Paulo. O embarque previsto para as 20:20, no dia 17 de abril desse 2016. No entanto, eu vou contar essa pequena história aqui, né? Até para as pessoas terem, né, a noção. Ela comprou, né, essa passagem para viajar, como eu disse, de Uberlândia para São Paulo, às 20h20, dia 17 de abril deste ano. No entanto, por volta das 3h30 da tarde, cerca de 5 horas antes do horário previsto para a viagem, ela recebeu a informação de que o voo havia sido cancelado por causa de uma manutenção não programada, como eu já disse. A empresa ofereceu uma nova opção de voo apenas para as 11h55 do dia seguinte. Que maravilha, né? O horário, porém, não era compatível com o restante da programação da passageira. Isso porque, depois de chegar a São Paulo, ela ainda seguiria de ônibus para o Rio. A passagem rodoviária já estava comprada para 23 horas e 30 minutos. Para não perder o compromisso, a consumidora decidiu comprar outra passagem aérea, dessa vez por uma companhia diferente. O bilhete custou R$4.172,78. Como o novo voo tinha como destino o aeroporto de Viracopos, em Campinas, ela também precisou pagar mais R$163,28 por um transporte terrestre até São Paulo. Mas que confusão meter essa moça, hein, Edilson? Brincadeira, hein, rapaz? Agora, o que eu achei interessantíssimo nisso aí, e até juridicamente te perguntando agora, Edilson, que eu, por mim, deveria ter sido julgado ou na vara de Uberlândia, né, ou então de São Paulo, mas foi julgado aqui em Goiânia. Por quê, hein?
1: É residência dela, tem que ser.
0: Ah, residência dela?
1: Isso.
0: Ah,
1: local de residência
0: dela. Então ela já,
1: de preferência.
0: Né? Ela já estava em trânsito, então, né?
1: Saiu isso, de. É.
0: Quer dizer, não tem nem preferência, tem que ser no local onde a pessoa reside.
1: É, pode ser do autor ou do réu, né? No local do. Mas normalmente a gente é feito pela justiça, né? Da vara judiciária, do local de domicílio do autor.
0: A justiça,
1: de praxe, né?
0: A justiça valoriza muito essa questão do local onde você reside.
1: Sim.
0: Né? Eu passei por um processo de divórcio, Deus. Eu fui casado uma vez, ai, meu Deus, já me aposentei dessas ideias, né? Aí o que acontece? E da outra vez eu fiz um documento com duas testemunhas, inclusive, de união estável, né? E depois eu vi que é a mesma coisa que casamento, né, Deus? Não tem diferença nenhuma, né?
1: Não tem.
0: Assim, mas nenhuma, não tem rigorosamente nenhum. Nenhuma. Aí o que ocorre?
1: Muitos pensam que não, né? Ó, vou fazer ali uma união estável, mas...
0: Pensando que vai ser que mais, vai, né?
1: Vai
0: ameno.
1: Vai amenizar pra ele, não tem isso. Talvez até ainda endurece mais, né?
0: Aí o que ocorre? Eu separei, né? Fui embora de Tocantins em 2018. Agosto, tava fazendo agora 8 anos, rapaz, mas como o tempo passa. E aí, vim embora pra Anápolis, né? E aí, tô aqui, fui aqui na consegui ali hipossuficiência financeira, tava numa dureza, ainda tô na dureza danada, mas tá um pouquinho melhor, né? Aí o que acontece? Eu peguei e fui aqui na onde funcionava a antiga prefeitura, funcionava ali embaixo a Defensoria Pública. E ali na Defensoria Pública, o doutor Emerson, eu acho, sinceramente, depois que tudo passou, Deus, eu fui mal assessorado.
1: É.
0: Falam maravilhas da Defensoria Pública.
1: Também escuto falar muito bem.
0: Pois é, mas eu digo de cátedra que não é bom. Chegava, eu tive que passar um ano em Goiânia, vinha pra cá, ficava 6 horas na fila. Achava um desrespeito aquilo. E o que ocorre? Foi enrolando, marcou 3. Eu morei um ano de 2019 todinho, morei em Goiânia. E aí, logo no começo da pandemia, já estava aqui em Anápolis de volta e não voltei mais, graças a Deus. Aí o que acontece? Eu ficava ali, ainda sei que houveram, né, nesse intermédio, 3 audiências em que a ex-esposa não apareceu. Assim, eu imaginei, poxa vida, vai, até mesmo o próprio defensor oficial, o doutor Emerson, ele foi lá no fórum 2 vezes comigo para me representar nessas audiências. Ela nem apareceu, nem deu justificativa nenhuma. Aí, do nada, entrou em contato comigo um advogado dela, constituído em Araguaína, sabe? E ali eu me desentendi com ele, sabe? Achei ele um pouco debochado, sabe? Aí, rapaz, não tem base um cara desse. Aí tá bom. O que ocorre? Eu peguei e passado o tempo, eu pensei, não, ela vai ser julgada à revelia, né? Vai ser julgada, porque não apareceu ainda. Eu tô tranquilo, pensando que ia ser assim, tá? Eu sei que, não sei como é que ele desconstituiu aqui, falou justamente que tinha que ser julgado em Araguaína, porque lá era a residência do casal. Mas rapaz, esse tempo todinho eu perdendo aqui, poxa vida, ninguém me orientou que isso era assim. 5, 6 horas de fila cada vez que vem, mais umas 2 horas aí esperando as audiências, 3 audiências, poxa vida, que falta de respeito.
1: É.
0: Eu fiquei, aí depois fui ver, disse que é mesmo, né? O correto é isso mesmo,
1: É isso mesmo. Né? O correto é isso mesmo e o seu
0: defensor.
1: O defensor deveria já ter observado isso.
0: Desde o começo, né?
1: Desde o começo. Hoje tem se você, primeiro assim, que eu acho os trâmites processuais, às vezes coisas simples, tudo bem, que a gente sabe que não tem uma quantidade de braços, né, para fazer, para estar analisando esses processos de forma mais célere, mas eu vejo assim muito que ainda precisa evoluir muito na questão de velocidade. Hoje o mundo é da velocidade, nossa, né, senhora. Hoje é o mundo da velocidade, então o judiciário ainda tem muito a caminhar nesse sentido. Você vai, eu agora mesmo tenho várias demandas aí, já venho, faço lá um pedido lá de execução, né? Já saiu a sentença, transitou em julgado, aí eu peço emissão de alvará, aí uma via crucis, né? Que aí agora tem uma central que faz essa emissão desses alvarás, depois aí tem que o juiz assinar eletronicamente e às vezes não é tão rápido. Então, quando eu penso assim, chegou nessa, já tá tudo ok, o alvará pronto para expedido, conferido, não tinha por que esperar aí 10, talvez até mais dias para ser liberado. Então, é isso, né? Eu acho que tem que ter mais celeridade, o próprio advogado tem que estar atento nessas coisas básicas, que isso aí é a coisa básica, né? De, como eu falei, né? De ser do domicílio do autor ou do réu.
0: Agora, mas você não acha que faltou ali uma orientação melhor do,
1: então, desse, isso que eu tô falando, né? Eu acho que assim, a coisa básica que faltou, né? Que o,
0: mas por um defensor público,
1: o, realmente falhou. Ah, né?
0: Não, é uma falha, favor, que, né?
1: Primária, né? Vamos dizer, né?
0: Me fez primário. Perder um tempão, né, cara? Me senti humilhado, cara. Nossa.
1: E, inclusive, assim, tem muita gente que fala, mas quer mandar um comprovante de endereço? Um endereço de uma conta que não é água, luz, telefone ou internet, né? E aí manda lá um documento lá de um condomínio que tem o endereço. Tem que ser documento que eu já peço esses documentos válidos, já falo, preciso desse, porque às vezes até o próprio documento que para comprovar o endereço na petição inicial, se não tiver dentro ali da conformidade,
2: exordial.
1: Então,
2: você fala exordial?
1: Eu falo exordial, sou, né, mais mais simples.
2: Mas o correto é
1: exordial. Então, aí assim, De até mesmo para colocar um comprovante do seu endereço, tem que ser atualizado, às vezes manda também um do ano passado, tá errado, né? Tem que ser atualizado e no nome do autor, tem que estar no nome do autor, se não tiver tem que ter uma declaração de quem está o titular, informando que aluga, ou não sei, né, que tem que aquele imóvel que tenha o comprovante de endereço no nome dele, reside fulano de tal, atestar isso. Então é por aí.
0: Agora eu aprendi as duras penas que é assim, né? Porque com a experiência que eu tenho hoje, eu falo, não, doutor, que isso? Não, eu nem teria mexido com Anápolis, né? Teria mexido com isso já direto por lá mesmo, né? E me deu uma trabalheira, que eu não queria divorciar, não, rapaz. Não queria, não, mas deu uma canseira. Mas foi, levei mais de 3 anos, meu Deus. Mais de 3 anos. Foi uma dificuldade.
1: E hoje, essa questão do divórcio, eu tô fazendo um divórcio aí, sabe? Não, meu não. Aí, e aí, assim, tem uma pessoa que mora no Pará, o cônjuge, né, o sexo masculino, mora no Pará, e a esposa em Goiânia. E aí eu tô fazendo esse divórcio, é tudo hoje, é consensual, não tem filhos menores, é extrajudicial, aí é tudo pelo e-notariado, é muito, muito simples, muito fácil, muito rápido, muito ágil, né? Então o cartório já também.
0: Pois é, cara, mas eu acho assim, o pessoal da justiça tem esse hábito, né? De querer sempre forçar a questão do acordo. Se já chegou num ponto de que não tem acordo, vamos acelerar, né? Se tivesse acordo, não teria nem mexido, seria tudo extrajudicial, né?
1: Inclusive, o próprio advogado, na hora que eu, por exemplo, quando for fazer um divórcio, eu chego e converso antes, é isso mesmo, né? Estão convictos, estão certos, acho que o papel até do próprio advogado, né? Fazer essa diligência, né? Fazer essa saber se realmente estão, porque às vezes é uma briguinha momentânea, daqui a pouco, mas eu vejo que também já tem que chegar.
0: Agora vou te falar um negócio, né? Tem gente que fica nessa briguinha momentânea anos, né?
1: Anos,
0: 20, e aí vai 30 anos
1: e depois já tá velho, puxa vida, o que que eu perdi tanto tempo?
0: Aí não tem mais gente, já tô aposentado mesmo, ficar por aqui mesmo. Te falar um negócio, meu. Será que eu sinto assim, você agora aposentou, tem quanto tempo você aposentou?
1: Eu aposentei em 2023, em agosto, há 3 anos exatamente, né? Agora.
0: Três anos
1: de aposentadoria.
0: Pois é. E aí eu fico vendo assim, antes você não advogava?
1: Antes eu não advogava porque não era permitido, sabe, pela Caixa. Por eu trabalhar na Caixa, né? Então eu tinha alguns impeditivos aí. Tem algumas áreas que eu até poderia, mas só que eu não evitei essa coisa de conflito, né, de interesse. Não conflito de interesse, mas também ter uma dedicação exclusiva àquilo que, né, que seria, no caso, à Caixa, né?
0: Agora, a questão que eu estou te perguntando isso, você tá. Eu vejo que você pega a questão.

0: a caixa, né?
1: Agora, a questão que eu estou te perguntando isso, você tá, eu vejo que você pega a questão de passageiros, né? Aqueles lesados, né? Vejo que o divórcio, processos cíveis também, né? Esse de passageiros é um processo cível, né?
0: É cível, é.
1: Pois é, mas
0: é um processo do direito consumidor, né? Então, uhum. Que é cível, né?
1: Você acha que vai chegar um momento que você vai ter que se especializar, Edilson?
0: Eu tenho especialização já, sabe? Geralmente em direito do passageiro aéreo. Eu comecei, como eu falei, por acaso, né? Um primo que joga futebol, ele estava há muito tempo no aeroporto e me ligou para... Que estava, né? Que estava com medo lá, tá? De perder, né? O evento que ia ter de um torneio de futebol, onde ele ia participar. E aí ele me ligou preocupado, eu falei, não, quanto tempo você tá aí? Ah, já tem mais de 4 horas que eu tô esperando, né? Remarcar, né? Chegar um novo voo, e eu já tô ficando assustado. Eu falei, não, manda pra mim tudo. Aí ele foi e mandou, né? Que eu preciso de bilhete, o bilhete que foi realmente que ele adquiriu, o valor, o novo voo, aquilo que foi contratado e o que foi efetivamente realizado. Ó, contratou um voo para 10 horas, mas saiu só, aí tem a passagem, o bilhete, e normalmente depois eles emitem um novo bilhete com o valor, com a hora real, né, que foi. Então, aí você vê o tempo de atraso ali, geralmente quando é mais de 4 horas ou mais, aí a indenização por dano moral, pela angústia, ainda mais no caso dele, né, com essa preocupação de perder um torneio importante para ele, né, que tem ranking, tem uma série de coisas aí envolvidas. E aí me mandou e eu fiz, né, assim, de forma sem ser especialista, fiz e deu certo, ganhei, né, para ele. E aí ele começa a divulgar entre os amigos, né, que são do nicho aí de jogadores de futebol, e a coisa foi avolumando. Aí eu falei, não, eu tenho que me especializar. Aí fiz mentorias, né? Fiz alguns cursos também, né? Pra fazer, como eu falo, se for pra fazer, tem que ser bem feito.
1: Mas você pega um divórcio hoje, por exemplo?
0: Um divórcio, pego, não tem problema nenhum.
1: Criminal, você já fez algum?
0: Criminal, eu nunca fiz, sabe? Já fui agora há pouco tempo.
1: É o mais complicado? É o mais complicado?
0: Não é que é, mas muita gente, a Ana Júlia, por exemplo, que tá formando agora.
1: Sua filha.
0: O que ela gosta é do criminal. Ela primeiro, acho que ela tem intenção de ser delegada, alguma coisa assim. E aí ela, o negócio dela é criminal. E eu já não gosto muito, sabe? O criminal, eu não sinto muita vontade de fazer. Primeiro, você tem que, para você advogar, penso eu, né? Nunca fiz, mas eu penso que para você advogar para um dependendo do crime, sei lá, eu não tenho coragem, né, não seria
1: um homicida.
0: Um homicida, aí de repente é um traficante, alguma coisa assim. E primeiro, para você advogar para uma pessoa dessa, você tem que saber tudo da vida dela, né?
1: E
0: aí que mora o perigo. Se sai alguma coisa relacionada à intimidade dele, vai pensar que foi você, né? Então já tem.
1: Mas sua filha tem esse desejo, então?
0: Ela tem, eu acho que na verdade ela, por querer ser delegada ou juíza, né?
1: Ela vai nessa. Mas ela sabe do perigo, né, da situação?
0: Sabe, ela.
1: Eu vejo umas mulheres corajosas, né, rapaz? Aí nós temos muitas delegadas, né? Que incrível aqui, a Isabela Joy, né? Da criança e adolescente, né? Uhum. Minha amiga também, doutor, tem tempo que eu não vejo a doutora Segantini. Como é que é o nome? Keila Segantini, ela era responsável pela agora ela tá na, não me lembro bem qual que é, onde ela tá. Tem a doutora Geina, a doutora Cíntia, né?
0: Doutora Cíntia,
1: sim. Muitas mulheres mesmo,
0: tem,
1: né?
0: Muitas mulheres, tem. Muito. Eu tenho amigas da minha, uma amiga, vamos dizer, da minha época, que formou junto comigo, era muito nova e estudiosa. Hoje ela é juíza e com destaque, sabe? Ela gosta, ela faz coisas diferentes além do né? Faz algumas palestras. É a Érica.
1: É aqui de Anápolis?
0: Ela não é de Anápolis. Ela iniciou em Itapuranga, depois foi para cidade de Goiás. Acho que hoje ela não sei. Me parece que tem Senador Canedo. Sabe?
1: Senador Canedo. Bom, é um podcast que estamos aqui amanhã. Inclusive, você acompanha aí o corte do podcast com a participação do Edeilson Martins. Mas, logicamente, aqui também é o rádio, né? Mas já que eu falei que é um podcast, eu quero que você entre aí no YouTube, né? Com o celular, procura Rádio 9 FM Anápolis, clica no ícone de inscrito, interage com a gente, né? Participando do bate-papo, coisa e tal, mas também mantém essa linguagem do rádio, né? Finalzinho de hora, pra dizer

0: Seguir então com o Edeilson Martins aqui na nossa conexão, conexão de hoje. É hoje que é terça, quinta-feira. Oh, meu Deus do céu. Eu costumei com você na segunda-feira e agora.
1: Você pensou que hoje é segunda.
0: Aliás, quinta-feira você vende, né? Aqui com a gente, que vai ser o dia do maçom, né? Vamos
1: dia
0: falar da maçom.
1: Dia do maçom, dia
0: E eu há pouco encontrei com um maçom, né? Um irmão, né? Chama-se assim mesmo, né?
1: O irmão,
0: O Jackson, rapaz. Aí eu tô lá me servindo ali na pamonha pura no almoço, né? Aí o Jackson veio do nada, rapaz. Veio do nada ali. Eu até fiquei muito contente de rever o grande Jackson, um jovem, né, rapaz? Jovem. Trabalhador.
1: Correria danada.
0: É, correria danada. E o que que acontece? Falando aí, né, sobre a vida da nossa cidade. E um detalhe, né, Deus? Eu falei, rapaz, aí perguntou de você, não, tá lá na. Mas Deus quer ser político, acho que ele viu o último corte que eu fiz aí com a sua participação.
1: Ah, é?
0: Aí eu falei, eu acho que ele tem essa intenção, né, de ser político, né? O cara aposenta e quer arrumar mais trabalho, né? Aí falando, né, viu algumas panfletagens por aí. E aí eu falei, não, hoje ele vai estar lá no programa, quinta-feira vamos falar sobre maçonaria. E aí, Deus, eu me lembrei assim, ele olhando lá pra, porque eu combinei com o Jackson, até porque eu sou um cara a favor do meio ambiente, e comprei ali alguns potes herméticos, que eles chamam, que na verdade são, muita gente chama de marmita de vidro, né?
1: Sim.
0: E aí eu falei, ah, Jackson, vai economizar saco plástico, vai economizar marmita de isopor, vai economizar seu dinheiro e fica bem da nossa parceria. Pra mim é muito melhor, se eu quiser botar, eu coloco no micro-ondas, eu acho que fica muito melhor acondicionado. E aquelas marmitas de isopor, elas acabam passando um pouquinho de gosto pra comida, sabia?
1: Sim,
0: disso?
1: Passa mesmo.
0: Você já sentiu
1: já,
0: isso, né?
1: Já.
0: E aí, beleza. Ele falou, rapaz, mas aí ele tava lá admirando, né, minhas vasinhas. Rapaz, mas se todo mundo fosse igual você, hein, Geraldo? Ia ser uma maravilha, né? Não, cara, eu sou um amante, Edeus, do vidro. Você, inclusive, é meu

0: Contei aquela história, porque a dona Raimunda viajou um dia desse com o esposo e a filha e deixou ali a irmã dela, né? E acho que uma tia e o marido da irmã. E um rapaz muito simpático, o marido da irmã da dona Raimunda. Eu não sei se eu contei essa história pra você, se ele contou pra gente junto lá. E eu contei pro Jackson hoje, Edeus, sobre na Flórida uma fábrica de garrafas PETs. Estava de forma clandestina desovando ali, né, as sobras, né, em um lago. E esse lago era, né, permeado de alligators, né, os famosos jacarés, né? É. Eles chamam de alligator. Diz que não é o mesmo jacaré, mas é da mesma família, né? É jacaré, um jacaré um pouco maior, né? Uhum. Mas você lembra dessa história, não?
1: Pouco.
0: Já ainda sou. Não, mas não contei pra você, não? É. Eu tô confundindo. Acho que foi pro Lélio Alvarenga. O Lélio Alvarenga teve um dia que eu fui lá. Eu não sei, parece
1: que.
0: Não foi pra você. Então você vai achar interessante. E um rapaz muito, muito legal, eloquente até. E ele falando, rapaz, que os cientistas foram chamados, né, de forma até mesmo urgente. Porque esses jacarés parece que pertence a uma reserva ambiental. E eles lá, né, tudo, né, não podem nem olhar pros jacaré, porque é tudo, né, preservado, coisa e tal. E aí, sabe o que eles começaram a desconfiar, em Deus? Que os jacarés estavam, né, afeminados, cara.
1: É.
0: Os machos, assim, totalmente afeminados, né, assim, e ficavam uns mais distantes, e os que ficavam mais pra lá, né, tava mais pra cá, né, assim, ué, e assim, mostrando o interesse sexual nos outros jacarés machos, e foram chamados, meu Deus, o que tá acontecendo com esses jacarés aí? E assim, aquela epidemia de jacaré, alligators afeminados, né? Aí os cientistas foram investigar, né, cara? Foram investigar e não achava a solução. E viram lá, meu Deus, a desova ilegal, irregular de garrafa PET. E aí descobriram que esses jacarés afeminados estavam tomando aquela água e também comendo as garrafas PET, porque o jacaré manda ver em tudo, né? Come o que vier, né?
1: Estômago de...
0: De jacaré mesmo. Aí, rapaz, aí o que que eles fizeram? Já que tava assim, vamos fazer uma experiência, né? Aí foi começando a tirar um jacaré de vez, botar lá, daqui a pouco já tava macho de novo. Saía lá do...
1: Lá tem ex, então.
0: Não, eu não vou falar o que eu tava pensando, não. Tem umas igrejas aí que é cheia de ex, né? Aí o que que acontece? Rapaz, falando nisso, eu vi até um caso interessante esse fim de semana, um ex, né? E uma ex, né? E agora ela grávida. Tá esperando um neném de 6 meses. Deixaram de ser ex, né? Não, agora são ex, né? Deixaram aquilo de lado, né? E aí, bom, o que que acontece? Aí foram tirando um a um os alligators, né? Foram tirando um a um. Aí dá ali um prazo de uns 3-4 meses. Voltava ao normal, era alligator macho de novo, né? Não perdi o interesse lá pro outro, tá? Aí tudo, tirou tudo. Aí multaram a fábrica, tiraram aquele negócio todo. Mas assim, serviu de experiência, né, Edeus? Agora você vê, estamos vivendo uma sociedade que valoriza demais a garrafa PET, né? Você vê, eu vou te falar um negócio, mestre, eu não tomo refrigerante. Primeiro que eu não posso, porque eu tô, né, acima, né, sobrepeso. Segundo que, assim, toma aí com você de vez em quando aí, mas assim, se eu for tomar um refrigerante, eu vou perder meu tempo com tomar refrigerante. Sinceramente, Deus, não é muito mais gostoso o de garrafa de vidro?
1: Incomparavelmente, né? Assim, é bem claro, né, que o sabor é outro, ainda mais quando você compra uma garrafa PET 2 litros, você deixa ali por 3 dias na geladeira.
0: E aí, tem gente que compra de 3 litros, Deus.
1: Não, o Luiz gosta de uma Coca-Cola também, ele passando com ele lá no supermercado, ele falou: pai, olha essa ali de 3 litros, o preço tá bem mais em conta. Pois é, mas só que não.
0: Pois
1: não
0: é, e ele tá numa idade boa de ser ensinado a não tomar isso, né?
1: Não tomar.
0: Eu vou te falar um negócio. Quando eu, menino, eu te falei, tava até conversando contigo, tive uma educação europeia, né? Meus avós descendentes direto, e eles eram primos primeiros, meus avós. Na época era tudo assim, né? Em Goiás, né? Você deve ter conhecido muitos parentes mesmo.
1: Curado Fleury.
0: Raramente tem Fleury curado, né?
1: Curado Fleury.
0: Aí o que que acontece? E você pode notar que lá em Goiás Velho, assim, vou falar porque na minha família, meu tio Maurício mesmo faleceu há pouco tempo, ele tinha um retardo, né, mental, e nasceu muitos assim na família, justamente porque não misturava o sangue. Meu avô e minha avó eram primos de primeiro grau. os pais deles também, tudo era assim, não se misturava. Você sabe que era um hábito das famílias tradicionais antigamente.

0: Mas acabava gerando esse tipo de coisa, né? Não misturava o sangue. Você vê que a natureza exige a miscigenação mesmo, né, cara? Ela própria mesmo exige. E eu, menino, esse meu tio Maurício, né? Ele era tratado, eu com 5 anos, ele tinha a mesma idade que eu, né? Era tratado do mesmo jeito. E eu me lembro, meu Deus, que eles nos deixavam tomar uma Coca-Cola de 290 ml no domingo, cara. No almoço de domingo. No resto da semana não deixaram nem chegar perto de refrigerante. E fui educado assim. Eu tomei café a primeira vez e fora da casa dos meus avós com 10 anos. Não deixava. Então acho assim, o Luiz, seu filho, já tá entrando numa idade complicada, né?
1: 12 anos já é uma idade complicadíssima, né?
0: Começa a rebelar, né? Coisa e tal.
1: Rebelde.
0: E era um momento bom de ensinar. A sua filha mesmo, a Ana Júlia, gosta de refrigerante.
1: Ela não tá tomando refrigerante mais.
0: Porque ela é magrinha, né? Magrinha, bem magrinha.
1: Ela,
0: né,
1: não tá tomando, é suco natural ainda, né?
0: Mas suco natural que ela mesmo faz?
1: Ela faz.
0: Porque esse laranja, suco de caixa daí...
1: Não, né? Suco de caixa é pior do que o refrigerante, às vezes.
0: Eu já ouvi falar isso mesmo, será que é mesmo? Falar.
1: Não sei se é, né? Mas já ouvi falar muito. Mas é não, ela faz, ela... Né?
0: Agora, tem gente agora... Morango, eu fiquei espantado dia desse, Deus. Aqui em Anápolis, cara, eu não sabia, tem uma associação do... Tipo uns alcoólatras anônimos, né? Pode dizer mais alcoólatras, alcoólicos. De cocólatras. As pessoas vão lá pra discutir o vício na Coca-Cola.
1: Pessoa... tem vício de chocolate, né? Tem uns chocólatras aqui.
0: Mas eu fico pensando, cara, eu tinha um amigo...
1: refrigerante.
0: Tinha um amigo que, assim, eu tô, assim, em termos... Meu problema maior é barriga, só. Perdendo essa barriga, tô gostoso. Aí o que que acontece? Ele tinha um barrigaço umas 3-4 vezes maior que o meu. E assim, eu um dia encontrei com ele no Carrefour em Goiânia. Ele tava com um carrinho lotado de Coca-Cola. Eu falei, eu assumo, sou cocólatra, não sei o quê, e teve umas pedras no rins. Aí ficou lá, sabe, passando dificuldade pra curar. As pessoas deviam tomar mais cuidado com isso, não?
1: Deveria. Até pelo histórico, né, que tem de coisas ruins que traz, né? Agora, até falando do Luiz mesmo, ele fica um período sem tomar refrigerante, depois volta. Então é bem assim, o que ele gostar, ele gosta, né?
0: Não, quem então, é que não gosta, né?
1: Quem é gostoso.
0: Mas agora poderia, pelo menos, eu tô dizendo isso, que remontando minha infância, que na época que nós éramos meninos, né? Nem tinha esse negócio de garrafa PET, né? Os refrigerantes
1: era vidro mesmo, né? Até pequeno.
0: Pois é, eu comecei assim, eu sinceramente, eu nunca gostei da tal da garrafa PET. Eu acho, pra cerveja. Se desse, eles colocar cerveja em pé, né? Devem ter testado e viram que não dá certo, né?
1: A cachaça mesmo, né?
0: Como é que
1: a cachaça numa garrafa PET, ela passa também o gosto, então você já tem...
0: Não só o gosto, viu, mestre? Você passa ali, né? Química mesmo, ali vai uma...
1: Isso, não combina. Acaba que altera o gosto, né, de uma cachaça. Então aquela cachaça que demorou tempo pra ser...
0: O que tu chama de garotinha, né? Tal
1: carotinha. Aquela...
0: Nossa, e assim, tem gente que toma aquilo, cara. Eu fico pensando, tá tomando veneno, né? Não tem condições de negócio desse. Agora, tô falando isso, você acha que, até mesmo que você tem pretensões públicas, né? De vir até ser mesmo um vereador, alguma coisa desse tipo. Você acha que as câmaras municipais, Deus, deveriam trabalhar nesse sentido, assim, de esclarecer a população?
1: Educativo mesmo, né?
0: De forma educativa num primeiro momento, mas primeiro aí trabalhar momento. Junto até...
1: Até mesmo as próprias fábricas, né?
0: Eu penso que queria saber em que momento...
1: A gente trata muita coisa lá na Câmara que não tem...
0: Não, muita então. Você está sendo bondoso. Quase 100%, né?
1: E que poderia ter...
0: Futilidades, né?
1: As coisas mais...
0: E coisas que não são de prerrogativa, que discussões nacionais que são discutidas ali, é uma coisa assim que você sabe que não vai resolver nada.
1: Até mesmo palestras, né? Você põe ali, leva um médico ali para falar um pouco do que pode ser uma garrafa PET, pode trazer prejuízo à saúde, o do próprio cigarro, enfim, né? A gente ter essa conscientização, né, dos males.
0: Agora, pouco se fala nisso, porque eu acho que deve ser um lobby terrível esse negócio de garrafa PET.
1: Sim.
0: Eu não me lembro exatamente quando é que começou esse negócio para valer, mas eu me lembro da minha infância, e são doces lembranças, de que não tinha refrigerante em garrafa PET, né? Isso é uma coisa que vem de um tempo para cá, né?
1: Na época nossa do Bidu,
0: Cruz, né? Só refrigerante gostoso, hein, rapaz?
1: Só.
0: E aí o que acontece? Eu fico vendo assim, uma coisa de 2 litros, eu acho um absurdo. Eu acho que devia ser tudo de garrafa, em vidro, né? E até 1 litro, né? Até pra, porque acaba induzindo, você não vê o seu filho? Ah, pai, de três tá muito mais barato, sei o quê, ué. Acaba induzindo, né, a gente a consumir mais esse tipo de coisa e deveria, né, regular, porque tem gente, Deus, que se engana, né? Tem uma pessoa mesmo aqui, um certo tempo tive uma convivência vizinha, e aí o que que ocorre? A pessoa tá com problema de obesidade, né, mas muita. E aí, eu acho assim, a pessoa não tem senso crítico, né? Quando a pessoa, né, é desconfiada, ela já é um bom começo, né? Aí o que que ocorre? Essa pessoa teve um problema de vesícula. E aí, né, reclamando da vida, né, que o médico falou para que tinha que perder peso, que não sei o quê, tá, eu não sei, meu Deus, por que que eu engordo tanto? Eu quase não como, não sei o quê. Aí eu fiquei olhando aquilo, né? Aí eu peguei e falei, sabe, naturalmente, espontaneamente, eu às vezes acho que eu sou sincericida, né? Aí eu acabo cometendo certos suicídios sinceros. E aí falei pra ela, você não precisa nem comer pra engordar. Eu vejo seu lixo ali todos os dias, dois vasilhando de 2 litros de Coca-Cola. Você toma 4 litros de Coca-Cola por dia e quer estar magra.
1: Para, né?
0: É incrível, né, cara? Mas tem gente que gosta parece de mentir pra ela mesma, né?
1: Enganar a si mesmo.
0: Pois é, eu acho que sim, deveríamos ter em nível até mesmo de políticas públicas, uma orientação mais acirrada em relação a esse negócio de garrafa PET. Sim.
1: Eu também concordo, acho que precisava ter mais, né? Falar mais do que pode trazer
0: Mas você sabe como eu acho que pode resolver, Deus?
1: Como?
0: Pegar pelo gosto mesmo. Olha o tanto que é mais saboroso esse refrigerante aqui na garrafa de vidro.
1: Na garrafa de vidro, dificilmente ele compra. Só se ele tiver na estrada, alguma coisa que não tenha mais.
0: Mas você, na sua visão, você acha que é questão de praticidade que acabou a essa adesão tão maciça assim da garrafa PET?
1: Sim, até mesmo porque não é retornável, né? Quando é em garrafa, você tem que ser retornado.
0: Mas aí que é o barato, né?
1: Aí você vai viajar, você vai levar garrafa, vai pra uma pescaria, por exemplo, né, que eu gosto muito, aí você vai com vidro, já é mais também, até não é muito fácil de transportar, já é mais complicado de transportar, então tem algumas coisas que tem, né, o porquê dessa opção pela PET. Até eu tô aqui com aqui, ó, tem alguém no chat aqui, o Raimundo Novaes. Você conhece o Raimundo Novaes?
0: Não,
1: você
0: conheço.
1: Conhece?
0: Não.
1: Você já ouviu falar no Recanto da Chuleta, ali lá? Lá no um bar, restaurante, ali na. Perto do Jonas Duarte, ali na. Como é que chama?
0: Parece
1: ali,
0: que eu já ouvi falar
1: Como é que chama aquele setor ali?
0: São João, não? Bar São João?
1: É um nome composto. Mas não é São João, não.
0: Nova Esperança?
1: Não. Então. É
0: o quê? Onde fica o estádio Jonas Duarte?
1: Próximo ao estádio Jonas Duarte, Bar de Chuleta. Você coloca aí, ele vai. Bar Chuleta. Chuleta. E o Novaes tá aqui. E o Novaes, ele teve esses. Agora há pouco tempo, viajando aí pro exterior, que o filho dele mora fora, né, do país. E deve ser um desses que, por ter ele e a família dele viajar muito aí de avião aí para esse, né, pro exterior, já deve ter passado por algum problema com a companhia aérea e não sabia dos seus direitos aí para reivindicar, né? Ou sabe, e muita gente sabe dos direitos, mas também não sabe como buscar, sabe?
0: Como é que é o nome lá? Recanto da Chuleta? Isso, como é que é?
1: Recanto da Chuleta.
0: Isso mesmo. É isso mesmo? Recanto da Chuleta?
1: É isso.
0: Rapaz, traz esse Recanto da Chuleta para anunciar com nós aqui.
1: Pois é.
0: Olha só. Tá aqui uma
1: amanhã,
0: foto.
1: Amanhã eu vou estar com ele lá, né? Eu não sei se ele ainda continua com, né? Porque ele tem a marca, né? A marca é dele. E às vezes ele sofreu um acidente agora há pouco tempo, ficou afastado. Até falou comigo hoje, né? Até amanhã eu vou lá.
0: É no bairro Santo André, é isso?
1: Santo André, exatamente.
0: Quadra Rua 7, lote 8. Mas ele tá dizendo o quê? Em relação à passagem aí que ele
1: Não,
0: perdeu?
1: ele só tá acompanhando, né? Ele viu aqui, ó, mandou aqui no coisa. Que legal, amigo. Curtindo vocês por aqui. Né? Um abraço, né?
0: Tô um abraço aí aqui pro pessoal.
1: A gente chama ele de Novaes.
0: Olha lá,
1: gente boa, conhece muito de.
0: Deve ter sido o dia do Jogo do Brasil. Todo mundo de amarelo aqui quando tiraram essa foto. Bandeirinha, certeza que foi o Jogo do Brasil aqui. E aí o que acontece? Olha só, tava cheio, hein? Tava lotado.
1: Eu conheci esse Recanto da Chuleta quando eu tive aqui. Porque, na verdade, eu vim em 2012 para Anápolis, definitivamente. Mas antes, eu tinha. Em 2008, eu tive uma passagem rápida por aqui. E fui. Tinha um colega que era da Caixa, era um gerente regional. Anacleto, ele gostava muito de ir pra esse recanto da Chuleta. Aí me chamava, né? Vamos lá no recanto. Aí pronto, aí virou toda sexta, era quase que ponto.
0: A cerveja, um veneno de gelada.
1: Vixe, geladíssimo. Ali sabe como. Né, preparar, como fazer o...
0: Agora você vê, eu tô vendo aqui, todo mundo toma. É outra coisa, Deus.
1: Uma comida muito boa também, né?
0: Eu, assim, eu evito tomar cerveja, mas quando tomo, eu gosto de tomar, legal, né? Assim, como é que assim, induzente, né? A gente vai tomar uma, você não consegue tomar só uma, né?
1: É, não, é uma, duas, três, quatro, cinco.
0: E aí, o que acontece? Eu não gosto de cerveja em lata. Sinceramente, latinha de cerveja, eu gosto na garrafa. E não gosto de litrão também, não. Eu gosto de 600ml mesmo. Não sei, parece que o litrão não tem o mesmo sabor, né?
1: E hoje tem essas long neck, né, que fala aí que...
0: long neck já é boa, né? Mas eu acho
1: aí
0: que assim...
1: toma ali, ela...
0: Mas ela é muito individual, esquenta, né?
1: É individual.
0: Agora você vai pra tomar cerveja, cada um vai ficar tomando no... O bom é ficar um servindo.
1: Agora que vai dois, um só, aí é long neck, né? Agora dois ou mais, aí tem que ser garrafa de 600 ml.
0: Você gosta de latinha?
1: Eu não vou falar. Igual eu falo, quando eu vou pescar, eu levo latinha, até mesmo pela praticidade. Você amassa ela ali, joga no canto, né? Mas não é aqui, já em casa. Não, aí é garrafa mesmo. Né?
0: É mais social, inclusive, né? Isso. Agora você vê, com o refrigerante eles conseguiram emplacar a tal da garrafa PET. Eu tenho certeza que de um jeito ou de outro tentaram. Você já pensou, por exemplo, um conhaque em garrafa PET?
1: Não tem.
0: A pessoa nem olha para aquilo, né?
1: Nem olha. Esse tá falando aí das latas, né, de cerveja. Teve uma época que, assim, quando bebia mais, tinha meus amigos, né? Quando saía da caixa, a gente ia pra algum lugar e aí tomava aquela cerveja, o que você via, aquele tanto de lata, né? Que ficava ali na... Aí a Juliana um dia começou a falar, não, alguém falou pra ela, por que que você não pega essas latas, em vez de jogar no lixo ali, você vende essas latas aí. Acho que até hoje ela ainda vende as latinhas lá. Se bem que diminuiu muito o consumo em casa, graças a Deus.
0: E é o Luiz também, né? O Luiz,

0: hoje ela ainda vende as latinhas lá. É. Se bem que diminuiu muito o consumo em casa, graças a Deus.
1: É. E é o Luiz também, né? O Luiz é anti-cerveja, né?
0: Ele é. Ele não gosta, não. Briga comigo, né?
1: Tá certíssimo, Luiz. É. Esse negócio. Eu assim, eu não posso nem estar falando isso, que é parceiro nosso, a pamonha pura, né? E ali tem uma cerveja também geladíssima, né, o Deus?
0: Tem.
1: É muito bom, com toda certeza. Mas essa discussão já está vencida. A questão da garrafa PET está aí, meu parecer. Sou radicalmente contra. Eu acho que se você, por acaso, algum dia vir a ser um edil, né?
0: Um vereador.
1: Propor, né, uma discussão séria, né, em relação. Aí vão dizer, isso aqui não é prerrogativa da Câmara, isso aqui é. Você viu esses dias, Edeus? A semana inteira sem quórum, né?
0: Eu vi. Isso é muito. Muita falta de respeito, até mesmo de.
1: De respeito mesmo, respeito, que você, ao eleitor.
0: O eleitor que, né, que confiou, né, a eles representá-los, né? Realmente.
1: Brincadeira.
0: Desrespeitoso e falta de compromisso, né, com a população.
1: É mesmo, verdade. Né? Bom, vamos embora aqui no nosso almoço. 1h25 no nosso almoço, é da hora da Rádio Nova. Vamos seguindo, sim, com o Edeilson Martins. Nilson, hoje é o dia do estagiário também. Eu não sei se eu já te contei uma história aqui. Eu, menino, fui escolhido, né? Eram os melhores alunos da classe para ser bancário mirim, né, no Banco do Brasil. Meu tio era gerente do Banco do Brasil em Séries e tinha um outro tio mais novo, Francisco. Já todos dois, o tio Geraldo, né? Tio Geraldinho, mesmo nome do meu avô, mesmo nome meu. E o meu tio Francisco, né? O tio Geraldo era o gerente. O Francisco era a caixa. E ali, rapaz, eu já estava trabalhando na rádio. Uhum. Né? E aí, não sei se eu já te contei isso. E foi um desgosto familiar, né? Eu não quis sair da rádio para ir trabalhar no banco. Eu tinha que, ou um ou outro. E eu não vou, que eu não quero trabalhar no banco, esse troço aí é chato demais, eu quero. Hoje, se eu pudesse voltar no tempo, eu teria.
0: Teria
1: ido pro banco. E na época eu vou te falar um negócio. Até mesmo um bancário mirim ganhava bem.
0: É.
1: Agora eu fico pensando, né? E escolhi, mas a vida é assim mesmo, né? É. A gente faz as nossas escolhas.
0: Escolhas, né? E aí, se foi certo ou não. Mas assim, o que é que eu penso, né? Eu era concurseiro, né? Estudava bastante, tinha, né, dos dois, tinha feito dois concursos lá, tinha sido aprovado, e o da Caixa me atraiu, né? Gostei do trabalho na Caixa, porém, aquilo que você falou, se fosse para eu estar lá, remontar lá o início de novo da minha carreira, eu ia fazer. No meu curso de direito, eu ia buscar o judiciário, né? Eu ia, né? Seria, né?
1: Não, é, mas você escolheu então, bem, né? Então, a aposentadoria deve ser muito bem agradável, coisa e tal.
0: Nem tanto.
1: Agora, né? o meu caso, né, nessa profissão, sinceramente, eu digo de cátedra, e você é um cara testemunha disso, até porque você já me contou certas histórias aqui, que não convém nem a gente citar quem foi, mas se, um certo momento você espantou aí em Goiânia, né? Foi visitado ali por uma equipe de reportagem de uma grande emissora, e o repórter lá depois, né? Como você era gerente ou superintendente?
0: Era gerente.
1: Era gerente, então assim, lhe procurou e você ficou abismado, né? De ver um cara daquela importância jornalística ganhar a merreca que ganhava, né? E, infelizmente, Deus, é no Brasil inteiro, viu? Isso aí.
0: Aquilo me assustou mesmo, né? Quando perguntou se queria, se conseguia fazer um financiamento habitacional, eu falei, claro, que eu pensei que o salário.
1: E mas você não, conseguiu, mas, por falar nisso?
0: Não, não conseguiu, ele mesmo não dá, a renda dele, formal, ela.
1: Não era suficiente.
0: Não era, até, e pelo que ele queria também, né, que geralmente o cara quer também um padrão melhor, né, então.
1: Agora, mas isso é uma coisa, caiu a ficha, sabe? Em 97 estava eu em São Paulo, estava ganhando bem, estava na Rádio Capital. Ali, né, tentando trabalhar na Rádio Capital, porque o Eli Correia e a turma dele não deixava, né? Uma coisa de louco. E é isso, a vida inteira dentro da profissão, né? Ali caiu a ficha, sabe, Deus? Em 96 eu saí da Rádio Globo, fui pra Rádio Capital, fui a convite ali do César Garcia e do Luiz Fernando Malhoca, um que você acompanhou. O Malhoca sempre, onde ele me levava. Aí Malhoca, não sei o quê, né? Você quer mexer com esse negócio de rádio brega? Aí você vem pra cá. Aí é um salário bom, eu fui. Aí eu jurei pra mim mesmo, e depois me arrependi dessa jura, que a carteira assinada pela Rádio Globo seria a última. Nunca mais eu iria trabalhar, porque eu tinha vergonha do meu salário na Rádio Globo de São Paulo. Deus, eu entrava 15 para 6 da manhã, saía às 11:15 da manhã. Eu já chegava para apresentar o Globo no Ar das 6 na Rádio Globo de São Paulo, em cadeia com todas as Globo do Brasil inteiro. E

0: às 6h10 eu começava com o Heródoto Barbeiro no Jornal da CBN. Ficava intercalando, toda hora, saía de a cada hora cheia, apresentava o Globo no Ar. Sim. Ficava com o Heródoto até às 9 na CBN e depois ficava de plantão na redação gravando ali, utilidade pública, trabalhava pra caramba, mestre. Era que 6 às 11, 5 horas e meia, mas sabe, direto, e falando pro Brasil inteiro, CBN Brasil inteiro, Rádio Globo Brasil inteiro. Rio, Recife, São Paulo, Porto Alegre. Rapaz, eu olhava pro meu salário, eu ficava com vergonha disso. Eu tinha condições de pagar um quartinho para morar perto da Rádio Globo. Cara.
1: É.
0: E assim, eu fiquei, não, aí eu me deu um desgosto tão grande. Olha, tem 30 anos isso, cara. E eu prometi para mim, esse aqui é o último emprego em rádio que eu vou ter de carteira. Nunca mais, realmente. Mas agora tô com um problema, né? Beirando 60 anos, não contribui o suficiente, não sei como eu farei.
1: Isso é aposentadoria,
0: minha aposentadoria,
1: né?
0: Até, isso aí você não trabalha, né? Com
1: eu tô começando aí já.
0: Eu tenho a doutora Marli, Marli Eterna, né? Aí assim, ela é especializada nisso, ela só trabalha com isso, né? Nós conseguimos até a aposentadoria do rapaz, mas aí eu fico assim, olhando pro passado, né? E quando foi, né? Em 97 que eu voltei aqui, no finalzinho de, no começo de 98, oficialmente fiquei na Rádio Capital até 97 em São Paulo. E aí tomei a decisão, vou embora e chega de Rio, São Paulo, sabe? Estranho não dar camisa pra ninguém. E não me arrependo não, disso aí não me arrependo não, mas eu me arrependo mesmo de não ter ido pro banco, outra, eu acho que... É.
1: Né? E você não tem nem 15 anos de contribuição?
0: Não, então? Isso aí eu devo ter.
1: Então é... Pois eu posso até olhar pra você.
0: É, né? Isso aí...
1: É
0: a primeira assinatura minha?
1: De vez em quando eu aposento alguns aí, sabe?
0: Mas eu não tô na idade, né? Tem que ser 65, não é isso?
1: É.
0: Você aposentou com 57?
1: 57, eu entrei na transição, naquela regra de transição, que aí, além do tempo de caixa que eu tinha, tinha do CREA e também computou no meu tempo o tempo de Escola Técnica Federal, sabe? Meu tempo da Escola Técnica Federal também me ajudou para eu aposentar mais cedo aí, né? Vamos dizer assim, precocemente.
0: Não. Você fez por merecer, com toda certeza. Bom, vamos falar um pouquinho, mas antes vamos acertar a hora aqui no nosso almoço, é da hora da água. 1:30, seguimos com ele que pensa fora da caixa, ex-executivo da Caixa, Edeilson Martins. Edeilson, especificamente então, falando, né, fixando um pouco mais aí na questão, né, dos problemas, né, dos direitos, né, que as pessoas têm, a questão do atraso de voo, por exemplo, né? Quantas horas de atraso, Edeilson, já dão direito a alguma coisa aí pro passageiro ou a passageira, hein?
1: O atraso de voo, ele tem, é um dos itens, né, que gera essa indenização por danos morais. Então, vamos lá, quanto tempo, né? Geralmente, assim, ó, tem uma escala de horas que precisa, pela resolução ANAC, a companhia aérea atrasou em uma hora, ela tem a obrigação, né, de fornecer ao passageiro aéreo comunicação, ou seja, internet, um telefone, mas isso aí, até para avisar, né, para a família, mas isso aí, praticamente todo mundo hoje tem um celular, né, que esse aí praticamente não se usa. Com 2 horas, né, passando para 2 horas, aí já precisa, né, de atraso, aí já tem que fornecer alimentação, um voucher, né, um ticket ali para você no aeroporto se alimentar. Então, 2 horas, além da comunicação, a companhia aérea tem a obrigação, né, prevista na resolução ANAC 400, de fornecer alimentação. E em 4 horas, além da alimentação, da comunicação, se for pernoitar numa cidade que não é de residência dele, já tem direito também ao hotel, né? Então faz jus ao hotel. Então, acima de 4 horas, faz jus ao hotel. E nessa primeira, em todos esses 3 que eu falei, precisa ir também de informação sempre tá, ó, o voo tá atrasado, mas é informação, né? Até o próprio CDC, Código de Defesa do Consumidor, já prevê que a informação tem que ser clara e tempestiva, né? Tem que ser sempre, tá sendo informado ali o passageiro aéreo que tá esperando, né? De quando, de previsão de quando vai ser o voo. E no caso, acima de 4 horas de atraso, geralmente quando tem aquela angústia, você tem que, agora recentemente, até eu tava falando com um colega, me procurou, o Marcelo também é maçom, que teve, ia para Minas, a filha dele, o filho ia casar, e ele comprou a passagem, até mesmo naquele caso que você citou, vai ter uma relação, comprou uma passagem com muita antecedência, já, né, para ir no casamento do filho, ia sair de Brasília, e já arrumando para sair de Anápolis para Brasília, para pegar o voo, olhou no e-mail. 5 horas da manhã foi enviado uma mensagem que o voo havia sido cancelado. Parecido com o que aconteceu horas antes, né? O ANAC, ela prevê que em cancelamentos de voos, para que não tenha essa, possa não ser indenizável, tem que a companhia, no mínimo, tem no mínimo 72 horas de antecedência, tem que informar, até para dar tempo dele já procurar uma outra, né, um outro voo, algo que consiga ser o que ele ainda atende, né, as necessidades dele. Então, nesse caso, por exemplo, foi 5 horas da manhã, foi o e-mail. Ele foi ler, já era mais de 7. Já estava pronto para ir para Brasília. Ia para um evento de casamento do filho, ou filha. Se a companhia aérea demorasse, igual você falou, desse aí, foi quanto tempo, né, depois que foi? Então é muita angústia. Aí o que ele fez? Ele optou por não ir de avião, porque não tinha ainda um horário, uma previsão para do novo voo. Ele ficou preocupado, já perdeu a confiança na companhia aérea e pegou o carro e foi de carro mesmo para Minas Gerais. Então, aí, danos morais aí, bem, né, bem claro. Então, porque existe muita coisa assim, as companhias aéreas, elas procuram quebrar essa coisa dos danos morais, falando que foi um mero de sabor.
0: Um mero de sabor.
1: Aí não, aí você não vê que tem a pressão ali, né, que a família toda já querendo chegar mais cedo, né, já começar a entrar nesse clima festivo das núpcias, né, então, do filho, e acaba que tem isso frustrado. Então, aí danos morais aí é certo, né? Antigamente tinha em REP-Y, né, que era presumido, danos morais presumidos, mas aí não tem sempre a indenização é certa. Eu tive agora até um caso que eu queria falar assim, porque nós temos, que são indenizáveis, atraso de voo, cancelamento de voo, né, que cancelou antes, menos de 72 horas, também já é indenizável. Atraso de voo acima de 4 horas também já.
0: Isso é danos morais, isso aí gira, tem um valor padrão?
1: Tem, depende muito. Eu fiz agora, já teve uma turma da Caixa, até eu ia também, foi jogar jogar futebol, tem várias modalidades de esportes, que de aposentados foram jogar futebol, era vôlei, basquete, natação, e foram para João Pessoa. Aí chegaram, foram saindo de Goiânia, um determinado horário, e chegava em Brasília, tinha uma conexão para João Pessoa. Só que o voo em Goiânia, ele atrasou.
0: Ixi.
1: Ele atrasou. Quando chegou em
0: Brasília,
1: perdeu a conexão.
0: Já tinha ido embora.
1: Já tinha ido embora. Então, de quem é a culpa? Geralmente pode ser que seja. Nessa conexão era outra companhia, né?
0: Você já passou por uma situação dessa?
1: Já passei. Inclusive, eu passei quando na época da Caixa e não sabia dos meus direitos.
0: Mas vem cá,
1: por isso que é bom a gente colocar isso aqui, né? Pra que certeza que aqui em Anápolis tem várias pessoas que têm direito e não. Às vezes sabe que tem um direito, mas não sabe como recorrer a esse direito.
0: Eu tô me lembrando, isso aqui foi em 91. 91 foi um ano meio obscuro na minha vida, sabe? Quebrei lá em São Paulo, aí vim pra cá, rapaz, aí tá. Tinha uma namorada em Brasília, gostava dela pra caramba, aí tá. Fui, chegou em Alexandria, eu fui no banheiro, sabe? E era noite. Inocentemente fui no banheiro. Não é avião, mas é ônibus, né? E aí tá, e ela me esperando na rodoviária lá na roda ferroviária. Aí beleza, não tinha celular, né? 91, não tinha, né? Aí tá. Rapaz, eu fui no banheiro, no que eu saí, cadê o ônibus, adeus? Foi embora, rapaz. Foi com minha mala e tudo.
1: Nossa senhora, que desespero.
0: Não, bicho, imagina, né? Aí já consegui ligar na rodoviária de Brasília pra segurar e avisar a minha namorada, né? Aí tá. O que que aconteceu? Fiquei, né, até 6 da manhã, cara, esperando um outro ônibus da companhia pra me levar de volta. Eu devia ter processado, não,
1: devia.
0: Mesmo.
1: Devia.
0: Mesmo em 91 seria reconhecido esse direito?
1: Seria.
0: Mas conhecido. Não se falava em danos morais nessa época, né?
1: Sim, eu nessa época eu ainda não estava advogando, mas eu sempre, no banco mesmo.
0: Você já ouvia, falar de danos morais?
1: Danos morais. E aí, voltando, né, você falando do caso aí que deu essa indenização, né, para. Aí, os danos morais, né, vou voltar aqui. Eu, nesse caso de. Aí eu peguei em torno de 15 colegas que foram mandados para mim, né? E todos eles já, tudo com trânsito julgado, esperando só
0: o
1: danado do alvará ser, né?
0: E não saiu até hoje.
1: Cumprido o alvará, tá pro juiz assinar, depois vai pro banco, e o banco, né? Então, às vezes demora um pouquinho. E você vê, ó, um mesmo juiz, ele deu para uma cliente minha R$8.000 de indenização, né? Do caso, ela até 35
0: que
1: anos.
0: Nem idosa, nova,
1: nem,
0: né?
1: Idosa era. E para uma colega idosa que. Aí eu coloco, eu peço 20 mil, né? Eu sei que não vai sair os 28 mil, mas aí até mesmo para dificultar
0: qual a idade dela?
1: Até mesmo para dificultar que a empresa, a companhia aérea entre com recurso, porque se ela entra com recurso, aí um valor de 20 mil e ela vai pagar, sei lá, 5 mil de custas, né, para entrar com recurso. Você dificulta as custas. Só que aí eu tomei um revés aí, né, que teve uma que era uma idosa, mesmo caso, mas, mesmo.
0: Você lembra a idade dela, não?
1: A idosa, né, já tinha 68 anos. 68
0: e aí o mesmo anos. Caso não deu.
1: Não deu. Aí o mesmo deu 3 mil, todos 3
0: mil. 3 mil e a outra, a novona.
1: Aí ela falou, vamos entrar com recurso?
0: Não, o juiz deve ter.
1: E o mesmo juiz, sabe? E aí tem, mas na verdade, às vezes nem é o juiz, né? Que tem os assistentes, que já deixa lá pro juiz, chega lá e só homologa, né?
0: Você acha que o juiz realmente não lê petição nenhuma, né? Pelo jeito, né?
1: Eu acho que não.
0: Lembra daquele negócio da pamonha, né? Um advogado colocou uma receita de pamonha ao invés da petição. Você lembra disso?
1: Eu vi, eu lembro. Então, já, aí tem esse caso de 8 mil, teve uma outra, um outro idoso também de próximo de 70 anos, e ele já compra a passagem ali naquela primeira poltrona premium, né? Que ele gosta de, né,
0: esticar
1: as pernas e tal. Aí quando perdeu esse voo lá em Brasília, na conexão, a gente chama efeito cascata. Começou atrás aqui e, né, e vai na conexão, aí efeito cascata até chegar no destino. E aí ele comprou uma passagem premium, né, que pagou pela passagem premium, e foi nesse novo voo, ele foi numa economy, né? Então colocaram ele numa economy. Até busquei pedir os danos materiais disso aí, só que já é mais complicado, sabe, de conseguir. Mas às vezes você tá no aeroporto, eles não deram alimentação para você, né? Acontece muito, não forneceu a alimentação que era previsto pela resolução ANAC. Aí você tem que fazer o seguinte: você compra, né, o almoça, sei lá o que você vai fazer, pega o recibo, né? Pega o recibo, que tudo isso, quando você tem o recibo, você teve que ir de Uber, não deu hotel, você foi de Uber pro procurar um hotel. O recibo do Uber, né? Tudo isso que você tiver, tem que ser, tem que ter. Que aí, com esses recibos, aí se caracteriza, aí o juiz, ele dá, assim, né, os danos materiais, que é aquilo que você gastou, né, de dinheiro, que você desembolsou, né? Você consegue o ressarcimento. Então, danos morais e materiais. Teve um caso, agora eu vou contar um case, né, que foi assim na nossa mentoria, que tem
0: mais, fazer o seguinte.
1: Mais de 200, né, aqui na mentoria. Depois eu vou te contar, você vai
0: para o bank, né? deixa até mesmo aí no gatilho, pra gente já voltar e contar sobre isso. Agora que são 13 horas, 1h42 aqui na Nova.
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0: Vamos de hora então, aqui 1h43 no nosso almoço é da hora da Rádio Nova FM. Hoje, claro, em boa companhia, estive aqui na Pamonha Pura, meu Deus, no meu almoço, do grande Jackson, né? Jackson Alves, dono da Pamonha Pura, seu irmão de maçonaria. Maçonaria que vai ser tratada aqui na quinta-feira também. Estaremos aqui, até agora o Edeilson ainda não fechou, né, oficialmente com quem virá. Mas quinta-feira vamos falar de maçonaria, não é isso? Vai ser o dia do maçom, grande Edeilson Martins.
1: Sim, aí até eu tinha convidado o Allan Kardec, que é o grão-mestre adjunto, né, da grande loja maçônica.
0: Esse nome espiritualizado,
1: hein? É, só que

0: mestre adjunto, né, da grande loja maçônica.
1: Esse só nome que, espiritualizado,
0: hein? Só que ele pôs aqui, mandou aqui, eu ainda não li, mas só ele mandou um áudio, mas eu busquei ali. Aí tinha ali falando que ele tem compromisso, sabe? Infelizmente não poderá vir. Mas eu vou ouvir aqui o áudio direito, depois eu te passo, mas a priori não virá.
1: Certo.
0: Vamos ver se eu consigo, né, trazer mais um colega pra gente estar, né, fazendo essa.
1: Depois de amanhã.
0: Eu te falo.
1: E o Jackson mesmo é irmão novo, né?
0: É irmão novinho, é. Bodinho.
1: É Bodinho que chama assim? Bodinho.
0: É, a gente brinca com.
1: Legal, legal. 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
1: 1:46, 14 minutos faltando para as duas. Já vamos voltar com o Edeilson Martins para a gente falar aí sobre os direitos, né? De quem voa, né? Os direitos do passageiro aéreo.

0: Junta um pouco do Geraldo Fleury de cá, coloca mais um pouco de Fome de Notícia lá, e aí mistura tudo com a sua audiência. Fica da hora essa receita, viu?
1: É hora.
0: Por isso que aqui, o nosso almoço é da hora.
2: Vamos de hora então, no nosso almoço é da hora da Rádio Nova, 1h46 ainda, 14 minutos, faltando para as 14h. Lembrando então a você que pode participar sim, entra no YouTube com o celular, né? Vamos bombar nesse YouTube, é engraçado, rapaz. Eu tô aqui, inclusive, ela que trabalha na Green Pharma, né, Edilson Martins. A Elisângela, rapaz, a Elisângela ontem entrou em contato comigo e tá agora, né, na nossa conexão. Conexão aqui do... Deixa eu aparecer aqui, senão vai pensar que eu sou um fantasma. Tá na nossa conexão, no Daia, rapaz. No Daia. E é uma empresa enorme, né? Gigantesca. Daia
3: tem muitas grandes empresas.
2: Essa é da Green Pharma. Ela trabalha na Green Pharma. Ontem, inclusive, me mandou até uma foto aqui. Diz que trabalha na produção. Deve ser de comprimido, remédio, né?
3: Deixa eu ver aqui.
2: Ela mandou, diz que trabalha até as 4 aí. Tá nos acompanhando aqui também. Aliás, você que estiver nos acompanhando, pode sim interagir, mandando sua mensagem aí pro Edeus, fazendo sua pergunta. Os direitos, né, do passageiro aéreo. É o que a gente. Antes da gente voltar, tem uma historinha que eu quero te contar, Edeus. Aqui, deixa eu ver. Eu. Aqui, ontem, antes de sair do trabalho, ela disse que trabalha desse jeito aí. A EPI toda.
3: Bem.
2: De branco, tem que ser, né? Totalmente protegido, né? Aí, rapaz, só pra dar uma enfeitada aqui, um momento de descontração. Fui pra Salvador, né? Fui de avião visitar lá um pessoal conhecido, coisa e tal, e ganhei uma passagem de volta, né? Isso foi em novembro, no maldito 98, mas foi um ano interessante que eu tava em Brasília, no Conjunto Nacional. Aí apareceu um camarada que foi meu diretor na Rede Manchete, né? O Luiz Otávio Castro Gonzaga. Aí eu disse, o que você tá fazendo aqui, Geraldão? Aí, não, eu desempregado, passeando aqui com a namorada aqui. Aí, tá. E você? Não, eu sou o presidente da Rádio Brás. O presidente da Rádio Brás? Só isso. Aí vai lá. Aí fui lá no outro dia, já tava trabalhando na Nacional. Rádio e TV Nacional de Brasília. Fazia a Voz do Brasil, FM Nacional e TV Nacional também. E aí tá. Mas eu me lembro que antes disso, né? Antes desse episódio, fui pra Salvador. E aí, rapaz, eu tive uma belíssima ideia, né, Edeus? De não economizar o dinheiro da passagem de avião e vim de ônibus. E eu tinha, não sei o que, eu sei que eu vim com um monte de caixas, né? Aí tá. Enfiei dentro desse ônibus.

0: E Vimbo é o nome da aviação Paraíso. Oh. Aviação, nossa, o verdadeiro inferno que eu passei. Cara, aí tá bom. Economizei o dinheiro da passagem. Aí tá, fui embora, sabe? E eu nunca tinha andado de. Quando ia na Bahia, até mesmo pra ir de Salvador pra qualquer cidade, a maioria das vezes era de ou de carro próprio, era carrão, né? Coisa e tal. Mas pensa no homem que sofreu, cara. Andei aquele agreste baiano todinho, cara. Esse homem parava em tudo quanto é currutela,
1: cara. Saco na estrada.
0: Não, mas você precisa. Entrava porco, galinha. Eu tava até conversando com o pai do Jackson, o Jairo, né?
1: Jairo,
0: contei essa história pra ele. Ele dando risada. Rapaz, já passei por isso também, é horrível, né? Aí eu tinha até esquecido das galinhas, né? Não tinha galinha também, que pessoa entra tudo, cara, tudo, entrou até cabrito.
1: Ixi,
0: no meio da viagem, meu Deus do céu, ai cara do céu, aí chegou ali na divisa da Bahia, com e a viagem, parece que foi quase 2 dias, cara, juro por Deus, juro que foi quase 2 dias. Aí era assim, por volta de 1 da manhã, sabe, Deus, aí eu assim, rapaz, aquele povo feio, sabe? Um bicho pra tudo quanto era. Aí assim, eu acho que é a cultura mesmo, você aceitava entrar porco, eu não sei se. Hoje dia,
1: eu acho que não. Hoje
0: não deve aceitar. 91.
1: Aqui ainda entra piquife, aqui é cheiro gostoso.
0: Não, eu não gosto, cara. Eu renego a raça, viu? Eu sou um goiano que não gosta de piquife.
1: Eu gosto mais.
0: Eu já gostei. Eu juro que eu.
1: Não, mas não, e você deu sorte que esse ônibus não quebrou, né?
0: Não, eu ia contar agora mesmo. Você adiantou a pauta. O que acontece?
1: Eu ia falar do meu caso.
0: Não, cara. Aí o que acontece, Deus? Chegou ali, acho que Barreiras, é a última cidade antes de entrar em Goiás, crack, quebrou o ônibus. A gente riu hoje, 35 anos depois, aí o que acontece? Rapaz, aí eu comecei a querer entrar em desespero, sabe? Meu Deus do céu, eu não posso, eu vou perder a cabeça, eu tô ficando desequilibrado. Aí, cara, eu olhei pro céu, sabe? Olhei pro céu lá em cima. Um avião passando, sabe? Meu Deus.
1: Podia estar ali.
0: Que arrependimento. Podia estar ali mesmo. Não, que arrependimento.
1: Tchau.
0: Maldito dinheiro que eu economizei. E eu nunca esqueci que foi a Aviação Paraíso. Aviação Paraíso vivia esse inferno todo.
1: Eu ia muito pra Britânia quando. Mais novo, aí eu pegava o ônibus ali na rodoviária, que é a rodoviária de Goiânia, não sei, eu saía de Goiânia e ia de Campinas.
0: É.
1: Um dia da rodoviária de Goiânia pra Campinas, o ônibus. Deu problema,
0: Ih.
1: Apresentou defeito, eu fiquei perdi um tempão ali. E olha que era aviação Moreira.
0: Mas pelo menos Moreira, famosa.
1: É.
0: E assim, pior assim, né? Pelo menos foi dentro da cidade, né?
1: Que aí vem mais rápido, né? Que tem,
0: não,
1: né?
0: Eu
1: mas
0: fiquei
1: mais rápido também, não foi muito rápido.
0: Nesse negócio de Barreiras lá, ficou umas 6 horas parado lá. Por isso que levou uns 2 dias a viagem. Teve que esperar amanhecer o dia pra vir mecânico da cidade lá. Uma coisa de louco, bem no meio da estrada mesmo.
1: Uhum.
0: Eu falei, rapaz, é umas aventuras que a gente passa nessa vida. Mas vamos lá, você falou. Do case,
1: né? Todas as demandas que eu entro no direito passageiro aéreo, eu nunca perdi nenhuma, né? Por quê? Às vezes tem um que você ganha um valor maior, outros menor, né? Depende do juiz. Igual eu falei, teve um caso aí, mesmo caso, mesmo juiz, deu um de 8, outro de 3, e assim a gente vai convivendo, né? Mas o que que. Teve um caso, um amigo meu da Caixa, falando do direito passageiro aéreo, um dia nos jogos desse, ele falou: não, tem um sobrinho meu que é médico, ele viajou, tem 3 anos, ele tinha ido pra Istambul, acho que ia fazer implante capilar.
0: Teve uma época que era famoso isso nos árabes, né?
1: Isso. Aí ele perdeu. Aí a bagagem, a hora que ele chegou lá no destino. Primeiro teve um problema no voo, atraso de voo. O visto que ele tinha pra permanecer lá no país que ele tinha. Que deu problema, que atrasou e levaram ele pro hotel, e na hora que retornou, o visto dele já tinha vencido, né? Então, olha só o problema, né? Tinha vencido, que ele era coisa rápida. E na volta ele já vinha em voo direto, né? Aí ele pega e aí teve esse problema, né? Com a alfândega lá. E quando chegou em Istambul, cadê a mala dele, né? A bagagem.
0: É a Turquia, Istambul.
1: É a Turquia, a bagagem. Então a bagagem dele extraviou e nunca mais achou, né? E aí o direito do passageiro aéreo, ele é regulado muito pelo Código de Defesa do Consumidor, que é um direito do consumidor, né? Muito pelo Código de Defesa do Consumidor, tem o CBA, que é o Código Brasileiro da Aeronáutica, e tem as convenções de Montreal, a convenção de Montreal, que é assim, ó, os danos materiais, no caso, no voo doméstico, os danos morais prescreve em 5 anos, morais e materiais. Ah, eu tive um voo, mas meu voo foi, já tem 4 anos, ainda tem o direito? Tem, se tiver os bilhetes, toda a documentação, tem o direito, não perdeu o direito. Agora, quando é voo internacional, igual do caso desse colega, Moacir, até o nome dele, e ele, essa bagagem extraviou, para danos morais, na Convenção de Montreal, continua 5 anos. Danos morais, permanece 5 anos o prazo para você buscar o seu direito. E quando é danos materiais, aí é dois anos. Só que o dele já tinha 3, hein? Ou seja, já não tinha mais o direito. E daí eu perguntei, ele falou assim, ó, eu sempre venho comunicando com a companhia aérea para saber se achou, né? Se que eu tenho muita coisa importante minha lá e tal. Você acha que eu ainda tenho direito? Eu falo, dos danos materiais vai ser difícil, mas os morais a gente consegue. Pá, mas aí eu, na mentoria lá, eu coloquei isso, né? Todo mundo falou, ah, eu odeio isso, você vai ganhar só danos morais. Materiais já prescreveu, muito difícil ganhar. Falei, pois é, mas eu vou tentar, porque ele vem conversando e eu acho que essa conversa que ele tem com a companhia aérea, o juiz tem que entender que há uma quebra desse período da prescrição, né? Aí eu fui e tentei, todo mundo, ó, não vai, tenta, mas não vai dar. Eu pedi 35 mil danos materiais, que foi o que ele comprou, roupa, né? Tinha tudo, igual eu falei, né? Tudo com nota, tudo bem amparado, comprovado. E os danos morais, aí eu pedi 30 mil. Tá. Aí o juiz foi, proferiu a sentença, o juiz singular, deu os 35 mil, né? Dos danos materiais, que era das compras que ele fez para comprar novas roupas e tal, e teve outros objetos que ele perdeu, também importante na medicina. E os danos, aí o que me foi os danos materiais, ele deu 35 mil, o valor que tinha de comprovante, né? 35 mil, que todos pensavam que não tinha direito, porque já estava prescrito pelo CBA, pelo Convenção de Montreal. Já os danos materiais...
0: Mas e não deu como prescrito, por quê? Conseguiu...
1: quebrar a prescrição, porque ele estava em comunicação, ah, né? Então, quer dizer, se ele tivesse abandonado, deixando, né?
0: Deixou pra lá?
1: Dois anos que não...
0: Tem muita gente,
1: E aí nos danos, aí eu pedi 35 e 20 mil de danos morais. Aí ele deu os 35 mil e 18 mil de danos morais. Eu, puxa, bom demais.
0: Mas de onde esse juiz?
1: Esse juiz tá aqui, de Goiânia. Ele mora em Goiânia. Sim. E daí, o que que o quando eu fui, aí eu entrei com, aí chegou, foi, deu trânsito em julgado. Não, eles entraram com um recurso, não, fizeram que a gente fala uma contestação. Eles fizeram uma contestação, e nessa contestação ele colocou, né, que já tinha, que estava prescrito os danos materiais. Falei, vixe, vai. Aí eu fui e entrei com essa, né, com essa tese de que a gente estava conversando com a empresa e que isso quebra, né, essa prescrição. E o juiz entendeu que eu estava certo. E deu, foi até trânsito em julgado, sabe, só que aí na hora de eles fazerem o depósito, que é o depósito voluntário que a gente fala, eles não fizeram. Aí teve mais multa de 10%, eu sei que no fim deu mais de 70 mil, sabe, em torno de 70 mil de indenização.
0: Tudo. Com juros e correção, então.
1: Então, do nosso grupo, desses mais de 200 que tem, ninguém nunca tinha visto um valor tão alto, né?
0: Agora, juridicamente tem um termo que eu não consigo lembrar agora, mas tem a ver com tempo, não é tempestivo, é alguma coisa, empitério, uma coisa assim. Você consegue lembrar um termo que diz sobre essa questão mesmo da
1: decadência?
0: Não é decadência, mas tem a ver, né? Tipo assim, né? Perdeu o prazo,
1: peremptório,
0: né?
1: Peremptório.
0: O que vem a ser peremptório mesmo?
1: É de tempo, né? É de tempo, e sempre relaciona também
0: Porque eu tive um colega seu, advogado também.
1: Hoje é assim, pouco usado, a gente não...
0: Eu achei assim, e também desmerecendo meu direito, sabe? Porque na época é muito peremptório, eu acho que você não tem direito mais a isso. Perdeu o direito. Em relação a um processo que você até conhece aí, que tem, sim, né? E assim, mas como peremptório? Por quê? Porque, o processo finalizou agora no dia 25 de março. Agora, estávamos o quê? Em junho ainda, quando ele me falou isso. Eu falei, mas tá, então, tá prescrevendo rápido demais, não tá não, meu Deus? Assim, né? Nossa senhora, só 3 meses já tá prescrevendo? Eu falei, não, mas vai ver a data retroativa, não sei o quê. Existe tudo isso mesmo, meu Deus?
1: Tem, Augusto, né? Que eu tava vendo aqui, o que que peremptório significa definitivo, decisivo, que não admite discussão ou contestação, né? Que não admite discussão ou contestação. Então, prescreveu, né? Perdeu o tempo do, né? Pra buscar o direito, né?
0: Pois é, mas é engraçado.
1: Aí, né? Tem caso a caso, tem que olhar, sempre tem algumas coisas que são mais, né?
0: Gente que gosta de desmerecer o direito do outro, né? Sim. Mas assim, desconstrói então, o sonho, a lei, assim, na boa, né?
1: E aí, Jota, assim, ainda no direito passageiro aéreo, só pra deixar bem claro pra quem, né? Ó, tem menos de 5 anos, voo doméstico, até 5 anos, ainda tem o direito, né, de buscar essa, a sua. Agora, se for voo internacional, 2 anos, perde o direito aos danos materiais, mas os danos morais continua por 5 anos, né, para você requerer. O que que, aí tem, eu já falei de cancelamento de voo, tem outra coisa que acontece muito, cancelamento de voo, atraso de voo, né, e acima de 4 horas também já é bem claro, a indenização sempre acontece, abaixo até pode acontecer, desde que tenha um desgaste, aconteceu algo que causou muito dissabor, não só dissabor, né? Não mero dissabor, mas passou do dissabor, ultrapassou. Aí também pode ter um dano material. Você ficou dentro do avião aí 1 hora, no calor, que já aconteceu isso, o ar-condicionado tá funcionando, morrendo quase de calor lá dentro, preso, e acabou, depois você desce do avião, e teve 1 hora, 1 hora e pouco pra, né, pra arrumar isso aí. Aí você falou aí que era uma manutenção não programada, né? Uma manutenção não programada da aeronave, isso é falha da companhia aérea, que eles gostam muito de utilizar, que é um caso fortuito. Ah, como que a gente vai voar com a aeronave que não está segura? Pois é, mas o direito da companhia aérea era deixar disponibilizada naquele momento que foi contratado o voo, uma aeronave que esteja apta, né, a voar. Se essa manutenção, ela tem que ser bem antes, né? Tem que ser antes de já deixar. Então, aí tem casos fortuitos, né? Que aí é quando se atrasou 2, 10 horas. Ah, foi um problema meteorológico, alguma coisa que não é da responsabilidade, não é da atividade da companhia aérea, e isso não gera indenização. E aí, então falamos, cancelamento de voo, atraso de voo, tem outra coisa que acontece muito, muito, mas muito mesmo, é você chegar para embarcar, aí chama de preterição, né? Aí não tem vaga mais no avião, você tem que esperar. Essa preterição, que é chamada também de overbook, né? Ele já gera o direito, o DES, DES, que é o direito especial de saque. Isso é tipo uma moeda internacional que, se for em voo doméstico, você, de cara ali no PIX, se você teve essa preterição do voo, a companhia aérea já tem que te passar 250 DES, desses DES, né? Que é direito especial de saque, que dá hoje em torno de R$ 1.900, R$ 1.800, R$ 1.900. Se for em um voo internacional, aí é 500 DES, direito especial de saque. 500, aí já daria, né? Quase R$ 4.000. Então, já falamos agora de atraso de voo, cancelamento de voo e overbooking, né? Que é quando você não é impedido de embarcar. Aí vem nas bagagens.
0: Isso.
1: Quando você vem atraso de voo, e cancelamento de voo, é sempre bom você pedir na companhia aérea um documento que chama declaração de. Já não lembro aqui o nome. A declaração. Então, uma declaração que eles são obrigados a emitir. Geralmente até emite. E quando você. Aí tem as malas, né? Problemas de bagagem. Ah, bagagem que hoje você vê, extraviou. Ou então danificou, porque joga aquelas bagagens ali de qualquer jeito, né, e danifica muito. Aí você tem que fazer um RIB, que é pedir um relatório de irregularidade da bagagem. Então o RIB, eles dão um relatório para você, declaração de contingência, tá? O primeiro, atraso de voo ou cancelamento, você tem que pedir uma declaração de contingência, que ali ele fala quanto tempo foi que atrasou, o motivo, né, que atrasou, né, voo, manutenção não programada de aeronave, geralmente é esse e assim, para você ter um documento hábil que ela mesma falou, o voo atrasou 4 horas, por isso, né, o motivo foi esse, tá? Então, você tem esses documentos, é importante, lógico que não, se não pegar, a gente tem outras formas de conseguir, até mesmo que hoje é tudo monitorado esses voos, você tem o voo, você entra lá no flight, lá no, naquelas coisas, né? Tem o voo regular ativo, você também busca, ele mostra o horário que era para sair e o horário que saiu, o tempo de voo que atrasou. Então, tem, é tudo muito tecnológico também para acompanhar esse, mas é bom você ter esse de próprio punho da companhia aérea. Então, aí tem extravio de bagagem. Se for extravio até 7 dias, e achar até 7 dias, agora a nova regulamentação aí não está sendo indenizável, ainda mais se estiver no lugar que da sua origem, né? É, agora, lógico, se você comprar, se tiver em outro lugar, você teve que comprar roupa, aí sim, isso é indenizável, mas danos materiais, danos morais não. É, se teve mais de 7 dias e não achou a mala, já é considerada perca, o extravio.

0: Moraes, não. É, se teve mais de 7 dias e não achou a mala, já é considerada perca, o extravio, não temporário, mas definitivo. Aí já tem danos morais também já presumidos. E são basicamente esses os motivos, né, de indenização. Atraso de voo, cancelamento de voo, overbooking e algum problema com a bagagem. E bagagem danificada, né, também. Eu falei extravio de bagagem temporária ou permanente. E também bagagem danificada. Eu tô com caso agora de uma bagagem danificada, eu pedi 8 mil, né, de... Aí tá. E eu fui, já vai ser julgado agora, e a gente está com a expectativa do êxito de 8 mil. Por quê? Porque a companhia aérea perdeu o prazo de recorrer. A gente estava contando ali que ia sair uns 1.500, 2, né? Mas a companhia aérea perdeu o prazo, né? De que ela deixou de colocar os documentos constitutivos e o juiz deu 48 horas para que colocasse, né? Ela atendesse colocando os documentos constitutivos da companhia aérea, que dava poder de procuração, né? Para dar a procuração para o advogado que estava representando. Não apresentaram, foi apresentar. Aí eu entrei com essa, pedindo já o que perdeu o prazo, né? Que eles perderam o prazo. Aí depois, nos 5 dias, eles entraram colocando lá. Tô acompanhando, sabe o que? Mas já tá. Mas com certeza vamos ter aí talvez o valor total que eu pedi da indenização dos danos, né? Materiais. Por ter essa bagagem danificada e a companhia aérea perdeu o prazo. Inclusive tem até da Caixa mesmo contra a Caixa só entro em coisas que, por exemplo, fizeram um consignado que foi fraude, aí eu entro, né? Agora, teve alguém que cometeu uma fraude contra a Caixa, aí minha ética não permite, eu jamais vou advogar contra a Caixa nesse sentido. E esse, a Caixa também, a Caixa terceiriza, sabe? Então, já vem enrolando aí algum tempo. Hoje ele saiu lá que já está concluso para a decisão, já viu que nós estávamos certo e o advogado terceirizado da Caixa também não perdeu o prazo, e estamos também na expectativa de vir um valor razoável aí para nossa cliente. Então, advocacia é isso, você tem que estar atento, olhar todos os dias, acompanhar os processos para não perder prazo, e isso seria até um compromisso com quem, né, com o seu cliente, né?
1: Legal. Tá? Vamos embora aqui no nosso almoço. 2:06, passando da hora de ir embora. No dia que novamente tive por aqui o Edeilson Martins. Claro, receber o Edeilson na nossa conexão é sempre uma forma de exaltarmos você. Anápolis. Deus valeu. Quinta-feira você de volta comigo aqui no dia do maçom.
0: Sim.
1: Depois de amanhã, né?
0: Depois de amanhã.
1: Vamos ver quem você vai trazer então como convidado.
0: O próprio Washington, vamos ver. Né?
1: O Washington é maçom também, é seu maçom sócio, também, né? Aliás, a gente falou da ADP Projetos hoje.
0: E ele é
1: hoje,
0: maçom grau 33, é o máximo, o Washington. Ah, é legal, muito legal. Estudioso, muito.
1: ADP Projetos, ADP? Pois é, ADP...

0: área de ambiental. Então, como eu já falei, multidisciplinar, né? Uma equipe multidisciplinar. E além da REURB, que a gente precisa desses profissionais, a gente faz também o trabalho de arquitetura, de advocacia e também do direito ambiental.
1: Legal. ADP no Instagram é qual, Deus?
0: É ADP.projetos.
1: Legal. É.
0: E até no meu, que eu falei agora do direito passageiro aéreo também, eu coloquei no chat lá, aí no chat do meu que eu atendo pelo WhatsApp, né? A gente tem um chat, né, para atender mais rápido, é o WhatsApp 62981284894, 981284894, e tantas demandas do direito como de REURB, enfim, da ADP, pode ser também enviado também pelo meu WhatsApp e depois a gente passa do Washington, do Romário.
1: Legal.
0: Também,
1: né? Bom, manhã de humanitário é data mundial 19 de agosto e em Anápolis tem um lado local representado pelo Lisier Borges, hein? Que aliás é a herança bendita, essa que herdou o ex-presidente da Câmara Municipal da nossa amada cidade. Herdou do pai dele, o saudoso e caridoso ex-vereador José Borges, que em vida, né, doou todo o lado humanitário às causas populares, como é o caso da Casa de Acolhimento São Vicente de Paulo, que hoje é comandada pelo filho Lisier Borges, que estará na cadeira cativa aqui, né, que possui as quartas, no nosso almoço da hora, 12:30 amanhã, comigo mesmo, também pelo nosso humanitário canal. Eu vou te falar, hein, gente mandando mensagem aqui, não aparece, rapaz, que coisa.
0: Eu tinha colocado no chat.
1: Pois é, não apareceu também não.
0: Sumiu já, né? Eu tinha colocado.
1: Eu nem vi a sua, só vi hoje mesmo do novamente. Raimundo.
0: É.
1: É, bom, vida que segue. Obrigado, gente. Obrigado, Edeus.
0: Eu agradeço.
1: E quinta-feira, até quinta-feira. Você volta aí pra gente falar mais aí sobre o dia do maçom. Bom, agora só me resta ir embora, né? Vambora? Vambora, gente. Eu volto então amanhã, meio-dia mesmo.
2: Vambora. 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
1: Vambora. 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

0: 12 17.
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0: 2:28.
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0: 2h44. 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

0: gente.
1: 13:10.
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3: Cadê vocês, meu?
4: Estamos chegando.
3: Ô, já é, bora, bora, bora.

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1: 13h21.
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0: 6:48.
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4 e 1. 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

0: 416.
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0: 4:51.
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0: 105,4.
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0: Viva Cazuza!
1: Cinco e nove.

0: 5,16.
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0: 5:24.
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0: 5:32.
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0: Mais um pouquinho. Relaxa.
1: 5:54.

0: 6 horas. 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

0: 18h14. Estamos no ar com mais uma programação do Visão Geral. E hoje, Júlia, hoje terça-feira. O que a gente pode falar para nossos amigos, nossos ouvintes? É que Deus ilumine sempre o nosso caminho, que nos leve sempre ao rumo da vitória, que nos faça sempre seguir em frente sem olhar para trás. Que no seu caminho, no meu caminho, apareça lindas surpresas dadas por Deus para revigorar as forças e aumentar o ânimo de cada dia. Que nós sejamos um canal de bênção, de amor, de esperança e confiança em Deus. Precisamos viver um dia de cada vez, como tem que ser. Tudo no seu tempo. Não atrasa, nem adianta. Na certeza que com Deus na frente, Júlia Santana.
1: Impossível dar errado, Eliane. É mais uma programação do Visão Geral que começa aqui na melhor sintonia do seu rádio, a 87.9. A melhor opção para você, né, finalizar o seu dia. E é muito bom começar esse início de noite com você aí, meu ouvinte.
0: É, por começar, começando esse início de noite, quero já mandar o meu abraço pro pessoal que está sintonizado aqui com a gente. Quero mandar um abraço aqui para Ana Maria Curado, quero mandar um abraço também pro pessoal, já mudou a minha tela aqui, a Nélia. Deixa eu mandar o meu abraço aqui para a doutora Rose. Quero mandar um abraço para a Camila, pastora Vera, que está sintonizada com a gente. Quero mandar um abraço para o pessoal lá do Tesouro. Um abraço também lá da Samira. O Diego entrou aqui agora mandando um ok, beleza. Quero mandar o meu abraço também pro Samuel, que está lá no pneuzão, né? Que vai ser inaugurado, que dia mesmo, Julia?
1: Em breve, pessoal, já está saindo do forninho. Então, a gente já tem novidades para vocês. Muito provavelmente, até o fim do mês, a gente vai ter uma grande inauguração na borracharia do pneuzão, aqui na cidade de Anápolis.
0: Gente, eu também quero falar sobre, antes da gente começar a nossa entrevista com o nosso convidado, quero falar sobre o dia 29. A Pestalozzi está fazendo o jantar dançante. É o terceiro jantar dançante, com música ao vivo. Olha, uma mesa de seis lugares, sai na faixa de R$90 por pessoa. Eu estou aqui vendendo os ingressos, ajudando a vender as mesas, sabe? É por uma justa causa. Domingo vai ter também o da Pai. E no sábado da Pestalozzi. Olha aí, Júlia, vai ter dois eventos, né? De grande, que ajuda, né, as pessoas com deficiência física, né? E aí, se vocês quiserem também participar, a gente está vendendo a mesa, tá? Vai ser um jantar com música ao vivo, tudo por conta, só bebida alcoólica, que não. Gente, mas apresenta o nosso convidado, Júlia Santana.
1: Hoje a gente vai falar de uma coisa que a gente gosta bastante, né? A gente ama falar sobre construção, a gente ama falar sobre ampliação de capital, né? E formas de investir. E não existe nenhuma forma melhor do que investir em um produto certo. Já dizia os antigos, quem compra terra nunca erra, né? Então a gente continua com esse velho ditado. E hoje a gente traz aqui os responsáveis pela Uni Construtora. Estamos hoje com José Nelson Fernandes e o André. Sejam muito bem-vindos à nossa programação do Visão Geral.
2: Obrigado pela oportunidade e desejar uma boa noite para os ouvintes.
0: Também do nosso lado aqui está também o filho, né? Apresenta o filho aí.
1: Isso, o André. Ele que está fazendo parte da nossa programação hoje. Ele também é responsável, né, por essa empresa, ajudando aí como um grande braço forte, né, dessa empresa na construção civil. Seja muito bem-vindo.
3: Muito obrigado.

0: Quero agradecer por essa oportunidade mais uma vez estar aqui com vocês e desejar uma boa tarde e quase noite, né, para todos os ouvintes.
1: É isso aí, Júlia Santana.
2: Bom, a gente começa a nossa programação do Visão Geral justamente querendo entender um pouco mais sobre essa história, né? De onde surgiu e como surgiu a Uni Construtora. Você pode contar pra gente, José?
3: A Uni Construtora, ela surgiu há mais ou menos há 18, 20 anos, né? Uma parceria que nós fizemos. O mercado estava aquecendo, foi na época do primeiro governo do Lula, né? Então, com aquele impacto do Minha Casa Minha Vida, surgiu a Uni Construtora. Estamos até hoje na batalha.
2: Perfeito. E desde então, quais têm sido os projetos que vocês têm mais se dedicado aí no ramo de construção?
3: A Uni Construtora começou com obras públicas, né? E com o passar do tempo, a gente foi evoluindo para construção próprias nossas e agora a gente expandiu também para a área comercial mesmo, né? Para todo o público.
1: André, hoje a gente vê que as pessoas estão construindo bastante galpão. Você que está na área de construção, você que acompanha seu pai, como você é engenheiro civil, teve sua namorada, sua noiva, que ela também faz parte da empresa, aquela que estava com você na última vez?
0: Não, aquela é nossa arquiteta.
1: Ah, é arquiteta. Ela também faz parte da empresa,
0: sim,
1: né? Gente, qual você, o conselho que você daria, André, hoje, se você fosse construir? Seria construir uma casa ou um galpão? Qual que está tendo mais resultado?
0: Ah, hoje em dia eu vou falar para você que eu acho que o galpão, eu acho que vingaria melhor, hein?
2: Sério?
0: Eu acho. Eu acho que hoje o mercado, questão assim, da casa em si, ele deu uma mornada, vamos colocar assim. Eu acho que não tá tão aquecido assim. Hoje as casas que vendem são casas, assim, vendem rápido, que eu falo, né? São casas aí 350 mil pra baixo. São as casas que mais vendem. Casas já acima disso são casas que é um público mais selecionado, né? Então já são casas que vão vender, tudo vende, mas no seu tempo.
1: Tá,
0: então,
1: sim.
0: Eu acho que o galpão, pra quem quer capitalizar, vamos colocar assim, você investe o dinheiro, o galpão, certeza que você vai alugar. Ainda mais hoje com o avanço da internet e do mercado digital, as pessoas precisam de estoque. Então a pessoa não liga se é no centro, se é no Jundiaí, se é no, sei lá, num bairro bem mais afastado. A pessoa tem que ter um lugar que ela destina essas mercadorias para ela poder enviar para todo o Brasil.
1: Gente, eu tava vendo a reportagem. Pode continuar aí, Júlia. Você vai entrar aqui. A gente viu aqui a reportagem da Uni Construtora, que é uma empresa que tem experiência, né? E cada investimento, a pessoa pode confiar numa empresa, né? Porque, veja bem, o seu José Nelson falou aqui há quanto tempo ele tem essa construtora. Não foi feita assim do dia para a noite. Ela já tem, né, o Júlia Santana, tem experiência, confiança.
2: Tradição, né?
1: Tradição e credibilidade. E hoje em dia, a gente tá vendo aí que eu mesma eu posso falar aqui de cor, sou distorciado, que eu já sofri muito com o negócio de construção. Principalmente, gente, quando a gente precisa de mão de obra, depende de outra pessoa. O que acontece? Eu pergunto para o seu José Nelson. Senhor José, como que está o avanço das construções hoje também em relação, por exemplo, quem contrata a Uni Construtora, ela vai ter alguma dor de cabeça de preocupar em arrumar um pedreiro, um eletricista? Como que seria? Ela contrata, vocês já fazem tudo, já está tudo no contrato? Conta como que é essa história.
3: Aí, quando a pessoa nos procura, a gente fornece para eles desde o projeto até a hora que ele mude, né? A gente está dando todo o apoio.
1: Ah.
3: Então, hoje, o grande gargalo de quem contrata um pedreiro para construir seria a mão de obra, porque a pessoa não tem responsabilidade, a pessoa não tem o know-how, né, de uma empresa, não tem o suporte de uma empresa e automaticamente 99% é problema. Todos têm esse problema.
1: Certo. Aí, gente, já tá tendo, olha aqui, o pessoal já tá ali falando, e esse pessoal aqui é até de fora, que está do Havaí nos assistindo. É sempre nossos ouvintes aqui de toda a noite. está perguntando: oi, estou ouvindo vocês. A Lana, me chama de Lana, né? Porque conhece da família. Quanto gasta para fazer um galpão no porte médio?
0: Porte médio seria em torno de uns... Quantos metros quadrados seria esse porte médio? Hoje tem galpão. Galpões hoje aí, 300, 400 metros, 1000 metros.
1: 200 metros quadrados, vamos supor.
0: 200 metros quadrados.
1: Já dá um galpão, uns 200 metros quadrados do lote?
0: Dá, mas é um galpão pequeno, eu acho pequeno. Hoje um galpão médio seria, no meu ponto de vista, em torno de uns 400 metros quadrados, né? Eu acho que é um galpão bom, com espaço bacana.
1: Mas quando já tem um comércio já de um lado e uma outra parte está livre para fazer um galpão, o restante do lote. Dá mais ou menos 150, 200 metros, dá uma loja, não dá?
0: É uma loja, não vamos colocar um galpão não. É uma loja
1: mas
0: grande.
1: Mas tipo assim, um galpão?
0: Isso. Como se fosse um galpão, isso.
1: É, quanto seria? Tá perguntando aqui.
0: Entendi. Hoje o metro quadrado do galpão sai em torno aí... Depende muito de acabamento, né? Se você vai colocar piso, quantos banheiros você vai colocar, quanto você vai telar, se não vai, o tipo de telhado, tudo isso influencia. Mas pode, eu vou jogar por alto, assim.
1: E pode jogar escritório em cima também, né? Pode fazer
0: pode, um galpão. Mezanino, que a gente fala.
1: Isso.
0: Pode jogar também. Então, assim, tudo vai depender. Mas em torno aí hoje um galpão, em torno de uns 1.700, metro quadrado, 1.800.
1: E daria quantos no total?
0: Em torno de 200 metros quadrados,
1: é.
0: Quer ver? Dá mais ou menos aqui,
3: 140,
0: ó. 140. Isso, mais ou menos isso aí.
1: Só 140?
3: Uhum.
1: E vocês ainda...
0: Não, dá em torno de 360 mil, mais ou menos.
1: Mas todo o material...
0: Tudo, material e mão de obra.
3: A gente entrega na chave.
0: Entrega na chave.
1: Tudo na chave?
0: Projeto, tudo.
1: Projeto, não vai ter dor de cabeça de nada.
0: Não.
1: Olha aí, gente.
0: Liberação, tudo.
1: Tá vendo aí? Você não vai ter dor de cabeça com nada. E aí, a diferença tá aí, porque hoje mão de obra não tá fácil. Júlia Santana.
2: É, a gente tava começando a falar sobre essa questão do Minha Casa Minha Vida, né? A gente entrou um pouco nesse assunto, justamente quando a gente falou ali sobre a questão de onde seria melhor investir, em casas, né? Ou em galpão. Eu queria saber como tem sido a perspectiva desse ano de 2026 em relação à Minha Casa Minha Vida ou em relação à construção civil no geral. Como tem sido para vocês? Como vocês estão vendo, né, em relação à aquisição de imóveis nesse ano?
0: Olha, eu acho que, em vista dos outros anos, eu acho que o mercado em si, ele deu uma esfriada. Sabe, o mercado em si dessas casas. Igual eu te falei mais cedo, hoje as casas que vendem são casas mais baratas.
2: Populares,
0: isso. Hoje você fizer uma casa aí de 800, 900 mil, que é uma casa aí, vamos dizer assim, classe média pra alta, é uma casa ali que você vai demorar mais pra vender. Isso não quer dizer que você não vá vender, tudo vende, mas no seu tempo, né? Então eu acho assim que esse ano, eu acho que tá mais morno o mercado. Não tá muito legal, não.
1: Eles estão perguntando aqui, inclusive quero mandar um abraço pro Deusimar. Como são as formas de pagamento?
0: Uai, a gente faz da seguinte forma, a gente alinha com o cliente. É o que eu falei para vocês na última vez, o bolso é o guia. Então o cliente vai falar assim, ó, eu disponibilizo, por exemplo, a gente acerta o valor, 360 mil. Aí tem um valor de entrada, que geralmente gira em torno de 30%. E o restante, a gente vai, a gente fraciona ao decorrer da obra. E esse fracionamento a gente faz com o cliente. O cliente vai falar, ó, eu posso dar tanto de 15 em 15 dias, semanalmente. Isso aí tudo a gente alinha com o cliente, entendeu?
1: Certo.
0: Então, o que a gente puder fazer para fechar o negócio, a gente é muito fácil de combinar.
1: E ela está perguntando qual tipo de material vocês usam? Por exemplo, na construção aqui, está perguntando, a Rose está perguntando assim, por exemplo... que tipo de encanação, na encanação tem, se você tem, trabalha com a marca, como que é?
3: Sempre nós usamos material de primeira linha, porque de toda forma você tem 5 anos que você dá garantia por lei, né?
1: Ah.
3: Então, prioridade nossa é o material de primeira qualidade.
1: É que de qualquer forma você vai ter que...
3: Somos nós, né?
1: Vocês não querem ter dor de cabeça.
0: Exatamente.
1: Depois com o cliente, né?
0: Se a gente coloca um material ruim, a gente vai ter que ficar voltando toda hora na obra do cliente. Pra gente isso é prejuízo. Então a gente tem que colocar um material bom.
3: A qualidade é primordial pra gente.
1: Gente, e o material? Ele deu uma baixada? Como que tá agora no mercado?
3: Ele tava estabilizado, mas ele tá subindo.
1: Tá subindo?
3: Tá subindo.
1: Começou a subir. E com isso que sobe as casas também, isso está subindo de preço?
3: A mão de obra subiu muito e o material também tem subido.
1: E no caso também, quanto a mão de obra sobe, tá subindo tudo. Tem que valorizar também essas casas. Será que não valoriza, não, gente? Porque o mercado também, como você falou aí, também morno, né?
3: Igual o André acabou de falar agora, hoje o interessante para você é você ter um investimento que te dê retorno. Né? A casa em si, o retorno dela é mais demorado, que ninguém vai fazer casa para alugar e você tem 1% do valor do imóvel em aluguel.
1: Ah.
3: E o galpão não, o galpão você vai ter um investimento que vai te trazer um retorno bem melhor.
1: Certo.
3: E menos dor de cabeça, né?
1: É isso aí, Júlia Santana.
2: Também houve recentemente uma mudança na lei, né? Aparentemente agora essa questão do fracionamento do lote mudou essa questão. E em relação a isso, essas áreas menores que antigamente construíam mais de uma casa dentro de um lote, né? Agora não vai ser mais possível, dependendo ali das diretrizes. É. Isso vai acabar impactando bastante no valor dos imóveis. Vocês acreditam nisso?
0: Sim, porque como você mesmo disse, com as leis aí acaba que dá uma engessada no lote. Então, às vezes um lote que você conseguiria fazer, vamos colocar umas 3-4 casas no lote, aí com essa nova diretriz você faria 2. Então, o preço do lote consideravelmente vai subir e com isso o preço da casa também.
2: Então,
0: né?
2: Quem comprou a sua casa ou quem ainda vai comprar a sua casa esse ano tem que aproveitar, porque as próximas casas vão vir com um valor muito mais corrigido e vai ficar cada vez mais complicado.
0: E mão de obra, vou falar pra você, tá subindo de ano em ano, o material também de ano em ano sobe, não sei onde é que vai parar, não.
1: Certo. A Uniconstrutora, ela está fazendo alguma casa, prédio aqui em Anápolis, ou você está mexendo só com casas pequenas?
3: Não, a gente tem várias obras grandes. Nós acabamos de construir um galpão agora de quase 6.000 metros quadrados.
1: Ah, é?
3: Para a empresa Teixe Abril.
1: E aonde? Aqui em Anápolis?
3: Cia Teixe. Em Anápolis, ela é BR-414.
1: Ah, certo.
3: Né? Nós construímos lá 2 alqueiros, muramos todinha e fizemos 3 galpões que deu quase 6.000 metros quadrados.
1: Vocês trabalham não só em Anápolis, como vocês já falaram antes, vocês trabalham dentro do estado ou no Brasil?
3: Não, agora só dentro do estado.
1: Dentro do estado?
3: Já trabalhamos fora do estado, mas agora só dentro do estado.
1: Certo. Gente, vocês que estão fazendo pergunta aí, pode continuar a fazer a perguntinha, porque daqui a pouquinho voltamos, a gente vai puxar o nosso apoio cultural e daqui a pouquinho voltamos.

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0: essa música. 18 horas e 36 minutos. Estamos de volta com a programação do Visão Geral. Olha, a gente teve um ouvinte aqui, vários ouvintes estão perguntando sobre as reformas. Eu vou deixar que o André faça a resposta. Vocês fazem, como que é? É só construção ou também vocês fazem reforma?
1: Então, hoje a gente tem nossas obras próprias, que são as casas que a gente faz para construir e tudo mais, nossos negócios próprios, e a gente também atua na construção voltada para o cliente, que é aquela construção, aquele serviço que você contrata a construtora. Então, hoje a gente faz reforma, a gente faz construção do zero, a gente entrega na chave, inclusive a gente está até fazendo muita construção para o pessoal dos Estados Unidos. O pessoal dos Estados Unidos gostou, aí um vai indicando para o outro, e aí a gente já está na quarta casa aí, que a gente está fazendo para pessoal dos Estados Unidos. Então,
0: não só dos Estados Unidos, pessoal que estão de fora, isso, que está aí nos fora, ouvindo, isso, né? Que queira fazer um. Pessoal dos Estados Unidos me ligando aqui agora, mas não posso atender, eu sinto muito. Aí é o seguinte: eles estão nos ouvindo, mas a gente vai. Você pode passar a sua mensagem, por favor. Vocês, não só dos Estados Unidos, nós temos gente também dos Estados Unidos e também temos pessoas de outros países, igual Portugal, da Itália, que tem pessoas aqui tudo nos ouvindo.
1: Isso, as pessoas querem investir, né? Uhum. Então, se vocês quiserem um orçamento, alguma coisa, reforma, construção do zero, a gente tem referência aí no mercado hoje, então pode confiar tranquilamente que a gente executa seu projeto zero dor de cabeça, entendeu? Então é só entrar em contato com a gente aí que a gente faz a melhor condição possível.
0: Nós estamos ao vivo aqui na 87.9 Nova FM. Você que está aí ligando, por favor, né? A gente peça para vocês entrar em contato através de mensagens. Júlia Santana.
2: Bom, isso mesmo. Enquanto isso, os nossos ouvintes continuam, né, mandando mensagem por aqui. A Micaele, ela perguntou o seguinte: vale a pena comprar imóveis na planta? É a dúvida dela aqui.
1: Olha, eu acho que vale, porque quando você compra na planta, você compra sem a valorização do imóvel pronto, né? Então, acaba daí que compensa. Compensa sim.
0: Perfeito, né? Me fala aqui, o André, quais são os principais projetos da empresa atualmente?
1: Olha, atualmente, é igual eu tava falando, a gente tem nossos projetos próprios, que são nossas próprias construções, que a gente faz, a gente constrói, a gente vende. A gente também executa construção de galpões também para terceiros, que é para o cliente final. A gente executa também construção, reforma também de casas também para o cliente final também. Então a gente é uma construtora e a gente atua em todo o mercado. Reforma de telhado, pequenas reformas, grandes reformas, a gente pega aí de tudo aí.
0: E eu pergunto aqui pro seu José. Seu José, como funciona, assim, qual a diferença que você da Uni Construtora para as demais?
3: A diferença são 20 anos, né, de credibilidade, 20 anos de trabalho, né? Certo. Isso aí faz toda a diferença.
0: Certo. O senhor tem ideia de quantas construções que vocês já fizeram hoje, até
3: são
0: hoje?
3: São várias construções.
0: E já aqui perdeu a conta?
3: Já aqui em Anápolis nós trabalhamos para as grandes famílias aqui de Anápolis, a gente já trabalha tem 20 anos.
0: E
3: né?
0: a Samira, ela está lá no Havaí de novo, ela falando: como que vocês fazem o contrato e qual é esse projeto, a data, vocês põem a data de entrega, como que é feito os seus contratos?
1: Isso,
0: André.
1: A gente faz o cronograma da obra, tudo certinho, a gente coloca o serviço que vai ser executado, tudo certinho, tudo assim, eu tento detalhar o máximo no contrato o serviço que vai ser executado, pra gente não ter nenhum tipo de problema, e aí a gente faz o contrato, manda pra pessoa, já, quando a pessoa tá de fora, igual esses clientes meus que são de fora, aí as pessoas vê se tá tudo certinho, assina pelo Gov, entendeu? Hoje que
0: tudo.
1: O Gov facilita
0: vocês
1: demais,
0: fazem,
1: né?
0: Tudo, fica tudo bem melhor, né?
1: Então,
0: gente, e depois, pós obra, vocês dão assistência? Ele está interessado, o pessoal de fora tá lá com a gente, muita
3: por
0: gente
3: lei,
0: aqui,
3: por lei, durante 5 anos, a gente é responsável pela aquela construção, desde que a pessoa não modifique a construção, né? Então, qualquer coisinha que tiver, qualquer rachadura, qualquer problema, durante 5 anos você tem toda a assistência nossa.
0: O seu José, deixa eu ver, o senhor tem 5 anos, aí você apareceu uma rachadura lá, uhum. Aí tem que contar a Caixa ou a construtora, como que é?
3: Ué, se for financiado pela Caixa, a pessoa vai na Caixa, a Caixa vai acionar a gente. Ou a pessoa já chega direto na gente e nós já vamos ver se aquele problema é estrutural ou não.
0: Ah, certo. É. E deixa eu te falar, e nessa época de chuva agora, vocês viram falar que esse ano vai ser, é chuva, é calor demais, é. Né? Uhum. E todas as casas que vocês entregam, vocês têm 5 anos de garantia, certo? Tem seguro também essas casas? É feito seguro?
3: É pela Caixa já faz, né? Quando é financiado pela Caixa, sim.
0: Aí é o seguro ou vocês que são responsáveis?
3: Não, quando é pela Caixa, além da. Durante 5 anos, a gente tem responsabilidade sobre ela. Mas a Caixa obriga também o cliente que comprou a fazer o seguro da Caixa.
0: Também tem o seguro.
3: O seguro da Caixa.
0: Agora, o seguro é de cada etapa da casa ou a casa
3: não, a
0: toda?
3: A casa inteira.
0: Abrigo telhado, a instalação elétrica, a instalação hidráulica.
3: Depende do seguro que consta tudo. Agora, quando é de terceiro, não. Aí, durante 5 anos, a gente responsabiliza por qualquer dano estrutural e depois não, né? Depois a pessoa tem que ter seguro depois de 5 anos.
0: É com ela, né? Júlia.
2: Perfeito. E quais são os maiores desafios que vocês têm percebido, né, que a área da construção civil tem enfrentado nesses últimos anos?
4: Olha, eu acho que um dos principais desafios hoje é mão de obra, tá? Hoje em dia, mão de obra especializada, pessoas competentes, pessoas que realmente têm um compromisso com o serviço, hoje está muito difícil mesmo. Eu acho que essa é a grande dificuldade hoje do mercado, da construção, não só da construção, mas o mercado em si, desses serviços mais braçais, sabe? Hoje em dia, todo mundo, a maioria das pessoas, né, quer trabalhar no escritório, trabalhar no ar-condicionado, ninguém quer pegar no pesado, vamos colocar assim, né? Então, esse é o grande desafio hoje.
3: Esse é o gargalo que nós estamos enfrentando, porque a mão de obra, ela não está renovando, né, dentro do canteiro de obra. Agora, tecnicamente, não. Hoje tem vários engenheiros, vários arquitetos, está até sobrando. Mas, com essa chuva de diploma que o pessoal vai adquirindo, eles não querem serviço pesado. Então, o grande gargalo é a renovação dessa mão de obra dentro do canteiro de obra.
4: Eu vou falar pra você, o pedreiro tá ganhando bem, viu? Muito mais que muito formado por aí.
2: Ele não
4: tá
2: achando. Com certeza, né? Porque a demanda, não, né?
3: Hoje o pedreiro tá de 6 mil a 10 mil reais por mês.
0: Por mês?
2: Aham. Uhum. Nossa, eu conheço vários que tiram bastante, bem mais, né?
3: Pedreiro, você tem uma ideia, a gente empreitou uma cerâmica com um pedreiro essa semana, ele tirou 4 mil por semana.
2: É isso.
3: É só de mão de obra, não gastou nada de material.
0: Eu tô com mais gente aqui, né? A Mônica, ela tá lá no Havaí, ela tá perguntando assim, pra fazer uma reforma na casa, que tipo de reforma você, André, que é engenheiro, recomendaria para valorizar mais a casa dela aqui no Brasil?
4: Uai, hoje a gente tem que analisar a casa, né? Mas hoje o que tá mandando assim as novas tendências é uma casinha caixote, né? Que é aquela que esconde o telhado, que a gente fala,
0: mas,
4: né?
0: Mas por que aquelas casinhas caixote já vem com aquelas telha, ela vem com a telha, como que chama? Aquelas isotérmicas. Vem o como que chama?
4: O isopor.
0: Depois vem a parte mas eu fico encabulada com aquelas telhas. Eu falo, gente, mas antigamente não tinha essas telhas, agora não precisa nem de colocar laje, ela já é uma laje, como que é?
4: Hoje, aquelas telhas lá, ela já tem um... quando você vai comprar ela, tem a opção de você comprar ela com o filme por baixo, tanto com o filme ou com outra placa de metal por baixo, que imita como se fosse uma laje mesmo.
0: Uma laje.
4: Uma madeira, a pessoa escolhe o desenho que ela quer colocar lá, sabe?
0: Depois vem o gesso.
4: Isso. Hoje em dia as pessoas tá nem querendo assim colocar muito laje, sabe? Porque hoje em dia você faz a casa sem laje, você economiza bastante, né? Fazer uma casa sem laje. E depois você pega e coloca o gesso na casa, de fora a fora. Se olhando pra cima assim, você não dá nem pra você ver que não é laje, entendeu?
3: Porque tem toda a arquitetura por baixo, você coloca a lâmpada LED, coloca aqueles trimbutidos, né?
0: Inclusive a gente vê o LED até assim no gesso,
3: parede,
0: nas casas.
3: Isso. Então hoje esse acabamento com gesso, ele é essencial pra você embelezar a casa, né?
0: E outra coisa que eu achei importante, você, por exemplo, está colocando tipo um caixote também na frente, e ele não é de cimento, ele é de quê que a gente compra? Que é um negócio.
3: Parece uma, cimentice.
0: Parece
3: que é cimentice.
0: Ele tem durabilidade?
4: Tem, hoje o povo faz muito fachada com ele lá.
0: É fachada, isso, né? Fachada. Que eles fazem assim pra embelezar a casa, que ela tá falando de beleza, vocês usam isso também?
4: Usa também, a gente faz uma análise, né? Ah. Da casa, a gente vai, com todo o nosso suporte, a gente tem engenheiro, a gente tem arquiteto, a gente vai, faz um projeto, mostra o 3D da casa, como a casa vai ficar pra pessoa, entendeu? Coloca blindex, atualiza a casa, vamos colocar assim, coloca tudo o que há de mais moderno, vamos colocar assim na casa e, nossa, valoriza demais. Valoriza muito.
0: Tá respondido sua pergunta, Mônica, ela tá lá na Itália, gente. Júlia Santana.
2: Bom, muitas vezes quando a gente está ali no mercado imobiliário, a gente percebe que existe, por parte dos clientes, um desejo, né, de casas mais amplas, de casas com quintal, casas ali como aquelas que a gente vivia antigamente, né, a casa dos nossos pais. E a gente percebe que mudou bastante as estruturas, né? Tanto a disposição de espaço, quanto até mesmo o design das casas, eles foram adaptados. Como que a gente lida com essa transição? Porque é preciso conscientizar o cliente de que isso não é algo mais comum, né? Que a gente não encontra mais esse tipo de imóvel no mercado, pelo menos não de forma tão acessível. E como contar para eles, né, sobre essa transição de imóveis, né, na cidade?
4: Então, antigamente... eu acho que todo mundo deve ter uma avó, uma tia, alguém que você entrava dentro da casa dela, tinha duas, três salas a casa. Não sei se alguém lembra disso, né? Então, assim, de lá pra cá, a construção veio só inovando. E hoje, o que as pessoas querem? Uma casa mais usual, uma casa mais funcional. Então, eles preferem uma casa mais bem dividida, menor um pouco, e não aquelas casas muito grandes, com vários cômodos, três salas, não sei se você tá entendendo o que eu tô falando, né? Então, é isso hoje. O mercado tá se renovando, se readaptando. E daqui a alguns anos também, esse tipo de construção que a gente usa já vai ser outro tipo. E assim, o mercado só vai evoluindo, né? A tendência é só...
2: E a tendência é a redução, né? O espaço cada vez menor.
4: Redução, exatamente. Porque hoje os lotes, comparado aos lotes antigamente, não tem nem comparação, né? Hoje um lote é 200 metros quadrados, 150, 180. Antigamente os lotes eram 400, 350.
0: Pois é, agora a gente quase não vê esses lotes.
2: Mas quando vai chegar o dia que a gente vai olhar para os nossos lotes de hoje e vai dizer, poxa, era grande pra caramba, eu devia ter aproveitado.
4: Exatamente.
0: É as casas também, né?
2: Exatamente. Tá os apartamentos.
0: Da minha casa é casa de vó.
3: Hoje o pessoal quer o bem-estar, né? Então o bem-estar hoje é uma casa aconchegante, não muito grande, até por questão de que a gente já tinha falado, sobre a mão de obra, para limpar essa casa, para cuidar, né? Então hoje.
0: Muito bem-estar. Outra coisa, nosso país, as pessoas estão envelhecendo. É igual nem casa, o pessoal vai casando, vai embora, os filhos vai ficando só os velhos. Gente, pra gente trocar um botijão de gás, pra gente colocar uma água daquelas águas mineral, tá difícil, sabe? Porque é dor na coluna, é uma fraca não sei aonde, tá até difícil, né? A gente vai conseguir uma secretária do lar. Se vocês, a gente tá falando aqui, falta de mão de obra, não tá fácil. Imagina vocês que mexem com construção, gente.
3: Eu digo assim, hoje a gente está num país rico, a gente está vivendo num país rico, morando num país pobre. Porque essa falta de mão de obra pesada, ela tem muito nesses países desenvolvidos, Estados Unidos, né? Que não tem essa mão de obra. E nós hoje também não estamos tendo ela hoje. Porque essa mão de obra é uma mão de obra de país rico, de país pobre. E também vivendo num país pobre, e essa mão de obra é
0: de país rico.
3: País rico.
0: Não, e hoje até a secretária do lar, elas estão querendo viver como se fosse um país rico. Isso aqui eu faço, isso aqui eu não faço. Isso aqui eu faço, isso aqui. Se você tem a carteira assinada, você paga todos os dias, tem que pagar os impostos, tudo certinho.
3: Eles esquecem que estamos num país pobre.
0: E aí depois fala que, não está tendo um emprego. Não entendo, eu não entendo, mas vou te falar. E qual que vocês que tem construtora aí, me fala, a linha S, você já procurou a linha S para vocês trazer mão de obra mais qualificada que estão aprendendo lá dentro da linha S, por exemplo, Senai, tem

0: tem, já procurou a linha S para vocês trazer mão de obra mais qualificada que estão aprendendo lá dentro da linha S, por exemplo, Senai. Tem alguma empresa que faz esse trabalho para vocês? Vocês já procuraram?
1: Pois é, o Senai é interessante, porque essa mão de obra especializada, que é o PD servente, eles não fornecem. É que a gente está precisando, né? É renovação, pedreiro, servente, pintor, essa é que está faltando. Essa mão de obra especializada, nós estamos tendo até de sobra. O que está faltando é essa mão de obra pesada, não especializada.
0: Será que daqui um dia a gente vai ter que trazer de fora também?
1: Eu acho que deveria ter algum programa municipal,
0: estadual também, federal.
1: Pega esse pessoal que está ocioso aí nas ruas e treinar eles para ser servente, para ser pedreiro. Né?
0: É mesmo, uma ótima ideia. Muito boa.
1: E voltar eles ao convívio social, né?
0: Isso.
1: Porque hoje você chega na rua, tá um monte de pessoas novas pedindo, fumando droga. O governo tinha que criar uma forma de pegar esse pessoal e inserir eles novamente na sociedade.
0: Verdade, isso aí, Júlia Santana.
2: Com certeza, né? Um problema que a gente está vivendo aí, a questão da falta de mão de obra especializada, principalmente, né? Para a realização de trabalhos braçais mesmo, né? Está faltando bastante. E é uma das dificuldades também, né? Que se encontra dentro do mercado da construção civil e, consequentemente, no comércio em geral, né? Porque acaba que vai recaindo sobre outras áreas também. Mas qual seria o conselho, né, que vocês deixariam aí para pessoas, para os nossos ouvintes que estão nos escutando, em relação a investir no seu imóvel próprio?
0: Inclusive, Júlio, tô pegando a palinha sua aqui, eu tenho um ouvinte que está perguntando assim, qual o tamanho ideal e normal que vai mudar esse... você está falando que vai mudar, alguém falou aqui, que ela falou que vai mudar pela lei.
1: O plano diretor.
0: É o plano diretor. Uhum. Qual seria o tamanho? Alguém pode falar?
1: Eu não estou sabendo, porque eles ainda nem começaram a discutir, começaram, mas ainda não passou pra gente.
0: Inclusive, alguém passou que vai ter, parece que um encontro lá na Câmara. Vocês foram convidados?
1: Sim, sim.
0: Vocês foram convidados para isso? É, aqui está falando que vai ter um encontro agora.
1: Vai começar a discutir o plano diretor.
0: É, eles estão falando sobre isso aqui também. Júlia, você sabe... André, você sabe mais ou menos que vai ser o tamanho desse lote? Você não tem ideia?
3: A gente não tem ideia ainda, não. Porque vai entrar em discussão, tem que entrar, né? Tem que aprovar ainda.
0: Ainda não foi aprovado, então?
3: Não, eu ainda estão discutindo.
0: Estão discutindo. Ah. Uhum.
1: Eles têm até tempo que estavam deixando construir de 3 em 3 metros uma casa, né?
0: Certo.
1: Então você chega em rua aí, você não acha nem como estacionar, porque tudo virou garagem. Então isso vai mudar.
3: O povo tava
0: daqui um dia vai ficar igual nos Estados Unidos, aquele monte de carro tudo dormindo na rua.
1: E vai mudar. Parece que eles não querem deixar mais construir várias casas num lote só, né?
0: Você
1: pega um lote de 10 metros e construir 3 casas.
3: É porque o povo. Antes, eles estavam fazendo o seguinte: pegava um lote e construía 2 casas. Só que a frente mínima, se eu não me engano, era 6 metros a frente mínima da casa.
0: Dava pra ser com a garagem. 3 garagens?
3: Não, 2. Um lote, então, 2 casas. Porque um lote geralmente é 12 de frente. Então você faz 2 casas em um lote.
0: Certo?
3: Aí o que o povo tava fazendo? O povo achou uma brecha na lei e eles estavam pegando e fazendo num lote, por exemplo, de 12 metros, eles estavam fazendo 3 casas, 4 casas. Mas só que eles não entravam como casa, eles já entravam como condomínio. Entendeu? Como condomínio de apartamentos. Que é aquelas casas que você vê que a pessoa entra assim, é um corredor, aí você. É tipo um sobradinho, sabe?
0: A Samira, ela até falou que tem 10 apartamentos. Ela até falou sobre aqui. Aí ela perguntou, né, se vocês faziam mão de obra só nova, né? Zero, ou também reforma apartamentos. Também. Reforma. Ela tá lá no Havaí, ela falou que tem 10 apartamentos para fazer reforma.
1: Uhum.
0: Né, mas fala aí ela falou que tá terminando, o esposo morreu.
1: Uhum.
0: Tá, inventário. Para ver quem que vai ficar para quem. E aí ela tem, né? Uhum. E com certeza a gente está aqui, ela está sempre ligada com a gente. Todas as vezes ela está aqui no início de noite, sintonizada com a gente. Júlia Santana, nós estamos encerrando a nossa programação, falta exatamente aqui 5 minutos. Me fala aí, seu José, tem alguma ação, alguma coisa que o senhor queira acrescentar mais que a gente não falou aqui, que é importante para as pessoas que estão aí nos ouvindo, saiba?
1: Eu quero dizer para o pessoal que quando eles forem construir, procura uma empresa que não seja nossa, que tenha um know-how, né? Para construir para eles, para evitar dor de cabeça.
0: Não, isso é verdade, porque o senhor já está falando aqui. Uma empresa tipo a de vocês, que tenha um pedigree que você conheça, para depois para evitar dor de cabeça. E

0: fala um pouco dos contratos aí, como que seriam esses contratos.
1: E eu vou passar para o André aqui, ele que toma conta dos contratos.
2: Bom, então o contrato hoje é, eu acho que é a parte mais tranquila da obra, né? Depois de você sentar, organizar tudo, combinar com o cliente, fazer o projeto, o cliente aprovar o projeto, né? Dar um aval pra gente, falar, não, é isso aqui que eu quero, é isso aqui que a gente vai mexer. Aí a gente pega, senta e vê quanto que vai ficar o serviço, né? Porque a gente tem que fazer um projeto, depois do projeto que a gente entra com a parte da construção, né? Então a gente senta, vê certinho quanto que a pessoa tá disposta a gastar, né? Antes de fazer o projeto, aliás. Aí depois a gente senta e já fala pra pessoa, ó, vai ficar tanto isso aqui, tanto de entrada, quanto você vai poder pagar por semana ou quinzenalmente. Aí a gente vai alinhando com a pessoa. Eu acho que essa é a parte mais tranquila. A gente é bem fácil de combinar.
0: O importante, olha, você que tá aí fora, você livra muita de dor de cabeça. Pode contratar um... Eu tenho certeza. Oh, eu tô falando que avisa, amigo, porque eu sou escaldada disso aqui. Eu já tô escaldada. Agora, da próxima, eu já sei o que eu vou fazer. Gente, tem mais alguma coisa aí, André, pra você divulgar? Que, gente, que você queira acrescentar?
2: Eu quero acrescentar o seguinte, se alguém quiser fazer um orçamento com a gente, sem compromisso, quiser procurar a gente pra trocar uma ideia e tudo mais, eu vou deixar meu número de WhatsApp aqui, você pode entrar em contato, a gente conversa, a gente faz o orçamento pra você sem compromisso. O número é o 629-8134-5457.
0: Agora me fala aí das suas redes sociais, porque vocês têm aí a rede sociais que tá bombando também, né? Você falou pra nós que...
2: Uniconstrutora Engie, que é o Instagram nosso.
0: Pode entrar lá que você vê as construções, tem as fotos.
2: A gente tem muito tempo de ficar postando, não, mas tem lá algumas coisas lá.
1: Bastante foto.
2: Mas se a pessoa quiser entrar em contato, a gente tem um portfólio, a gente manda o portfólio via WhatsApp e tudo mais.
0: Tá. Bacana. Mais alguma coisa, gente?
1: Não, isso mesmo. O pessoal precisando, é só nos procurar que estamos à disposição deles.
0: Bacana. Eu quero agora. Júlia Santana, tem alguma coisa a acrescentar aqui? Alguma pergunta aí no seu WhatsApp? Alguém deixou de responder alguma coisa aí?
3: A Samira tá mandando uma mensagem aqui, tá mandando um grande alô pra gente. Também tá digitando, então a gente vai aguardar aqui as próximas mensagens dela. Enquanto isso, a gente agradece de antemão, né? A participação de todos vocês que estiveram aqui conosco, participando. E ela tá pedindo aqui, na verdade, os contatos de vocês. Eu vou passar aqui para ela, pra Samira, que nos acompanhou, que ela tem interesse aí de fazer algumas reformas. Uhum. Muito obrigada a todos vocês. Obrigada a participação dos nossos ouvintes. Obrigado. E é sempre bom falar de construção civil aqui na programação da Nova FM.
0: A gente vai vir agora da Voz do Brasil. Agradeço o seu José, da Uniconstrutora, o André, que é também engenheiro civil, e a você, meu ouvinte, que nos ajudou a fazer a nossa programação nesta tarde. Meu muito obrigada nesta noite, né? Início de noite. Meu muito obrigada e até amanhã.

0: Brasília, 19 horas. Está no ar a Voz do Brasil. As notícias do governo federal que movimentaram o país no dia de hoje.
1: Olá, boa noite.
0: Boa noite para você que nos acompanha em todo o país.
1: Terça-feira, 18 de agosto de 2026.
0: Vamos aos destaques do dia.
1: Atualização da lei seca.
0: Nova regulamentação prevê o uso de equipamentos para identificar outras substâncias além do álcool.
1: Após acidente, em caso de morte, será obrigatória a realização de exame para detectar álcool ou drogas ilícitas.
0: Atendimento à mulher.
1: Busca de informações sobre direitos e proteção lideram chamadas ao Ligue 180. Graziela Mendonça.
2: A violência psicológica respondeu por 35% das mais de 98 mil denúncias recebidas pelo canal nesta primeira metade do ano.
0: Anvisa aprova duas novas canetas para tratamento de diabetes.
1: Os dispositivos possuem como princípio ativo a semaglutida, obtida por via sintética.
0: Em entrevista, a diretora da agência da agência, Daniela Marreco, destaca a importância da aprovação desses medicamentos.
3: Consideramos, sim, bastante perigoso e, em termos de segurança, o paciente utilizar produtos que não estão regularizados pode, sim, trazer um risco à saúde das pessoas.
1: Hoje, na apresentação da Voz do Brasil, Luciana Vasconcelos e Luciano Seixas.
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1: O Conselho Nacional de Trânsito atualizou procedimentos de fiscalização da Lei Seca, que estabelece regras para coibir a condução de veículos sob influência de álcool.
0: As novas medidas entram em vigor após publicação no Diário Oficial da União.
1: Quem tem todos os detalhes das atualizações é a repórter Luana Karen, que conversa com a gente ao vivo. Boa noite, Luana.
4: Boa noite, Luciano e Luciana. Boa noite aos ouvintes da Voz do Brasil. O novo regulamento passa a prever três formas principais de verificação durante fiscalizações: teste com bafômetro, teste em equipamento específico que indica outras substâncias psicoativas, como drogas ilícitas, e constatação de sinais de alteração psicomotora do motorista por agentes de trânsito. Continuam sendo admitidas imagens, vídeos e outros meios de prova aceitos legalmente. A partir da resolução, fica instituída uma fase de triagem nasoteste ou teste passivo de alcoolemia. O resultado dessa primeira fase não poderá isoladamente gerar autuação ou caracterizar a condução sob influência de álcool. Nesses casos, será necessária a continuidade das avaliações previstas na norma, como o uso do bafômetro.
0: E Luana, a nova regra detalha mecanismos para situações que possam interferir no resultado do bafômetro?
4: Detalhe sim, Luciana. Em situações envolvendo produtos que podem deixar temporariamente resíduos de álcool na boca, como o consumo de bombom de licor, pão de forma ou enxaguante bucal, a norma estabelece que deverá ser feito um novo teste. Isso pode ocorrer também quando algum fator técnico ou operacional comprometer o resultado válido.
1: Luana, a nova resolução também prevê o uso de equipamentos adicionais para verificar o uso de substâncias psicoativas, como drogas ilícitas?
4: Prevê sim, Luciana. A norma permite o uso de equipamentos para identificar a presença de outras substâncias além do álcool, capazes de alterar e comprometer a capacidade de dirigir, como drogas ilícitas e substâncias que determinem dependência. De acordo com a norma, o auto de infração deverá conter o tipo de substância detectada pelo equipamento para serem usados na fiscalização. O texto regulamenta a possibilidade de testes toxicológicos e outros meios técnicos ou científicos para constatar a influência de substâncias psicoativas.
0: E não é naquele caso que o condutor se nega a fazer os testes quando solicitado. Ainda continua valendo?
4: Continua sim, Luciana. Neste caso, o motorista continuará sujeito à multa e suspensão do direito de dirigir por 12 meses. Mas o Manual Brasileiro de Fiscalização de Trânsito foi atualizado para detalhar e padronizar a atuação em casos de recusa ao teste. Para o condutor que não realizar o procedimento, a norma estabelece como cada situação deve ser registrada e determinada determina que em uma mesma abordagem não sejam lavrados simultaneamente autos de infração por dirigir sob influência de álcool ou outras substâncias psicoativas e por se recusar ao exame. Nos casos de acidentes que resultem em óbito, o motorista será obrigado a fazer exame para detectar álcool ou outras substâncias psicoativas.
1: Luana, foram criadas novas penalidades ou infrações com a medida?
4: Foram não, Luciano. A atualização da lei seca não altera ou cria novas penalidades, apenas regulamenta os critérios de fiscalização e de comprovação de infração. A norma atualiza procedimentos vigentes desde 2013 e também estabelece o modo de identificação de outras substâncias psicoativas. As novas regras entram em vigor após a publicação da norma no Diário Oficial da União. Os equipamentos para exames toxicológicos poderão ser usados imediatamente após a publicação, a depender apenas da disponibilidade e da existência de equipamentos certificados conforme os requisitos estabelecidos pela resolução. Luciana e Luciano, volto com vocês.
5: Muito obrigada, Luana Karen, pelas informações ao vivo aqui na Voz do Brasil.
1: Mais de 1 milhão de ligações já foram recebidas este ano pelo Ligue 180.
5: A Central de Atendimento a Ações e dá orientações relacionadas à proteção da mulher.
6: O Ligue 180 recebeu 1.035.647 ligações de janeiro até julho deste ano, o equivalente a 4.884 chamadas por dia. A Central de Atendimento à Mulher é gratuita e serve não apenas para denúncias, mas também para pedidos de informação e orientações sobre os serviços da rede. O Estado de São Paulo liderou os atendimentos no primeiro semestre, com mais de 106 mil ligações recebidas. Em seguida, vem Rio de Janeiro, Minas Gerais, Bahia e Rio Grande do Sul. Estela Bezerra, secretária nacional de enfrentamento à violência contra mulheres, aponta qual tem sido o papel deste canal.
7: O canal 180, ele tem uma importância de demonstrar à população o como a consciência, a conscientização sobre violência contra as mulheres tem ampliado. Antes você só considerava violência contra as mulheres, feminicídio e agressão física. Hoje você tem denúncias de violência psicológica, que é a primeira no ranking das denúncias. A gente tem denúncias de violências digitais, que é uma violência nova, contemporânea, né, que não se percebia dessa maneira.
6: A violência psicológica respondeu por 35% das mais de 98 mil denúncias recebidas pelo canal nesta primeira metade do ano. Em seguida, vem a violência doméstica, com mais de 24 mil ligações. Também foram registrados casos de violência moral e patrimonial. Se você é mulher e está sofrendo algum tipo de violência ou conhece alguém nesta situação, ligue 180 ou envie uma mensagem pelo WhatsApp 61 96 100 0180. O serviço funciona 24 horas, 7 dias por semana. O atendimento é feito em português, inglês ou espanhol e ainda na língua brasileira de sinais. Reportagem Graziela Mendonça.
1: Estão abertas as inscrições para uma capacitação online em inteligência artificial voltada para mulheres à frente de pequenos negócios.
5: A iniciativa oferece 5 mil vagas, sendo metade delas para mulheres negras.
1: As atividades começam em 1º de setembro e vão tratar do uso da inteligência artificial em áreas como gestão, planejamento, marketing, vendas, atendimento ao cliente, análise de dados, produtividade e inovação.
5: Ao final do curso, 50 negócios poderão ser selecionados para receber um investimento inicial, destinado à implementação dos projetos desenvolvidos durante a formação.
1: As interessadas podem se inscrever até o dia 20 de outubro no portal do Ministério do Empreendedorismo, da microempresa e da empresa de pequeno porte.
5: E professores da educação básica de todo o país podem realizar cursos sobre inteligência artificial, IA, de graça.
1: A formação

0: professores da educação básica de todo o país podem realizar cursos sobre inteligência artificial, IA, de graça.
1: A formação continuada está disponível no ambiente virtual de aprendizagem do Ministério da Educação, AVAMEC.
0: Os cursos tratam desde os conceitos básicos de IA até a aplicação das ferramentas em atividades de sala de aula. Cada participante pode organizar o próprio ritmo de estudos e há formações voltadas para o ensino fundamental e para o ensino médio. Entre os assuntos abordados estão uso pedagógico da IA, criação de recursos digitais, planejamento de atividades e uso responsável das ferramentas. Os conteúdos também tratam de temas como autoria, pensamento crítico, proteção de dados, segurança digital e avaliação das informações produzidas por ferramentas de inteligência artificial generativa. Os cursos variam entre 20 a 180 horas de duração. Para se inscrever, basta acessar o AVAMEC, fazer login ou criar uma conta na plataforma. O endereço é avamec.mec.gov.br. Priscila Machado, para a Voz do Brasil. Dicas do Enem.
2: Julia Toches, e a minha pergunta é: eu devo começar pelas questões fáceis ou difíceis do Enem?
0: E responde ao professor de matemática Marcelo Almeida, que aproveita para dar mais dicas para se sair bem na prova.
3: Olá pessoal, estou aqui para trazer para vocês uma dica muito importante. Você que está se preparando para as provas do Enem que estão aí chegando e precisa aumentar sua nota em matemática. Muitas vezes o estudante se apega nas questões difíceis e acaba perdendo muito tempo em resolução dessas questões. Dica: questões fáceis e médias. São as questões que vão aumentar em muito a sua nota em matemática. Acertem questões fáceis, acertem. Não é uma questão fácil. E em matemática, onde a gente vê essas questões? Estatística

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1: Duas novas canetas emagrecedoras à base de semaglutida foram aprovadas pela Agência Nacional de Vigilância Sanitária, Anvisa.
0: Uma das canetas é genérica, produzida por farmacêutica brasileira.
1: A semaglutida é um medicamento que age de maneira similar ao hormônio GLP-1 e com isso reduz apetite, diminui as taxas de açúcar no sangue e tem sido amplamente utilizado para o controle da obesidade.
0: Com a queda da patente do primeiro medicamento comercial à base de semaglutida, a agência tem analisado e liberado pedidos de laboratórios para produzir medicamentos similares e genéricos.
1: Em conversa com a Voz do Brasil, a diretora da Anvisa, Daniela Marreco, explica como é o processo de análise para esses pedidos e os riscos do uso de canetas falsificadas. Acompanhe.
2: Doutora Daniela Marreco, da Agência Nacional de Vigilância Sanitária, um prazer ter a senhora conosco aqui na Voz do Brasil. Bom, vamos começar então explicando para o nosso ouvinte como é que funcionam esses processos de registro, quanto tempo em média eles duram?
3: Os processos de registro de medicamentos realizados pela Anvisa, eles têm como base avaliar aspectos essenciais do medicamento, que é a qualidade, a segurança e a eficácia daquele medicamento. A gente também verifica, no âmbito dessa análise, as boas práticas de fabricação, ou seja, se a empresa fabricante daquele medicamento cumpre as boas práticas durante o processo produtivo. Esse prazo de avaliação

0: eventuais questionamentos que sejam feitos pela agência.
1: A Anvisa baseia toda a sua avaliação em documentos apresentados pelos laboratórios interessados no registro, né? Ela pode pedir algum tipo de complementação nas pesquisas, por exemplo, para atender aos quesitos de eficácia ou de segurança?
0: Com certeza, isso acontece na maior parte dos casos após a avaliação da documentação que é inicialmente apresentada pela empresa. Caso fique qualquer dúvida ou qualquer necessidade de complementação dos dados que foram apresentados, a Anvisa faz solicitações adicionais para o laboratório fabricante para que ele complemente a documentação de qualidade ou a documentação de segurança e eficácia daquele medicamento, para que a gente possa, ao final do processo, ter certeza em relação ao cumprimento de todos os critérios necessários para dar segurança à população ao uso daquele medicamento que foi aprovado pela agência.
2: Agora, no caso de princípios ativos como o da semaglutida, já tinha um medicamento prévio com registro e a patente dele caiu. Isso torna mais fácil conseguir o registro das novas medicações em relação, por exemplo, a medicamentos que ainda não tem nenhum no mercado?
0: Sim, sim. São processos de avaliação diferentes. Quando o medicamento é novo, é inédito no país, a empresa precisa, além da documentação de qualidade, ela precisa comprovar também a segurança e a eficácia daquele medicamento por meio de estudos clínicos. Então, é um dossiê com dados adicionais que envolvem a realização dessas etapas de estudo clínico. No caso dos medicamentos que são cópias ou que são similares a um outro medicamento registrado, nós vamos comparar esses novos medicamentos ao medicamento de referência, esse medicamento anterior que já tinha registro na Anvisa. Então, eles vão poder apresentar provas comparativas, é uma caracterização bastante extensa em termos físico-químicos, mas de forma comparativa ao medicamento que já comprovou esses aspectos de qualidade, segurança e eficácia. Então, sim, nós podemos dizer que é um processo um pouco mais fácil para essa comprovação dos critérios técnicos necessários para o registro.
1: Diretora, já existem muitos vídeos na internet circulando falando sobre novos princípios ativos que seriam ainda mais eficazes que a semaglutida e a tirzepatida, que são os dois mais utilizados atualmente, né? Seria o caso da retatrutida, que provocaria uma perda de peso mais rápida e ainda maior. Esse princípio não está aprovado ainda no Brasil, né?
0: Isso, perfeito. A retatrutida ainda não tem um pedido de registro aqui na Anvisa, é um medicamento que se encontra ainda em etapa de estudo clínico, então nós não podemos afirmar nem qualidade, nem segurança, nem eficácia em relação a esse produto. A gente precisa aguardar que ele complete o seu desenvolvimento clínico, que ele seja submetido para análise da Anvisa, para aí sim a gente ter qualquer conclusão em relação aos efeitos desse

0: produto.
1: Agora, diretora, junto com o sucesso das canetas, veio também, claro, como sempre, as falsificações, a entrada no país de versões de marcas que não passaram pelo processo de registro na Anvisa. Quais são os controles que a Anvisa faz e quais os riscos de o consumidor usar esses medicamentos que não tenham passado por esses controles?
0: A Anvisa tem intensificado muito durante esse ano de 2026 a fiscalização em relação a esses produtos, que são produtos irregulares, produtos que, como você colocou, não passaram pela avaliação da agência, com o objetivo de proteger a saúde da população para que não utilize esses produtos. Em relação aos riscos, como são produtos que não passaram pela avaliação da Anvisa, a gente não consegue saber quais são as substâncias, qual é a composição daquele produto, quais são os critérios de eficácia, ou seja, aquele produto vai realmente funcionar quando foi utilizado pelo paciente, qual é a população que poderia utilizar aquele produto e, principalmente, quais são os riscos para as pessoas que utilizarem esses produtos que não tiveram uma avaliação pela Anvisa. Então, consideramos, sim, bastante perigoso e, em termos de segurança, para o paciente utilizar produtos que não estão regularizados, pode, sim, trazer um risco à saúde das pessoas.
2: Se a pessoa quiser conferir se uma determinada marca, algum medicamento está aprovado pela Anvisa, como é que ela deve proceder? É possível fazer a consulta no site da agência, por exemplo?
0: Sim, é possível. No site da Anvisa existe um mecanismo de busca, consulta de produtos regularizados. Esse site de consulta, ele é dividido de acordo com todas as categorias de produtos que a agência regula. Se a pessoa buscar na parte de medicamentos, ela pode digitar ali o nome comercial do medicamento, ela pode digitar a substância ativa. Existem vários critérios de busca que o cidadão pode utilizar para conseguir conferir se aquele medicamento está de fato registrado e regularizado no Brasil. Além disso, o medicamento também, quando o paciente adquire aquele produto, ele vai ter um número de registro identificado na caixinha do medicamento, número de registro na Anvisa, e por meio desse número, a pessoa também consegue, no nosso site, localizar se o produto é ou não um produto regular perante a agência.
1: Muito bem, nós conversamos com Daniela Marreco, diretora da Agência Nacional de Vigilância Sanitária, Anvisa. Muito obrigada, diretora, pela sua entrevista aqui à Voz do Brasil.
0: Eu que agradeço.
3: A aproximação entre o Brasil e os países do Sudeste Asiático está no centro da agenda do secretário-geral da ASEAN, Cao Kim Hong, em Brasília.
2: Em reunião com o ministro das Relações Exteriores, Mauro Vieira, foram discutidas formas de ampliar o comércio, os investimentos e a cooperação em áreas como transformação digital, segurança alimentar e sustentabilidade.
4: Comércio, investimentos, transformação digital, segurança alimentar e sustentabilidade estiveram entre os temas tratados durante a visita do secretário-geral da Associação de Nações do Sudeste Asiático, Cao Kim Hong, a Brasília. Hong foi recebido nesta terça-feira no Palácio do Itamaraty pelo ministro das Relações Exteriores, Mauro Vieira. Segundo o chanceler brasileiro, o encontro tem como objetivo aprofundar a relação política e econômica do Brasil com os países do Sudeste Asiático e ampliar a cooperação com a ASEAN e seus Estados-membros.
5: O comércio Brasil-ASEAN tem crescido a uma média de 13% a cada ano desde 2020. Nesse ritmo, o intercâmbio comercial deverá ultrapassar aquele com parceiros tradicionais do Brasil, como os Estados Unidos ou a União Europeia, num futuro próximo. O Brasil já exporta mais para a Indonésia, para o Vietnã e para a Malásia e Tailândia do que para a França.
4: Fazem parte da ASEAN 11 países: Brunei, Camboja, Indonésia, Laos, Malásia, Mianmar, Filipinas, Singapura, Tailândia, Timor-Leste e Vietnã. Em 2025, o comércio entre o Brasil e países do grupo somou mais de 38 bilhões de dólares. O bloco foi o quinto maior parceiro comercial do Brasil, atrás de China, União Europeia, Estados Unidos e Mercosul. Mauro Vieira destacou ainda que a visita faz parte da estratégia brasileira de diversificação das parcerias externas e de fortalecimento da presença brasileira em diferentes regiões do mundo.
5: O aprofundamento da relação com a ASEAN está em plena sintonia com as prioridades da política externa brasileira. A diversificação das parcerias econômicas, o estreitamento dos vínculos com regiões que são destino importante de nossas exportações, a coordenação em temas multilaterais e o fortalecimento da cooperação Sul-Sul.
4: Esta é a primeira visita de um secretário-geral da ASEAN ao Brasil. Além do Itamaraty, a agenda também inclui encontros com outras autoridades dos ministérios, além de contatos com representantes empresariais e acadêmicos brasileiros. Reportagem Gabriela Noronha.
3: Começou hoje o pagamento da parcela do Bolsa Família referente ao mês de agosto.
2: Os depósitos vão ser realizados até o dia 31 de agosto.
3: O calendário segue de acordo com o dígito final do NIS impresso no cartão dos beneficiários.
6: Os repasses do Bolsa Família de agosto começam nesta terça-feira, dia 18, e vão até o dia 31. O valor médio do benefício este mês é de R$ 678,35. O pagamento é feito de acordo com o último dígito do número de identificação social, o NIS, que cada família tem no cartão do programa. Recebem primeiro famílias com o NIS terminado em 1 e assim sucessivamente até o NIS final 0, no dia 31 de agosto. Para receber o benefício, as famílias devem atender aos critérios do programa, manter o cadastro único atualizado e cumprir as condicionalidades nas áreas de saúde e educação. Para verificar a situação do benefício, extratos e valores, o beneficiário pode consultar os aplicativos do Bolsa Família e Caixa Tem. O Disque Social pelo número 121 também está disponível para atendimento ao público. A ligação é gratuita de todo o Brasil. Reportagem Érica Brás.
2: Lembrando que o pagamento é unificado às famílias que vivem em locais em situação de emergência ou calamidade pública decretada pelo governo federal.
3: A partir de hoje já podem ser atualizadas as informações do indicador de capacidade municipal.
2: As informações são utilizadas para acompanhar diferentes aspectos da capacidade do município na área de proteção e defesa civil.
3: Os municípios têm até o dia 31 de outubro para preencher o formulário em defesacivil-icm.com.br.
2: Essas foram as notícias do governo federal.
3: Uma realização da Secretaria de Comunicação Social da Presidência da República.
2: Com produção da empresa Brasil de Comunicação.
3: Fique agora com as notícias do Poder Judiciário e do Congresso Nacional. Uma boa noite.
2: Boa noite para você e até amanhã.
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9: CNJ lança a cartilha Remuneração de Magistrados e Magistradas.
10: TSE esclarece que é falso que a urna eletrônica exibe a mensagem confirma o seu voto.
9: STJ valida a eliminação de candidato a policial penal com histórico social incompatível.
10: Boa noite, eu sou Leandro Bezerra.
9: Eu sou Walter Lima.
10: O Conselho Nacional de Justiça lançou nesta terça-feira a cartilha Remuneração de Magistrados e Magistradas. Dúvidas frequentes?
9: O material detalha a decisão do Supremo Tribunal Federal sobre o tema e as medidas do CNJ para fiscalizar e dar mais transparência aos pagamentos da magistratura. Repórter Carolina Chaves.
11: A publicação reúne o histórico de normas e traz um formato prático de perguntas e respostas com links diretos para a legislação. A cartilha está disponível no site do CNJ para acesso de toda a sociedade. Durante a reunião, o presidente do CNJ e do STF, ministro Edson Fachin, fez um pronunciamento.
12: Criamos o Observatório Nacional de Integridade e Transparência. Ampliamos os mecanismos de controles. Disponibilizamos dados em volumes sem precedentes. E temos agora um contra-cheque único a caminho e todas as rubricas conhecidas e uniformizadas.
11: O ministro Fachin destacou que o judiciário judiciário está aberto ao controle social, mas ressaltou que questionamentos legítimos não podem ser confundidos com campanhas de descredibilização.
10: STJ considera válida a eliminação de candidato em concurso público para o cargo de policial penal.
9: Mesmo sem condenação criminal definitiva, havia registros policiais, processos arquivados e o inquérito em andamento. Fátima Uchoa.
13: Após ser eliminado do certame, o candidato impetrou o mandado de segurança. O juízo concedeu liminar para que ele participasse do curso de formação, mas o Tribunal de Justiça do Rio Grande do Sul revogou a medida, o que o levou a interpor recurso no STJ. E a segunda turma decidiu que foi legal a exclusão. Para o relator ministro Marco Aurélio Belize, o histórico comportamental do candidato é incompatível com o padrão ético e funcional exigido para o cargo pretendido e quanto a funções ligadas à segurança pública, que exigem padrões éticos mais rigorosos, a análise da vida pregressa deve ir além dos antecedentes criminais, abrangendo também a conduta moral e social do candidato.
10: É falso que a urna eletrônica exibe a mensagem "confirma o seu voto".
9: Eleitor não precisa esperar essa frase para apertar a tecla verde na hora de votar. Fábio Ruas.
14: A frase "confirma o seu voto" não aparece na tela da urna eletrônica. A mensagem que afirma isso e está circulando pelas redes sociais é falsa. A mensagem enganosa diz que se a eleitora ou eleitor apertar a tecla "confirma" antes da suposta frase aparecer na tela, o voto será anulado. Isso não acontece. A Justiça Eleitoral informa por esse motivo. É importante não confundir. A mensagem que aparece na tela antes de concluir cada voto é "confira seu voto" e não "confirma o seu voto", como alegam a...
10: Consegue restabelecer salário que foi reduzido após ação trabalhista contra o banco.
9: Para a Justiça Trabalhista, houve indícios de retaliação. Repórter Rafael Silva.
15: O advogado entrou com ação na Justiça do Trabalho pedindo redução de jornada para 4 horas por dia, conforme prevê o Estatuto da Advocacia. A Caixa concordou, mas reduziu o salário do empregado. Ele alegou retaliação por parte do banco e pediu a manutenção do salário em nova ação judicial. O Tribunal Superior do Trabalho reconheceu a represália e manteve a decisão de restabelecer o salário do advogado. Para os ministros, a Caixa agiu de forma abusiva ao alterar a jornada e diminuir a remuneração sem respaldo.
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0: Para os ministros, a Caixa agiu de forma abusiva ao alterar a jornada e diminuir a remuneração sem respaldo.
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1: A você, uma boa noite.
2: E até amanhã.
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4: Está no ar o Jornal do Senado.
5: Eu sou Paula Groba.
6: E eu sou Humberto Pinheiro.
5: E estes são os destaques de hoje do Jornal do Senado, que começa agora.
6: Política de combate à violência contra a mulher pode ser votada no próximo esforço concentrado.
5: Projeto que proíbe cotas em residências médicas divide opiniões no Senado.
6: Eleições 2026. Candidaturas femininas ao Senado crescem e chegam a todos os estados.
5: Boa noite.
6: Boa noite.
5: O combate à violência contra a mulher pode ganhar uma nova estrutura nacional, com mais integração entre os serviços públicos e garantia de continuidade das políticas de proteção.
6: É o que prevê um projeto do senador Paulo Paim, do PT do Rio Grande do Sul, que está em regime de urgência para votação no plenário. A proposta deve ser votada no próximo esforço concentrado. As informações com o repórter César Mendes.
7: O projeto do senador Paulo Paim, do PT gaúcho, que cria a Política Nacional de Enfrentamento à Violência contra a Mulher, busca respostas mais efetivas para as vítimas, continuidade nas políticas e um maior controle social para a proteção dos direitos das mulheres. Relatora, a senadora Damaris Alves, do Republicanos do Distrito Federal, explicou por que é tão importante transformar em lei as ações destinadas ao combate da violência de gênero no país.
8: Para que haja continuidade, que ninguém interrompa a política pública de enfrentamento à violência contra a mulher.
7: Damaris se comprometeu com Paim a encaminhar a votação do projeto na CDH no próximo esforço concentrado, no início de setembro, e disse que vai levar ao presidente do Senado, Davi Alcolumbre, o pedido de urgência com a sugestão de que o texto seja votado em plenário durante os 21 dias de ativismo pelo fim da violência contra a mulher, de 20 de novembro a 10 de dezembro.
5: E pequenos criadores terão mais opções para alimentar os rebanhos por meio do programa de venda em balcão. Além do milho, a Conab poderá adquirir sorgo, caroço de algodão, farelo de soja e farelo de milho.
6: Após a aprovação pelos senadores, foi sancionada pelo presidente da República a lei que amplia o programa de venda em balcão para alimentação animal. Um dos objetivos é facilitar o acesso de pequenos criadores e cooperativas aos estoques públicos de ração. Repórter Pedro Pincer.
9: O Poder Executivo sancionou a lei que altera o programa de venda em balcão e a lei de política agrícola de 1991. A proposta foi aprovada pelo Senado antes de virar lei. A nova regra amplia a lista de produtos que podem ser adquiridos pela Companhia Nacional de Abastecimento, a Conab, para alimentação animal. Entram nessa lista milho, sorgo, farelo de soja, farelo de milho e outros produtos, com preço de até 25% acima do mínimo vigente no estado onde ocorrer a compra. Relatora no Senado, senadora Tereza Leitão, do PT de Pernambuco, explicou a importância da medida para o setor.
10: É muito importante para o momento atual que nós vivemos com a ameaça dos impactos climáticos provocados pelo El Niño. Ele faz uma adaptação dos instrumentos consolidados a esses novos desafios climáticos e de mercado, quando o acesso à alimentação animal é decisiva para mitigar perdas. Ele fortalece a produção e a renda rural, amplia a capacidade de resposta do Estado e contribui para a segurança alimentar do Brasil.
9: A lei estabelece limites mensais de compra de 27 toneladas para pequenos criadores cadastrados no Sistema de Cadastro Nacional de Produtores Rurais e demais agentes e de 80 toneladas para cooperativas e associações de agricultores familiares.
5: E virou lei a medida provisória aprovada pelo Congresso que socorreu regiões afetadas por desastres naturais.
6: Os recursos destinados somam 350 milhões de reais. A reportagem é de Herman Kulitz.
11: O crédito extraordinário de 350 milhões de reais cobrirá ações emergenciais de proteção e defesa civil em regiões atingidas por desastres naturais, como excesso de chuvas ou seca.

0: e estiagem intensas no início de 2026. Os fenômenos afetaram aproximadamente 5 milhões de pessoas nas 5 regiões do país. A relatora da proposição, senadora Tereza Cristina, do Progressistas de Mato Grosso do Sul, deu parecer favorável à medida, em solidariedade aos que sofreram os prejuízos. Por isso, defendeu a distribuição equilibrada do dinheiro por todas as regiões.
1: Diante de desastres que já atingiram milhões de brasileiros, socorrer as vítimas é dever do Estado. Por isso, meu voto é pela aprovação deste crédito de 305 milhões de reais, porque responsabilidade fiscal, antes de ser controle de despesa, é também sensibilidade com quem perdeu a casa, a lavoura e o meio de vida.
0: Os recursos poderão ser usados para assistência humanitária e restabelecimento de serviços essenciais.
2: E o presidente do Senado, Davi Alcolumbre, acompanhou o presidente Lula nesta segunda-feira em uma visita a um navio sonda da Petrobras em Oiapoque, no Amapá. A agenda ocorreu após a Petrobras anunciar a presença de petróleo em um poço exploratório na bacia da Foz do Amazonas.
3: Alcolumbre destacou o potencial de geração de riquezas para o país e defendeu que os brasileiros decidam sobre o futuro da exploração de petróleo na região. Segundo ele, os recursos do petróleo podem contribuir para a educação e a saúde públicas, além de gerar emprego e renda.
4: Nós sabemos o que a riqueza do petróleo é transformada para a vida das pessoas, sobretudo com os recursos do Fundo Social que vão para a educação pública brasileira e para a saúde pública brasileira.
2: O projeto de lei que proíbe a adoção do sistema de cotas no ingresso dos programas de residência médica foi alvo de debate na Comissão de Direitos Humanos.
3: Na audiência pública interativa, senadores, representantes de ministérios e de conselhos discutiram se as regras de acesso à formação acadêmica devem valer também para a seleção da especialização. Repórter Douglas Castilho.
5: O autor do requerimento para a reunião, senador Paulo Paim, do PT do Rio Grande do Sul, se manifestou contra o avanço da proposta, lembrando que é um defensor histórico das ações afirmativas no Senado Federal.
6: A política de cotas não é um privilégio, é simplesmente um instrumento de correção de desigualdades históricas e de ampliação de oportunidades. Não estamos discutindo apenas uma regra de seleção para programas de residência. Estamos discutindo que país queremos.
5: O autor do texto, o senador doutor Irã, do PP de Roraima, também se afirmou partidário das medidas de equidade, mas acredita que a existência desse tipo de política na graduação já cumpre a função de reduzir desigualdades, devendo prevalecer a partir dessa etapa a pura avaliação de competência.
7: Quando a gente entra na faculdade, a gente tem as mesmas oportunidades, os mesmos professores e hoje com a internet, com a democratização do conhecimento, depois disso tudo, a gente ainda tem cota para fazer residente? Não.
5: O projeto já recebeu o relatório favorável do senador Márcio Bittar, do PL do Acre, e encontra-se pronto para a votação na comissão.
8: Eleições 2026.
2: O número de mulheres na disputa por uma vaga no Senado cresceu nas eleições de 2026. São 69 candidatas, o maior número das três últimas eleições.
3: Mas mesmo com o avanço, elas ainda são minoria entre os concorrentes. Neste ano, as mulheres representam 22% das candidaturas ao Senado. O repórter Alexandre Campos mostra como está a participação feminina nessa disputa.
9: O número de candidatas representa 22% do total de candidaturas registradas neste ano. Para mudar esse cenário, o Senado, além de analisar projetos que visam aumentar a participação feminina na política e combater a chamada violência política de gênero, também lançou o Guia da Candidata. O manual, com linguagem clara e prática, traz orientações sobre diversos pontos durante o processo eleitoral e sobre o caminho para ocupar espaços de poder com segurança, informação e autonomia. Em sessão especial em março deste ano, a então senadora e procuradora da mulher no Senado, Augusta Brito, lamentou a necessidade de uma publicação como essa.
10: A política não é neutra. Mulheres enfrentam dificuldades maiores de acesso a financiamentos, às redes de apoio, à visibilidade, bem como são alvos mais frequentes de ataques. de desinformação e de violência política.
9: Dos atuais 54 senadores em final de mandato, 32 vão tentar a reeleição. Quanto à idade, 3 candidatos têm 30 anos e 20 têm menos de 40. No critério cor-raça, 2 afirmaram que são amarelos, 192 brancos, 4 indígenas, 88 pardos e 29 pretos.
3: Trabalhos técnicos de João Lira. O Jornal do Senado fica por aqui. Acompanhe agora as notícias da Câmara dos Deputados. Boa noite.
2: Boa noite e até amanhã.

0: Câmara cria símbolo para conscientizar a população sobre doenças raras.
1: Avança a proposta que institui Dia Nacional sobre Climatério e Menopausa.
0: Deputados devem regulamentar a produção celular de proteínas animais.
1: O projeto prevê verba específica da primeira infância no orçamento público.
0: Boa noite. Já está pronto para entrar na pauta de votações do plenário da Câmara, projeto que prevê detalhamento de recursos da primeira infância no orçamento público. A repórter Paula Bittar traz mais informações sobre a proposta.
2: A Comissão de Constituição e Justiça da Câmara aprovou um projeto que torna obrigatória a inclusão de quadros específicos no orçamento público para detalhar os recursos destinados à primeira infância, ou seja, a crianças de 0 a 6 anos de idade. De acordo com o projeto, os quadros deverão ser anexos à lei orçamentária anual e ao relatório resumido da execução orçamentária e discriminar as despesas em educação, saúde, assistência social e ações intersetoriais que tenham como beneficiárias diretas crianças de até 6 anos e suas famílias. A autora da proposta, a deputada Laura Carneiro, do PSD do Rio de Janeiro, afirma que a criação do quadro Orçamento Criança é mais um passo no sentido de garantir políticas públicas para essa faixa etária.
3: Sem recursos, sem garantia de orçamento, dificilmente as políticas públicas podem ser levadas a cabo. Então não adianta a gente criar legislação, a gente ter a vontade política se a gente não tiver os recursos necessários para implementá-las. E a fiscalização dessas políticas se faz através do orçamento. Então, garantir a existência desses recursos, o levantamento desses recursos, os dados, são absolutamente necessários à política de proteção à infância e adolescência brasileiras.
2: A proposta que torna obrigatória a inclusão de quadros específicos no orçamento público para detalhar os recursos destinados à primeira infância ainda precisa ser analisada pelo plenário antes de seguir ao Senado. Da Rádio Câmara, de Brasília, Paula Bittar.
4: Educação.
1: Ayrton Faleiro do PT celebra a expansão do ensino superior no Pará. O congressista registra a criação de novas unidades federais no estado e o envio de verbas para apoiar a cultura e o esporte amador na região.
0: O legislador defende as políticas e programas como o Pé de Meia para garantir a conclusão da educação escolar e o ingresso no ensino superior. Ayrton Faleiro cumprimenta os mais de 100 líderes juvenis com quem se reuniu para traçar ações de apoio à educação e ao esporte.
1: Santim Roveda, do União, comemora a liderança do Paraná no IDEB, mantida nos resultados de 2025. O deputado atribui o desempenho aos investimentos do governo estadual na estrutura das escolas, na alimentação dos estudantes e na qualificação dos profissionais da educação.
0: Santim Roveda também cita a climatização das salas de aula e a oferta diária de proteína animal na merenda entre as medidas adotadas pela rede estadual. O parlamentar ainda destaca a seleção técnica de profissionais para as chefias dos núcleos regionais de educação.
1: Inácio Arruda, do PCdoB, comemora os resultados da educação pública no Ceará. Segundo o parlamentar, 80 das 100 melhores escolas públicas de ensino fundamental do país estão no estado. Conquista que ele atribui a políticas de educação e ao trabalho de professores e municípios.
0: Inácio Arruda também ressalta iniciativas como a ampliação das escolas de tempo integral e a formação e valorização dos professores. Ele cita municípios como Sobral, Coreaú, Cruz, Pires Ferreira e Pedra Branca, entre os que possuem escolas de destaque.
1: General Girão, do PL, critica a política de aprovação de alunos adotada no Rio Grande do Norte. Ele conta que estudantes do ensino médio podem avançar de ano mesmo reprovados em até 6 disciplinas, o que, na avaliação do parlamentar, engana os resultados da educação no estado.
0: General Girão questiona os resultados divulgados pelo IDEB para o Rio Grande do Norte, afirmando que os indicadores de matemática e português pouco avançaram. Para ele, a política adotada pelo governo do estado não representa uma melhoria efetiva na qualidade do ensino.
4: Saúde.
1: A criação de um Dia Nacional de Conscientização sobre o Climatério e a Menopausa avançou na Câmara, com a aprovação da proposta pela Comissão de Saúde. Quem informa é a repórter Júlia Lopes.
5: A Comissão de Saúde da Câmara dos Deputados aprovou um projeto que cria o Dia Nacional de Conscientização sobre o Climatério e a Menopausa, a ser celebrado em 18 de outubro. A proposta da deputada Ana Paula Lima, do PT de Santa Catarina, busca ampliar a informação sobre os sintomas, impactos e tratamentos desse período, além de incentivar as mulheres a procurarem acompanhamento médico. O climatério é uma fase de transição que antecede e inclui a menopausa. Com a queda hormonal, podem surgir sintomas como ondas de calor, insônia, alterações de humor e dores nas articulações. Especialistas destacam que o tratamento deve ser individualizado de acordo com a necessidade de cada paciente. Para a deputada Ana Paula Lima, muitas mulheres passam por essa fase sem identificar os sintomas e sem receber orientação adequada.
4: É que muitas mulheres passam por essa etapa e elas não são identificadas e elas precisam fazer a reposição hormonal, se assim desejarem e se assim forem orientadas pelo médico que faz a assistência.
5: O projeto também prevê ações de conscientização, como palestras, seminários, campanhas nos meios de comunicação e redes sociais, além da distribuição de materiais informativos. Além da proposta, a Comissão de Saúde também aprovou a criação da Subcomissão Especial de Climatério e Menopausa, para aprofundar o debate sobre o tema. O projeto que institui o Dia Nacional de Conscientização sobre o Climatério e a Menopausa segue agora para análise na Comissão da Mulher. Da Rádio Câmara de Brasília, Júlia Lopes.
0: O projeto prevê a instalação de bebedouros e pontos de água potável em locais públicos de grande circulação, como praças, parques e áreas de lazer. O autor da proposta, Paulo Teixeira, do PT de São Paulo, afirma que a medida amplia o acesso gratuito à água e estimula hábitos saudáveis de hidratação.
1: Paulo Teixeira acrescenta que a iniciativa ajuda as cidades a enfrentar os efeitos das ondas de calor, priorizando áreas vulneráveis e locais com grande exposição a altas temperaturas. O texto ainda incentiva o uso de garrafas reutilizáveis para reduzir o consumo de embalagens plásticas descartáveis.
6: Segurança Pública.
0: Aloysio Mendes, do Republicanos do Maranhão, foi indicado para presidir a comissão especial que vai discutir a redução da maioridade penal para 16 anos. Apesar de ser favorável à proposta, o deputado afirma que guiará os trabalhos com isenção e responsabilidade.
1: Aloysio Mendes informa que o colegiado ouvirá autoridades e especialistas antes de votar a proposta. Segundo ele, mais de 80% da população apoia a redução da maioridade penal, rejeita a impunidade e cobra medidas mais duras contra crimes cometidos por jovens.
0: Juliana Cardoso, do PT de São Paulo, cobra a votação de projeto que criminaliza a misoginia, já aprovado pelo Senado e com regime de urgência na Câmara. Ela afirma que a proposta busca responsabilizar condutas de ódio, ameaça e humilhação dirigidas às mulheres por sua condição de gênero.
1: Juliana Cardoso alerta que a violência contra a mulher também se manifesta por ataques e intimidações, inclusive no ambiente digital. A parlamentar pede ao presidente da Câmara e aos líderes partidários que incluam a matéria na pauta do plenário.
0: Carol D'Artora, do PT do Paraná, defende a criminalização da misoginia para ampliar a proteção das mulheres contra discursos de ódio, ameaças e perseguições. A deputada apresentou proposta para punir práticas machistas no ambiente digital em complemento à matéria já em tramitação.
1: Carol D'Artora argumenta que a violência contra as mulheres muitas vezes começa antes da agressão física, com manifestações de ódio e intimidação. A parlamentar avalia que o combate a essas práticas nas redes sociais ajuda a prevenir.
6: Justiça.
0: Melchiona, do PSOL do Rio Grande do Sul, defende a revogação da lei da alienação parental. A congressista acredita que a legislação pode ser usada para revitimizar mulheres que denunciam violência ou buscam o pagamento de pensão alimentícia.
1: Por isso, Fernanda Melchiona cobra a votação do projeto que revoga a lei e critica um recurso apresentado na Câmara que impede o texto de seguir para o Senado. A deputada também defende a aprovação de uma proposta que criminaliza a misoginia.
0: Soraya Santos, do PL do Rio de Janeiro, celebra o papel dos advogados na defesa de direitos e na reparação

0: O PL do Rio de Janeiro celebra o papel dos advogados na defesa de direitos e na reparação de injustiças. A parlamentar ressalta iniciativas para ampliar o acesso à justiça e garantir proteção a grupos vulneráveis.
1: Soraya Santos também destaca a chamada Lei Júlia, que assegura a suspensão de processos por 30 dias para advogadas após o nascimento de filhos. Ela cita ainda uma iniciativa da OAB para oferecer assistência jurídica a vítimas de violência, idosos e filhos de vítima de feminicídio.
0: Rui Falcão, do PT de São Paulo, apresentou projeto para permitir que advogados públicos federais aposentados votem e sejam candidatos no conselho que administra os honorários da categoria. Hoje, esses profissionais não participam da escolha dos representantes do colegiado.
1: Rui Falcão argumenta que os aposentados também são afetados pelas decisões sobre a distribuição dos honorários. O deputado afirma que a mudança amplia a participação de mais de 4 mil profissionais nas decisões do Conselho.
2: Agricultura.
0: Analisa um projeto de lei para regulamentar a produção celular de proteína animal. A ideia é incentivar a pesquisa na área apontada como uma alternativa ambientalmente mais sustentável para a produção de alimentos. Quem informa é a repórter Maria Neves.
3: A Comissão de Defesa do Consumidor da Câmara analisa projeto do deputado Jorge Goten, do Republicanos de Santa Catarina, que prevê a criação de regras para pesquisa, produção e comercialização de alimentos por meio de cultivo celular. As normas devem valer também para os derivados e subprodutos desses alimentos, assim como para o incentivo à pesquisa no setor. Jorge Goten explica que a produção celular de alimentos envolve a multiplicação e a maturação de células-tronco em laboratório, resultando em produto com as mesmas características de carnes convencionais de origem animal. Pelo texto aprovado, o Executivo Federal deve criar as regras para cultivo celular de alimentos por meio de regulamentação da nova lei. Essas normas devem garantir a sanidade, inocuidade e sustentabilidade dos produtos, assim como a saúde do consumidor. A regulamentação também deverá garantir que a produção minimize os riscos de contaminação ambiental. O texto já foi aprovado na Comissão de Ciência, Tecnologia e Inovação, onde o relator deputado doutor Zacarias Calil, do MDB de Goiás, ressaltou que o Brasil é o maior exportador mundial de proteína animal. Segundo ele, o país responde por cerca de 28% das exportações de carne bovina no mundo e por aproximadamente 31% das carnes de aves.
4: Ao combinar rigor técnico com flexibilidade regulatória, o texto garante que o país esteja preparado para competir também no nascente mercado de alimentos cultivados com qualidade, segurança e credibilidade internacional.
3: Zacarias Calil argumenta ainda que o projeto responde a uma demanda global crescente por fontes alternativas de proteína que conciliem eficiência produtiva, segurança alimentar e responsabilidade ecológica. Segundo ele, o impacto ambiental causado pelo sistema alimentar vigente responde por 34% do total de emissões globais de gases do efeito estufa. O deputado cita ainda um estudo internacional que compara os impactos ambientais da produção tradicional de carnes e de proteína cultivada a partir de células. O levantamento apontaria redução de até 92% no aquecimento global e gasto de água 78% menor. De acordo com o autor, deputado Jorge Goten, no Brasil, a indústria de fontes alternativas de proteínas conta atualmente com pouco mais de 100 startups. Ainda segundo o parlamentar, esse mercado já atraiu cerca de US$ 600 milhões em investimentos. Pela cotação atual, esse valor corresponde a quase R$ 3 bilhões. Da Rádio Câmara de Brasília, Maria Neves.
1: Dilceu Esperafico, do PP, destaca a importância da produção de suínos para a economia de Toledo, município localizado no oeste do Paraná. O deputado afirma que a cidade lidera o PIB agropecuário do estado há 13 anos, impulsionado pela suinocultura.
0: Dilceu Esperafico ressalta que a força da atividade também se reflete na tradicional festa do porco assado no Rolete, marcada para 13 de setembro. O

0: O parlamentar aponta que o evento divulga Toledo e valoriza a produção agropecuária da região.
1: Direitos humanos.
2: A Câmara aprovou a criação de um símbolo nacional para conscientização sobre doenças raras. A repórter Paula Bittar acompanhou a votação.
3: A Comissão de Constituição e Justiça da Câmara aprovou uma proposta que reconhece o laço multicolorido como símbolo nacional da luta pelos direitos das pessoas com doenças raras no Brasil. O símbolo terá 5 cores: rosa, lilás, azul, verde e amarelo. Segundo o texto, as pontas começam em rosa e passam gradualmente pelo lilás, azul e verde até chegar ao amarelo no centro do laço. O uso do símbolo será opcional e sua ausência não prejudica o exercício de direitos e garantias previstos em lei. As doenças raras, embora individualmente pouco prevalentes, afetam milhões de brasileiros, conforme destaca a relatora na comissão, deputada Silvia Cristina, do PP de Rondônia.
4: Mais do que um símbolo, esse laço representa milhões de brasileiros que convivem diariamente com o desafio do diagnóstico tardio, da dificuldade de acesso ao tratamento e muitas vezes da invisibilidade. Segundo o Ministério da Saúde, cerca de 13 milhões de brasileiros com doenças raras descritas, das quais aproximadamente 80% tem origem genética e 20% decorrem de causas infecciosas, imunológicas, ambientais ou degenerativas.
3: Segundo Silvia Cristina, as doenças raras são um relevante desafio para o sistema público de saúde. Ela afirma que iniciativas legislativas de conscientização e visibilidade social são legítimas e adequadas ao interesse público. O Brasil já conta com o Dia Nacional das Doenças Raras e o Dia Nacional da Informação, Capacitação e Pesquisa sobre Doenças Raras, mas ainda não possui um símbolo oficial para a causa. O projeto que reconhece o laço multicolorido como símbolo nacional da luta pelos direitos das pessoas com doenças raras no Brasil segue para o Senado, a menos que haja recurso para análise pelo plenário. Da Rádio Câmara de Brasília, Paula Bittar.
1: Transportes.
0: Fausto Júnior, do União, cobra do governo federal a recuperação da BR-230, a Transamazônica, para garantir o escoamento agrícola e o transporte no sul do Amazonas. De acordo com o parlamentar, trechos entre Sucunduri e Apuí estão quase intrafegáveis.
2: Fausto Júnior argumenta que a falta de asfalto isola comunidades, impede o acesso a serviços especiais e gera pobreza. O parlamentar cobra a União da bancada amazonense por melhorias na Transamazônica, assim como ocorreu na mobilização pela BR-319, que liga Manaus a Porto
0: de Goiás, obriga postos de combustíveis com 3 ou mais bicos de gasolina a disponibilizar uma bomba com gasolina E10, que tem até 10% de etanol. O parlamentar explica que o objetivo é oferecer uma alternativa aos veículos antigos.
2: Doutor Ismael Alexandrino também inclui no texto que o preço da gasolina E10 não seja superior ao da gasolina comum, com diferença máxima de 5%. Ele argumenta que muitas motocicletas e automóveis no Brasil ainda não são adaptados a combustíveis com maior concentração de etanol.
1: Economia.
0: Relator do projeto do Simples Nacional e um dos principais articuladores do MEI, Luiz Carlos Rauli, do Podemos do Paraná, critica o baixo desenvolvimento do Brasil, atribuindo o desempenho a falhas de gestão e as políticas econômicas de governos de centro-esquerda.
2: Ao protestar contra os indicadores sociais, Luiz Carlos Rauli ressalta que, apesar de ser a 10ª economia mundial, o Brasil ocupa a posição 84 no Índice de Desenvolvimento Humano. Para ele, é preciso diversificar o setor produtivo e desburocratizar tributos para gerar emprego e renda.
0: Adriana Ventura, do Novo de São Paulo, critica o pagamento de salários acima do teto constitucional no serviço público. A congressista afirma que benefícios adicionais e outras vantagens elevam a remuneração de integrantes do Judiciário, do Ministério Público e de órgãos de controle.
2: Adriana Ventura cobra do Congresso medidas para limitar os chamados supersalários e reduzir privilégios no funcionalismo. A parlamentar argumenta que esses gastos comprometem

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0: 8:23. 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

0: 8:53.
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